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0: falhar. 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
1: 10 horas e 14 minutos.

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8: Acorde mais cedo. Nas primeiras horas da manhã, conseguimos ter mais foco e produtividade. Mesmo que você seja uma pessoa mais noturna, faça pequenas mudanças no horário de levantar. 15 minutos mais cedo a cada semana já bastam.
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Muito bom dia nessa madrugada de terça-feira. Depois do Tua Essência, chegando por aqui, eu, Daniel Rodrigues, te fazendo companhia até as 3 horas da manhã. Das 3 às 5, retorna ele, Gilmar Ferreira, no comando da nossa madrugada aqui nas emissoras que integram a nossa rede. Você tem uma excelente terça-feira pela frente, eu desejo de todos os profissionais aqui da Rede Tua Rádio. Chegando agora muita música, o espaço da informação e também as mensagens para a gente começar com o pé direito essa terça-feira. Bom dia!

0: Da terça-feira, como eu comentei, nós vamos ter instabilidades mais atuantes aqui na região, tanto na parte norte quanto toda aqui a nossa região nordeste, portanto, muita atenção, não se descarta a chance de temporais por aqui. As temperaturas seguem esse padrão que vem predominando, 15, 16 graus pela manhã, 20 a 22 graus no período da tarde. E na quarta-feira, seguimos com a instabilidade predominando por aqui, ao longo de toda a semana, inclusive, as instabilidades predominam, ora com um pouco mais de chuva, ora com menos chuva. Na terça até, na quarta até, diminui um pouquinho a condição para chuva, fica eventualmente alguma pancada, mas na quinta e na sexta, elas devem retornar, com a previsão do tempo. O Kátia Valente.
1: Previsão do tempo. Meia-noite e 18 minutos.

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Tá aí a boa música aqui da Rede Tua Rádio. Você que está nessa madrugada, muito obrigado pela companhia, muito obrigado pela audiência. Nós vamos juntos até às 5 horas da manhã com os nossos quadros, com as nossas mensagens, os momentos de reflexão, né? Que a gente dá aquela respirada mais funda, faz aquele momento de espiritualidade sempre presente aqui na Rede Tua Rádio. Bom dia!

0: importa se o momento é breve, importa que nós estamos juntos, abrindo nosso coração e permitindo a ação de Deus. Este é o pensamento. Felicidade não a coloques nas coisas, nos lugares, nem nas pessoas. Ela é um estado íntimo de agradecimento pela vida. Felicidade não a coloque nas coisas, nos lugares, nem nas pessoas. Ela é um estado íntimo de agradecimento pela vida. A maioria das pessoas já é feliz e mesmo assim está à procura da felicidade. Creio que há um empecilho. Qual é mesmo o conceito de felicidade? Pensar a felicidade diferente do que ela é já está acontecendo. Pensar a felicidade diferente do que ela já está acontecendo é tempo perdido. Felicidade não tem formato, mas tem um ponto de partida, a gratidão. Quanto mais intensa e sincera for a gratidão, maior será a felicidade. Claro, sempre ficará faltando algo. Alguns detalhes poderiam ser diferentes. Alguns problemas poderiam ter solução. A vida de todos nunca terá plenitude. Mas apesar disso, é possível sentir aquela felicidade tão sonhada. Tem gente demais comprando felicidade. Ela não está nas coisas e nem nos lugares. Tudo pode ajudar para intensificar a felicidade. Mas o ponto de partida da felicidade é a interioridade. Lá no mais íntimo do ser, brota aquele sentimento de alegria e de serenidade. Quando somos invadidos por esse sentir profundo, espontaneamente surge o desejo de agradecer. Quanto mais agradecemos, mais felizes nos tornamos. Felicidade não a coloque nas coisas, nos lugares, nem nas pessoas. Ela é um estado íntimo de agradecimento pela vida.
1: Meia-noite e 42 minutos.

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A boa música desta madrugada de terça-feira. Muito obrigado pela tua audiência, você que está desde o radinho mais antigo até o mais moderno dos smartphones, sintonizado aqui em uma das emissoras que integram a rede Tua Rádio. Seguimos com mais música, mais mensagens e também o espaço da informação. Daqui a pouco, tem os destaques nacionais e internacionais das últimas horas.

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1: O Papa Leão XIV anunciou, ao final do Ângelus deste domingo, 11 de outubro, que deverá se submeter a uma cirurgia para retirar um nódulo circunscrito no pulmão. Diante das numerosas pessoas reunidas na Praça São Pedro, o Papa explicou:
2: Carissimi, di recente, durante alcuni controlli, i medici mi hanno trovato un nodulo circoscritto al polmone.
1: Recentemente, durante alguns exames, os médicos encontraram em mim um nódulo circunscrito no pulmão. Foi identificado em uma fase muito inicial e está bem localizado. Os médicos consideram oportuno intervir e então, seguindo o conselho deles, decidi me submeter a uma cirurgia para retirá-lo.
2: Ho deciso di operarmi per toglierlo. L'intervento è già programmata nei prossimi giorni.
1: A intervenção já está programada para os próximos dias no Hospital Policlínico Gemelli. Leão XIV agradeceu a todos os fiéis, tanto os presentes na Praça São Pedro, quanto aqueles que acompanham o Ângelus de várias partes do mundo pela proximidade espiritual. Confio-me às suas orações. Bom domingo, concluiu o Papa.
2: Vi ringrazio per la vostra vicinanza spirituale e mi affido alla vostra preghiera. Grazie e buona domenica.
1: Em resposta às perguntas dos jornalistas, o diretor da sala de imprensa da Santa Sé, Matteo Bruni, esclareceu que a intervenção está prevista para os próximos dias da próxima semana e que o período previsto de internação pós-operatória é de cerca uma semana.
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3: Uma hora e 18 minutos.
4: Tio, eu estava pensando que nós temos uma responsabilidade para tornar este mundo melhor. 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

aí a boa música da Rede Tua Rádio nessa madrugada, madrugada de um novo dia, né? De um novo dia, que você tenha um excelente dia pela frente. É o desejo de toda a nossa equipe, de todos os profissionais que fazem parte da Rede Tua Rádio. Para você que está nos acompanhando em casa, para você que está trabalhando, fazendo um plantão nessa madrugada, muito obrigado pela companhia, muito obrigado pela audiência. Lembrando que você está sintonizado em uma das emissoras da Rede Tua Rádio. Bom dia!

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1: Um mestre do Oriente viu quando um escorpião estava se afogando e decidiu tirá-lo da água, mas quando o fez, o escorpião o picou. Pela reação de dor, o mestre o soltou e o animal caiu de novo na água e estava se afogando. O mestre tentou tirá-lo novamente e outra vez o animal o picou. Alguém que estava observando se aproximou do mestre e lhe disse: "Desculpe-me, mas você é teimoso. Não entende que todas as vezes que tentar tirá-lo da água, ele irá picá-lo novamente?" O mestre respondeu: "A natureza do escorpião é picar, e isso não vai mudar. A minha, que é ajudar." Então, com a ajuda de uma folha, o mestre tirou o escorpião da água e salvou a sua vida. E continuou: "Não mude a sua natureza se alguém lhe faz algum mal. Apenas tome precauções. Alguns perseguem a felicidade, outros a criam. Preocupe-se mais com a sua consciência do que com a sua reputação, porque a sua consciência é o que você é, e a sua reputação é o que os outros pensam de você." 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
2: Uma hora e 40 minutos.

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1: 13 de outubro, Dia Mundial da Visão, Dia Nacional do Fisioterapeuta, Dia do Terapeuta Ocupacional e Dia Mundial do Escritor. Os aniversariantes do dia. A cantora e compositora baiana Margarete Menezes.

Em 1917, milhares de pessoas afirmaram ter presenciado um evento que ficou conhecido como o Milagre do Sol, em Fátima, Portugal. Muitos afirmam ter visto uma atividade solar extraordinária. De acordo com esses relatos, o evento durou cerca de 10 minutos. As três crianças, também chamadas de os três pastorinhos, haviam feito relatos de aparições de Nossa Senhora. 1945. Nasceu o cantor, compositor e ator francês Christophe. Ele morreu em 2020, aos 74 anos. Javé de...

0: Em 1968, morreu aos 82 anos, o poeta, crítico literário de arte, professor de literatura e tradutor brasileiro, Manuel Bandeira. 1972. Um avião uruguaio que transportava 45 pessoas, incluindo uma equipe de rugby, caiu na Cordilheira dos Andes. 16 sobreviventes foram resgatados 2 meses depois da queda. O episódio ficou conhecido como O Milagre dos Andes, que virou o filme produzido em Hollywood. Mário Vivan para a tua rádio.
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0: Na terça-feira, como eu comentei, nós vamos ter instabilidades mais atuantes aqui na região, tanto na parte norte quanto toda aqui a nossa região nordeste, portanto, muita atenção, não se descarta a chance de temporais aqui. Por aqui. As temperaturas seguem esse padrão que vem predominando: 15, 16 graus pela manhã, 20 a 22 graus no período da tarde. E na quarta-feira, seguimos com a instabilidade predominando por aqui. Ao longo de toda a semana, inclusive, as instabilidades predominam. Ora com um pouco mais de chuva, ora com menos chuva. Na terça até, na quarta até, diminui um pouquinho a condição para chuva, fica eventualmente alguma pancada, mas na quinta e na sexta elas devem retornar, com a previsão do tempo. Cátia Valente.
1: Previsão do tempo. Duas horas e 18 minutos.

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Nessa madrugada de terça, eu, Daniel Rodrigues, vou ficando por aqui, agradecendo mais uma vez a tua companhia. Muito obrigado e muito obrigado. Na sequência chega o Gilmar Ferreira para te fazer companhia e para comandar a madrugada aqui da Rede Tua Rádio nessa terça. Um excelente dia pela frente a você, um excelente dia pela frente aos seus amigos e aos seus familiares. Paz e bem e santa alegria.

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1: Neste dia 13 de outubro, nós recordamos o bem-aventurado Honorato Kosminski Capuchinho. Honorato recebeu uma educação esmeradamente cristã. Em 1845, se inscreveu na Escola das Belas Artes, onde perdeu a fé. Foi preso por suposições políticas. Em 15 de agosto de 1846, reencontrou a fé e foi solto. Logo em seguida, em 1848, entrou para o noviciado dos Capuchinhos, ordenando-se sacerdote em 1852. Durante 20 anos foi comissário dos Capuchinhos no território russo. De volta à Polônia, foi pregador da Palavra de Deus e dedicou-se à direção espiritual. Foi nesta época que iniciou a fundação das 17 congregações religiosas. Foi novamente preso de 1863 até 1892. Em 1907, por denúncias, numerosas congregações foram supressas. Naquele tempo, as leis civis proibiam o apostolado e de receber noviços. Frei Honorato dizia aos que quisessem viver de forma evangélica que se fizessem membros da Ordem Franciscana Secular, vivendo os conselhos evangélicos no mundo, sem convento e sem hábito. Nasceu em Biala, Polônia, em 1829 e morreu em 1916, com 87 anos de idade. 13 de outubro, bem-aventurado Honorato Kosminski Capuchinho.
2: Duas horas e 43 minutos.
3: Bebendo em um botequinho de esquina, cerveja e pinga. Depois de um dia inteiro de trabalho.

Essa é a madrugada da Rede Tua Rádio, a rádio presente na tua história. Obrigado aí pela sua companhia com a gente. Eu sou Gilmar Ferreira e é sempre um prazer te fazer companhia também aqui nas madrugadas da Rede Tua Rádio. Para quem está no plantão, para quem está no trânsito, para quem nos acompanha aí na cama com o rádio ligado, te desejo aí um bom dia, viu? Nesse novo dia, tudo de bom aí para você. E seguimos com a seleção musical aqui da madrugada da tua rádio.

Uma planta para crescer bonita, saudável, ela tem que ser cultivada, tem que tirar os matinhos, ela precisa da água, ela precisa do sol.

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1: A força de agradecer. E hoje eu te convido a olhar diferente para a gratidão. Existe uma diferença entre reconhecer o que temos e perceber o valor daquilo que recebemos. Muitas vezes só damos importância para algo quando perdemos. A saúde, a presença de uma pessoa querida, uma conversa simples, um lugar para voltar no fim do dia. Coisas que pareciam comuns revelam sua grandeza quando aprendemos a olhar com mais atenção. A gratidão não significa ignorar os problemas. Uma pessoa agradecida também enfrenta dificuldades, sente dores e passa por momentos difíceis. Mas ela escolhe não permitir que aquilo que falta apague tudo aquilo que já existe. A gratidão não muda apenas aquilo que recebemos, ela muda a maneira como enxergamos o que já temos.

0: emagrecer. Hoje, experimente fazer um exercício simples. Antes de reclamar de alguma coisa, encontre motivos para agradecer. Pode ser algo grande ou pequeno. Uma pessoa, uma oportunidade, uma lembrança, uma conquista, um cuidado recebido. Aos poucos, descobrimos que a vida possui muito mais motivos para agradecer do que imaginávamos. Por isso, neste dia, mude o seu olhar para a gratidão e tire tempo para agradecer. Paz e bem.
1: Três horas e 17 minutos.

A você ligado com a gente aqui na Rede Tua Rádio, paz e bem, obrigado pela companhia. Olha, José Saramago dizia o seguinte: a esperança é como o sal, não alimenta, mas dá sabor ao pão. Pense nisso.

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0: Olá, meu amigo. Olá, minha amiga ouvinte. Eu sou o Padre Ezequiel. Esse é o momento de despertar para o amor. Eu queria falar hoje sobre a importância de fazer pausas. Pausas que interrompem o nosso ritmo diário de trabalho, de ocupação, enfim, de preocupações e assim por diante. A pausa, de alguma forma, significa interromper o que eu fazia antes, interromper o precedente, fazer algo completamente diferente. Ativação dos sentidos não utilizados durante o trabalho, como o sentir, o paladar, o olfato e o movimento, são um contrapeso importante diante do trabalho no escritório, nas atividades profissionais, muitas vezes intensas e sem descanso. Por isso, para ter qualidade de vida, é importante fazer pausas, dar ritmo ao dia, mas não um ritmo só ocupado em trabalhar na mesma coisa. Na rotina, por exemplo, do escritório, dá para aproveitar pausas para pôr em ordem alguma coisa, como cuidar de flores, preparar algo para comer, fazer um pouco de ginástica ou fazer uma meditação e assim por diante. Por exemplo, quando um redator aproveita a pausa para ler o jornal, então ele não está fazendo nada diferente, ele está fazendo o mesmo. Quando alguém que trabalha no computador, todo dia no computador, aproveita a pausa para jogar jogos eletrônicos, ele está fazendo o mesmo. Então, as pausas são importantes, tanto é que cooperativas profissionais sabem que o trabalhador manual, se ele não faz pausas, ele aumenta o risco de acidentes. Por isso, nós devemos observar os sinais também do nosso corpo, que de alguma forma o corpo nos diz quando nós precisamos fazer pausas. Mas fazer pausa da atividade, fazer pausa do pensamento, fazer pausa da agitação é muito importante para nós termos qualidade de vida. Pensemos nisso. Vamos fazer uma oração. Deus de amor, fonte da bênção, fonte e origem do tempo, nos destes o tempo para vivermos bem, para colocarmos ritmo no tempo de tal forma que a vida possa fluir, para que encontremos o melhor. Por isso, ajudai-nos a trabalhar, mas também a descansar, a perceber o ritmo da vida e a perceber a necessidade que o nosso corpo e a nossa mente têm de descansar, de não manter o mesmo ritmo sempre até nos esgotarmos. Ajudai-nos, Senhor, a termos qualidade de vida. Em nome do Pai, do Filho, do Espírito Santo. Amém.
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2: Três horas e 46 minutos.

Meu amigo, minha amiga, para você ligado aqui na madrugada da Rede Tua Rádio, olha só, lamentar as experiências vividas é uma forma de impedir o próprio desenvolvimento. Pense nisso.

E agora aqui na madrugada, o nosso tradicional terço, né, meus amigos, juntos, em mais um momento que rezaremos com fé, com esperança. Aliás, muito obrigado a cada um, a cada uma de vocês que religiosamente, né, todos os dias, todas as madrugadas, reza o nosso terço aqui na Rede Tua Rádio. Muito obrigado. Vamos lá então, com muita fé, com muita esperança, trazendo presente, né, as intenções que vamos colocar em mais um terço que rezamos juntos a partir de agora.

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1: Paz e bem. Talvez quando você olhar para trás, perceba que a sua maior vitória não foi ter vencido todas as batalhas. Foi ter atravessado algumas delas sem permitir que a dor transformasse você em alguém que não queria ser. Porque a vida nem sempre será gentil. Haverá perdas, decepções, despedidas, portas que se fecharão e momentos em que você não entenderá porque certas coisas precisaram acontecer. Mas existe uma força silenciosa em continuar escolhendo a bondade, mesmo depois de conhecer a crueldade. Continuar acreditando depois de ser decepcionado. E continuar agradecendo, mesmo quando a vida não saiu como planejado. Isso também é vencer. Não é sobre ter uma história perfeita. É sobre chegar ao outro lado dela com o coração ainda capaz de amar. Com a alma ainda capaz de sonhar. E com os olhos capazes de reconhecer a beleza nas pequenas coisas. Um dia você poderá perceber que algumas das fases que mais doeram foram justamente aquelas que ensinaram você a ser mais profundo, mais consciente e mais inteiro. E talvez a sua maior bênção seja justamente esta: ter passado por tantas coisas sem deixar que elas apagassem a luz que existe em você. Que a sua história não seja lembrada pela ausência de dificuldades, mas pela maneira bonita como você escolheu atravessá-las. Pensemos neste novo dia: o Senhor te abençoe e te guarde, o Senhor faça brilhar sobre ti sua face e se compadeça de ti, o Senhor volte para ti o seu rosto e te dê a paz. O Senhor te abençoe, Pai, Filho e Espírito Santo. Amém.

0: sorte nisso aí. Com você mesmo. É.
1: Iniciamos este novo dia com as bênçãos de Deus e proteção de Nossa Senhora, Virgem Maria. Em nome do Pai, do Filho e do Espírito Santo. Amém. Creio
2: em Deus Pai Todo-Poderoso, Criador do céu e da terra, em Jesus Cristo, seu único Filho, nosso Senhor, que foi concebido pelo poder do Espírito Santo, nasceu da Virgem Maria, padeceu sobre Pôncio Pilatos, foi crucificado, morto e sepultado, desceu à mansão dos mortos, ressuscitou o terceiro dia, subiu ao céu, está sentada à direita de Deus Pai Todo-Poderoso, onde há de vir julgar os vivos e os mortos. Creio no Espírito Santo, na Santa Igreja Católica, na comunhão dos santos, na remissão dos pecados, na ressurreição da carne, na vida eterna. Amém.
1: Pai nosso que estais no céu, santificado seja vosso nome. Venha a nós o vosso reino. Seja feita a vossa vontade, assim na terra como no céu.
2: O pão nosso de cada dia nos dai hoje, perdoai as nossas ofensas, assim como nós perdoamos a quem nos tem ofendido. E não nos deixeis cair em tentação, mas livrai-nos do mal. Amém.
1: O anjo do Senhor anunciou a Maria.
2: E ela concebeu do Espírito Santo.
1: Ave Maria, cheia de graça, o Senhor é convosco. Bendita sois vós entre as mulheres, e bendito o fruto do vosso ventre, Jesus.
2: Santa Maria, Mãe de Deus, rogai por nós, pecadores, agora e na hora de nossa morte. Amém.
1: Eis aqui a serva do Senhor.
2: Faça-se em mim segundo a vossa palavra.
1: Ave Maria, cheia de graça, o Senhor é convosco. Bendita sois vós entre as mulheres, e bendito o fruto do vosso ventre, Jesus.
2: Santa Maria, Mãe de Deus, rogai por nós, pecadores, agora e na hora de nossa morte. Amém.
1: O Verbo Divino se fez carne
2: e habitou entre nós.
1: Ave Maria, cheia de graça, o Senhor é convosco. Bendita sois vós entre as mulheres, e bendito o fruto do vosso ventre, Jesus.
2: Santa Maria, Mãe de Deus, rogai por nós, pecadores, agora e na hora de nossa morte. Amém.
1: Glória ao Pai, ao Filho e ao Espírito Santo.
2: Como era no princípio, agora e sempre. Amém.
1: Ó meu bom Jesus,
2: perdoai-nos, livrai-nos do fogo do inferno, levai as almas todas para o céu, e socorrei principalmente as que mais precisarem.
1: Nossa Senhora de Fátima e São Francisco,
2: rogai por nós.
1: E nesta terça-feira, contemplamos os mistérios dolorosos. E neste primeiro mistério doloroso, contemplamos
2: a oração e agonia de Jesus no Getsêmani. Pai nosso que estais no céu, santificado seja o vosso nome. Venha a nós o vosso reino, seja feita a vossa vontade, assim na terra como no céu.
1: O pão nosso de cada dia nos dai hoje, perdoai as nossas ofensas, assim como nós perdoamos a quem nos tem ofendido. E não nos deixeis cair em tentação, mas livrai-nos do mal. Amém.
2: Ave Maria, cheia de graça, o Senhor é convosco. Bendita sois vós entre as mulheres, e bendito é o fruto do vosso ventre, Jesus.
1: Santa Maria, Mãe de Deus, rogai por nós, pecadores, agora e na hora da nossa morte. Amém.
2: Ave Maria, cheia de graça, o Senhor é convosco. Bendita sois vós entre as mulheres, e bendito é o fruto do vosso ventre, Jesus.
1: Santa Maria, Mãe de Deus, rogai por nós, pecadores, agora e na hora da nossa morte. Amém.
2: Ave Maria, cheia de graça, o Senhor é convosco. Bendita sois vós entre as mulheres, e bendito é o fruto do vosso ventre, Jesus.
1: Santa Maria, Mãe de Deus, rogai por nós, pecadores, agora e na hora da nossa morte. Amém.
2: Ave Maria, cheia de graça, o Senhor é convosco. Bendita sois vós entre as mulheres, e bendito é o fruto do vosso ventre, Jesus.
1: Santa Maria, Mãe de Deus, rogai por nós, pecadores, agora e na hora da nossa morte. Amém.
2: Ave Maria, cheia de graça, o Senhor é convosco. Bendita sois vós entre as mulheres, e bendito é o fruto do vosso ventre, Jesus.
1: Santa Maria, Mãe de Deus, rogai por nós, pecadores, agora e na hora da nossa morte. Amém.
2: Ave Maria, cheia de graça, o Senhor é convosco. Bendita sois vós entre as mulheres, e bendito é o fruto do vosso ventre, Jesus.
1: Santa Maria, Mãe de Deus, rogai por nós, pecadores, agora e na hora de nossa morte. Amém.
2: Ave Maria, cheia de graça, o Senhor é convosco. Bendita sois vós entre as mulheres, e bendito é o fruto do vosso ventre, Jesus.
1: Santa Maria, Mãe de Deus, rogai por nós, pecadores, agora e na hora da nossa morte. Amém.
2: Ave Maria, cheia de graça, o Senhor é convosco. Bendita sois vós entre as mulheres, e bendito é o fruto do vosso ventre, Jesus.
1: Santa Maria, Mãe de Deus, rogai por nós, pecadores, agora e na hora da nossa morte. Amém.
2: Ave Maria, cheia de graça, o Senhor é convosco. Bendita sois vós entre as mulheres, e bendito é o fruto do vosso ventre, Jesus.
1: Santa Maria, Mãe de Deus, rogai por nós, pecadores, agora e na hora da nossa morte. Amém.
2: Ave Maria, cheia de graça, o Senhor é convosco. Bendita sois vós entre as mulheres, e bendito é o fruto do vosso ventre, Jesus.
1: Santa Maria, Mãe de Deus, rogai por nós, pecadores, agora e na hora da nossa morte. Amém.
2: Glória ao Pai, ao Filho e ao Espírito Santo.
1: Como era no princípio, agora e sempre. Amém.
2: Ó meu bom Jesus, perdoai-nos, livrai-nos do fogo do inferno, e levai as almas todas para o céu, e socorrei principalmente as que mais precisarem. Nossa Senhora de Fátima e São Francisco,
1: rogai por nós. Segundo mistério doloroso, contemplamos
2: a flagelação de Jesus.
1: Pai nosso que estais no céu, santificado seja vosso nome. Venha a nós o vosso reino. Seja feita a vossa vontade, assim na terra como no céu.
2: O pão nosso de cada dia nos dai hoje. Perdoai as nossas ofensas, assim como nós perdoamos a quem nos tem ofendido. E não nos deixeis cair em tentação, mas livrai-nos do mal. Amém.
1: Ave Maria, cheia de graça, o Senhor é convosco. Bendita sois vós entre as mulheres, e bendito o fruto do vosso ventre, Jesus.
2: Santa Maria, Mãe de Deus, rogai por nós, pecadores, agora e na hora de nossa morte. Amém.
1: Ave Maria, cheia de graça, o Senhor é convosco. Bendita sois vós entre as mulheres, e bendito o fruto do vosso ventre, Jesus.
2: Santa Maria, Mãe de Deus, rogai por nós, pecadores, agora e na hora de nossa morte. Amém.
1: Ave Maria, cheia de graça, o Senhor é convosco. Bendita sois vós entre as mulheres, e bendito o fruto do vosso ventre, Jesus.
2: Santa Maria, Mãe de Deus, rogai por nós, pecadores, agora e na hora de nossa morte. Amém.
1: Ave Maria, cheia de graça, o Senhor é convosco. Bendita sois vós entre as mulheres, e bendito o fruto do vosso ventre, Jesus.
2: Santa Maria, Mãe de Deus, rogai por nós, pecadores, agora e na hora de nossa morte. Amém.
1: Ave Maria, cheia de graça, o Senhor é convosco. Bendita sois vós entre as mulheres, e bendito o fruto do vosso ventre, Jesus.
2: Santa Maria, Mãe de Deus, rogai por nós, pecadores, agora e na hora de nossa morte. Amém.
1: Ave Maria, cheia de graça, o Senhor é convosco. Bendita sois vós entre as mulheres, e bendito o fruto do vosso ventre, Jesus.
2: Santa Maria, Mãe de Deus, rogai por nós, pecadores, agora e na hora de nossa morte. Amém.
1: Ave Maria, cheia de graça, o Senhor é convosco. Bendita sois vós entre as mulheres, e bendito o fruto do vosso ventre, Jesus.
2: Santa Maria, Mãe de Deus, rogai por nós, pecadores, agora e na hora de nossa morte. Amém.
1: Ave Maria, cheia de graça, o Senhor é convosco. Bendita sois vós entre as mulheres, e bendito o fruto do vosso ventre, Jesus.
2: Santa Maria, Mãe de Deus, rogai por nós, pecadores, agora e na hora de nossa morte. Amém.
1: Ave Maria, cheia de graça, o Senhor é convosco. Bendita sois vós entre as mulheres, e bendito o fruto do vosso ventre, Jesus.
2: Santa Maria, Mãe de Deus, rogai por nós, pecadores, agora e na hora de nossa morte. Amém.
1: Ave Maria, cheia de graça, o Senhor é convosco. Bendita sois vós entre as mulheres, e bendito o fruto do vosso ventre, Jesus.
2: Santa Maria, Mãe de Deus, rogai por nós, pecadores, agora e na hora de nossa morte. Amém.
1: Glória ao Pai, ao Filho e ao Espírito Santo.
2: Como era no princípio, agora e sempre. Amém.
1: Ó meu bom Jesus,
2: perdoai-nos, livrai-nos do fogo do inferno, e levai as almas todas para o céu, e socorrei principalmente as que mais precisarem.
1: Nossa Senhora de Fátima e São Francisco.
2: Rogai por nós.
1: E no terceiro mistério doloroso, contemplamos
2: Jesus coroado de espinhos. Pai nosso que estais no céu, santificado seja o vosso nome. Venha a nós o vosso reino, seja feita a vossa vontade, assim na terra como no céu.
1: O pão nosso de cada dia nos dai hoje, perdoai as nossas ofensas, assim como nós perdoamos a quem nos tem ofendido. E não nos deixeis cair em tentação, mas livrai-nos do mal. Amém.
2: Ave Maria, cheia de graça, o Senhor é convosco. Bendita sois vós entre as mulheres, e bendito é o fruto do vosso ventre, Jesus.
1: Santa Maria, Mãe de Deus, rogai por nós, pecadores, agora e na hora da nossa morte. Amém.
2: Ave Maria, cheia de graça, o Senhor é convosco. Bendita sois vós entre as mulheres, e bendito é o fruto do vosso ventre, Jesus.
1: Santa Maria, Mãe de Deus, rogai por nós, pecadores, agora e na hora da nossa morte. Amém.
2: Ave Maria, cheia de graça, o Senhor é convosco. Bendita sois vós entre as mulheres, e bendito é o fruto do vosso ventre, Jesus.
1: Santa Maria, Mãe de Deus, rogai por nós, pecadores, agora e na hora da nossa morte. Amém.
2: Ave Maria, cheia de graça, o Senhor é convosco. Bendita sois vós entre as mulheres, e bendito é o fruto do vosso ventre, Jesus.
1: Santa Maria, Mãe de Deus, rogai por nós, pecadores, agora e na hora da nossa morte. Amém.
2: Ave Maria, cheia de graça, o Senhor é convosco. Bendita sois vós entre as mulheres, e bendito é o fruto do vosso ventre, Jesus.
1: Santa Maria, Mãe de Deus, rogai por nós, pecadores, agora e na hora da nossa morte. Amém.
2: Ave Maria, cheia de graça, o Senhor é convosco. Bendita sois vós entre as mulheres, e bendito é o fruto do vosso ventre, Jesus.
1: Santa Maria, Mãe de Deus, rogai por nós, pecadores, agora e na hora de nossa morte. Amém.
2: Ave Maria, cheia de graça, o Senhor é convosco. Bendita sois vós entre as mulheres, e bendito é o fruto do vosso ventre, Jesus.
1: Santa Maria, Mãe de Deus, rogai por nós, pecadores, agora e na hora da nossa morte. Amém.
2: Ave Maria, cheia de graça, o Senhor é convosco. Bendita sois vós entre as mulheres, e bendito é o fruto do vosso ventre, Jesus.
1: Santa Maria, Mãe de Deus, rogai por nós, pecadores, agora e na hora da nossa morte. Amém.
2: Ave Maria, cheia de graça, o Senhor é convosco. Bendita sois vós entre as mulheres, e bendito é o fruto do vosso ventre, Jesus.
1: Santa Maria, Mãe de Deus, rogai por nós, pecadores, agora e na hora da nossa morte. Amém.
2: Ave Maria, cheia de graça, o Senhor é convosco. Bendita sois vós entre as mulheres, e bendito é o fruto do vosso ventre, Jesus.
1: Santa Maria, Mãe de Deus, rogai por nós, pecadores, agora e na hora da nossa morte. Amém.
2: Glória ao Pai, ao Filho e ao Espírito Santo.
1: Como era no princípio, agora e sempre. Amém.
2: Ó meu bom Jesus, perdoai-nos, livrai-nos do fogo do inferno, e levai as almas todas para o céu, e socorrei principalmente as que mais precisarem. Nossa Senhora de Fátima e São Francisco,
1: rogai por nós. E no quarto mistério doloroso, contemplamos
2: a subida de Jesus ao Calvário.
1: Pai nosso que estais no céu, santificado seja vosso nome. Venha a nós o vosso reino. Seja feita a vossa vontade, assim na terra como no céu.
2: O pão nosso de cada dia nos dai hoje. Perdoai as nossas ofensas, assim como nós perdoamos a quem nos tem ofendido. E não nos deixeis cair em tentação, mas livrai-nos do mal. Amém.
1: Ave Maria, cheia de graça, o Senhor é convosco. Bendita sois vós entre as mulheres, e bendito o fruto do vosso ventre, Jesus.
2: Santa Maria, Mãe de Deus, rogai por nós, pecadores, agora e na hora de nossa morte. Amém.
1: Ave Maria, cheia de graça, o Senhor é convosco. Bendita sois vós entre as mulheres, e bendito o fruto do vosso ventre, Jesus.
2: Santa Maria, Mãe de Deus, rogai por nós, pecadores, agora e na hora de nossa morte. Amém.
1: Ave Maria, cheia de graça, o Senhor é convosco. Bendita sois vós entre as mulheres, e bendito o fruto do vosso ventre, Jesus.
2: Santa Maria, Mãe de Deus, rogai por nós, pecadores, agora e na hora de nossa morte. Amém.
1: Ave Maria, cheia de graça, o Senhor é convosco. Bendita sois vós entre as mulheres, e bendito o fruto do vosso ventre, Jesus.
2: Santa Maria, Mãe de Deus, rogai por nós, pecadores, agora e na hora de nossa morte. Amém.
1: Ave Maria, cheia de graça, o Senhor é convosco. Bendita sois vós entre as mulheres, e bendito o fruto do vosso ventre, Jesus.
2: Santa Maria, Mãe de Deus, rogai por nós, pecadores, agora e na hora de nossa morte. Amém.
1: Ave Maria, cheia de graça, o Senhor é convosco. Bendita sois vós entre as mulheres, e bendito o fruto do vosso ventre, Jesus.
2: Santa Maria, Mãe de Deus, rogai por nós, pecadores, agora e na hora de nossa morte. Amém.
1: Ave Maria, cheia de graça, o Senhor é convosco. Bendita sois vós entre as mulheres, e bendito o fruto do vosso ventre, Jesus.
2: Santa Maria, Mãe de Deus, rogai por nós, pecadores, agora e na hora de nossa morte. Amém.
1: Ave Maria, cheia de graça, o Senhor é convosco. Bendita sois vós entre as mulheres, e bendito o fruto do vosso ventre, Jesus.
2: Santa Maria, Mãe de Deus, rogai por nós, pecadores, agora e na hora de nossa morte. Amém.
1: Ave Maria, cheia de graça, o Senhor é convosco. Bendita sois vós entre as mulheres, e bendito o fruto do vosso ventre, Jesus.
2: Santa Maria, Mãe de Deus, rogai por nós, pecadores, agora e na hora de nossa morte. Amém.
1: Ave Maria, cheia de graça, o Senhor é convosco. Bendita sois vós entre as mulheres, e bendito o fruto do vosso ventre, Jesus.
2: Santa Maria, Mãe de Deus, rogai por nós, pecadores, agora e na hora de nossa morte. Amém.
1: Glória ao Pai, o Filho e ao Espírito Santo.
2: Como era no princípio, agora e sempre. Amém.
1: Ó meu bom Jesus,
2: perdoai-nos, livrai-nos do fogo do inferno. Elevai as almas todas para o céu, e socorrei principalmente as que mais precisarem.
1: Nossa Senhora de Fátima e São Francisco,
2: rogai por nós.
1: Neste quinto mistério doloroso, contemplamos:
2: Jesus morre na cruz. Pai nosso que estais no céu, santificado seja o vosso nome. Venha a nós o vosso reino, seja feita a vossa vontade, assim na terra como no céu.
1: O pão nosso de cada dia nos dai hoje. Perdoai as nossas ofensas, assim como nós perdoamos a quem nos tem ofendido. E não nos deixeis cair em tentação, mas livrai-nos do mal. Amém.
2: Ave Maria, cheia de graça, o Senhor é convosco. Bendita sois vós entre as mulheres, e bendito é o fruto do vosso ventre, Jesus.
1: Santa Maria, Mãe de Deus, rogai por nós, pecadores, agora e na hora da nossa morte. Amém.
2: Ave Maria, cheia de graça, o Senhor é convosco. Bendita sois vós entre as mulheres, e bendito é o fruto do vosso ventre, Jesus.
1: Santa Maria, Mãe de Deus, rogai por nós, pecadores, agora e na hora da nossa morte. Amém.
2: Ave Maria, cheia de graça, o Senhor é convosco. Bendita sois vós entre as mulheres, e bendito é o fruto do vosso ventre, Jesus.
1: Santa Maria, Mãe de Deus, rogai por nós, pecadores, agora e na hora da nossa morte. Amém.
2: Ave Maria, cheia de graça, o Senhor é convosco. Bendita sois vós entre as mulheres, e bendito é o fruto do vosso ventre, Jesus.
1: Santa Maria, Mãe de Deus, rogai por nós, pecadores, agora e na hora da nossa morte. Amém.
2: Ave Maria, cheia de graça, o Senhor é convosco. Bendita sois vós entre as mulheres, e bendito é o fruto do vosso ventre, Jesus.
1: Santa Maria, Mãe de Deus, rogai por nós, pecadores, agora e na hora da nossa morte. Amém.
2: Ave Maria, cheia de graça, o Senhor é convosco. Bendita sois vós entre as mulheres, e bendito é o fruto do vosso ventre, Jesus.
1: Santa Maria, Mãe de Deus, rogai por nós, pecadores, agora e na hora de nossa morte. Amém.
2: Ave Maria, cheia de graça, o Senhor é convosco. Bendita sois vós entre as mulheres, e bendito é o fruto do vosso ventre, Jesus.
1: Santa Maria, Mãe de Deus, rogai por nós, pecadores, agora e na hora da nossa morte. Amém.
2: Ave Maria, cheia de graça, o Senhor é convosco. Bendita sois vós entre as mulheres, e bendito é o fruto do vosso ventre, Jesus.
1: Santa Maria, Mãe de Deus, rogai por nós, pecadores, agora e na hora da nossa morte. Amém.
2: Ave Maria, cheia de graça, o Senhor é convosco. Bendita sois vós entre as mulheres, e bendito é o fruto do vosso ventre, Jesus.
1: Santa Maria, Mãe de Deus, rogai por nós, pecadores, agora e na hora da nossa morte. Amém.
2: Ave Maria, cheia de graça, o Senhor é convosco. Bendita sois vós entre as mulheres, e bendito é o fruto do vosso ventre, Jesus.
1: Santa Maria, Mãe de Deus, rogai por nós, pecadores, agora e na hora da nossa morte. Amém.
2: Glória ao Pai, ao Filho e ao Espírito Santo.
1: Como era no princípio, agora e sempre. Amém.
2: Ó meu bom Jesus, perdoai-nos, livrai-nos do fogo do inferno. Elevai as almas todas para o céu. E socorrei principalmente as que mais precisarem. Nossa Senhora de Fátima e São Francisco,
1: rogai por nós. Infinitas graças vos damos, soberana rainha, pelos benefícios que todos os dias recebemos de vossas mãos liberais. Dignai-vos agora e para sempre tomar-nos debaixo de vosso poderoso amparo, e para mais nos obrigar-nos, vos saudamos com uma salve rainha.
2: Salve, Rainha, Mãe de Misericórdia, vida, doçura, esperança nossa, salve. A vós bradamos, degredados filhos de Eva, a vós suspirando, gemendo e chorando neste vale de lágrimas. Eia, pois, advogada nossa, estes vossos olhos misericordiosos a nós volveis. E depois deste desterro, mostrai-nos Jesus, bendito o fruto do vosso ventre. Ó clemente, ó piedosa, ó doce sempre Virgem Maria,
1: rogai por nós, Santa Mãe de Deus,
2: para que sejamos dignos das promessas de Cristo.
1: Juntos rezamos o Santo Terço, que possamos ficar com as bênçãos de Deus e proteção de Nossa Senhora. Em nome do Pai, do Filho e do Espírito Santo. Amém. Paz e bem.
2: Santa alegria.
1: Louvado seja o nosso Senhor Jesus Cristo.
2: Para sempre seja louvado.
3: 4 horas e 44 minutos.

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5: Francisco de Assis, uma semente de vida eterna.
6: Irmã Morte, louvado sejas, meu Senhor, por nossa irmã a morte corporal, da qual homem algum pode escapar. Ai dos que morrerem em pecado mortal, felizes os que ela achar conformes à tua santíssima vontade, porque a morte segunda não lhes fará mal. Antes a morte era nossa inimiga, mas depois de Cristo ter vencido ela em sua ressurreição, a morte é nossa irmã. Não há o que temer quem deposita sua confiança em Deus. Não há o que temer diante do desejo último de nos reencontrarmos como Pai. Louvado sejas, meu Senhor, pela irmã morte. Seja um franciscano, seja uma franciscana, paz e bem.
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11: 5:03.
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13: 12 graus.
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1: Muito bem, meu amigo, minha amiga, está na hora de começar um novo dia, uma nova jornada, uma nova caminhada ao seu lado. Obrigado a você que está nos dando o prazer da audiência, a honra da companhia, você que esteve aí na madrugada, na Cristal, né, durante a programação da madrugada. E agora nós estamos aí no pedaço, a partir de agora, levando o melhor do nosso som sertanejo, aquela música gostosa, aquela música agradável. Mas vamos começando o nosso programa, como sempre, trazendo a Kátia Valente com a previsão do tempo.
2: Olá, meus amigos e caros ouvintes. Vamos ter uma terça-feira com as instabilidades ainda predominando por grande parte do estado, toda a metade norte e nordeste do estado, área que inclui também aqui a nossa região, áreas do centro, do norte, nordeste, planalto, vale, serra, todas estas áreas com bastante umidade ainda presente, tem previsão de pancadas de chuva. Os prognósticos indicam que os temporais devem ficar um pouco mais restritos ao extremo norte e ao nordeste do estado. Mas de qualquer forma, atenção, né? Não dá para descartar também de forma mais isolada por aqui. Nesta terça-feira, a temperatura deve oscilar entre 20 e 22 graus em média. A tendência, aliás, entre 22 e 23 graus em média por aqui. A tendência para quarta-feira é de que a instabilidade finalmente perca um pouco de força. Então, vamos ter a presença do sol, mas com variação de nebulosidade. As temperaturas sobem mais porque o sol aparece, os termômetros sobem. Mínimas de 23 a 25 graus. E na quinta e na sexta-feira, de novo, a gente vai ter um pouco de umidade presente aqui na região. Não se descarta algum chuvisco, assim, de forma mais isolada. É aquele dia em que mistura, né, a nebulosidade e, eventualmente, alguma chuva bastante isolada. Com a previsão do tempo, Kátia Valente.
1: Obrigado, Kátia Valente. Portanto, aí a instabilidade perpetua-se no dia de hoje em nossa região. A umidade do ar está em 84% neste momento. A calçada está molhada aí, né? Parece que choveu até. Temperatura deve chegar aí a 20, 21 graus na nossa região durante o transcorrer do dia. Vamos lembrando aí o nosso WhatsApp para você partilhar conosco. 992-22-98-78. 992-22-98-78. O João já está ligado com a gente aí, né, João? Obrigado pela companhia. E a partir de agora, o som sertanejo está presente na manhã.

0: Beleza, né? Beleza de música aí, Mococa e Muracy, original aí, Meu Martírio. Vamos ver quem é que tá com a gente aqui na manhã.
1: Bom dia, seu Cláudio. Bom dia, temos na escuta do programa, seu Cláudio.
0: Tamo
1: junto aí. Aqui na escuta. Fazer um mate aí, vamos matear. Vamos matear com o tempo, bem tranquilo, e vamos pro pega de novo, né, seu Cláudio?
0: Termina a moleza, vamos né, Jair?
1: Pega de novo aí, com Deus, Nosso Senhor na frente aí, né? Abração a todos os ouvintes, um abraço pro senhor, meu tio Pedro França também, que tá na escuta. Deixa um abração para ele aí também. Fique com Deus, seu Cláudio, bom dia para todos nós, hein? Tchau, tchau, seu Cláudio, até mais tarde.
0: Até mais tarde, Jair. Obrigado, Jair, aí agora vai pro batente, né? Claro, depois de uma folga aí, sábado, domingo, segunda, terça-feira, temos que trabalhar também, né, Jair? Obrigado pela sintonia, pela audiência, pela companhia. O Chico Velho também está aí com a gente.
2: Bom dia, seu Cláudio Schmidt, Rádio Cristal.
0: Bom dia, Chico.
2: Eu sou o Chico, estou aqui no Tio Hugo, escutando a Rádio Cristal, cuidando desses caminhões aí. É isso aí, seu Cláudio. É tudo bom para o senhor. Vida que segue, Deus no comando, que nem o senhor fala. Abraço para todo esse pessoal aí, do pessoal amigo da guarda aí. Mais bastante gente aí, meu filho que já está trabalhando. E, quem mais? Esqueci agora o nome do resto do pessoal. Né? Mas boa semana para todos nós, seu Cláudio. Um abraço para o senhor, tudo bom?
0: Um abraço, Chico. É isso aí, né? O Chico e o Jair já estão falando aí, mandando o um recado aí pelo WhatsApp. Você pode fazer o mesmo com o Chico que o Jair. 992-22-9878. Manda teu recado. Se não quiser falar, manda a mensagem, né? Manda a homenagem que você quiser fazer aí, que nós, com grande prazer e muita alegria, estaremos atendendo aqui na programação da manhã. Moreno e Moreninho. É um bodão de viola aí na madrugada.

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E Moreno e Moreninho, né? Mais uma dupla consagrada aí cantando pra gente. Vamos ver aqui os dizimistas que estão de aniversário no dia de hoje. A Vera.

Santos dos Santos, André Macedo, Antunes dos Santos, Daniel dos Santos e a Marileia Aparecida Pires de Oliveira. São, portanto, aí os dizimistas da Matriz e das Capelas, que no dia de hoje estão completando mais um ano de vida. Recebem aí a homenagem de toda a família. Parabéns a todos. 5 horas e 9 minutos, temperatura neste momento é de 12 graus aqui no centro.

0: É, Deus não dorme, irmão, qualquer paraíso. 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Vamos lembrando aí a hora, a temperatura, são 5 horas 23 minutos, 12 graus nesse momento no centro.
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4: 12 graus.
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7: É tua rádio na manhã, levando para você o melhor do nosso som sertanejo. Aproveitar aqui para mandar um bom dia pro professor Célio Ribas, que está nos acompanhando, agora morando aqui no centro da cidade, né, professor? O Luiz Rocha, Luizinho Rocha também, o Hélio Rocha, Dona Nemir também aqui na, agora morando aqui no centro da cidade. Obrigado por estarem com a gente. Meu amigo Claudir Bax, né? Dona Elisete Andrade, pessoal lá na Boa União, estão acompanhando aí, ligados na Cristal, valorizando a boa música aqui da programação. Lá no bairro Primavera também o Eloy e a Ana Paula estão ligados na Cristal. Meu amigo Valdomiro também está nos acompanhando. A Ercília, agora morando em Passo Fundo, também está ligada na Cristal. O Marciano e a família com armazém ali no bairro Fontes também estão nos prestigiando com a sua sintonia. Hora certa, temperatura seguidinho para você. 5:27, 12 graus.

que ela está. Bonita canção, né? Bonita música. Vou mandar um bom dia também aqui nesta manhã pro meu amigo Gaivota, que está nos acompanhando aqui na Rua Rio Branco, Serginho Colombo, também ali no bairro Paroupilha, a Bernadette lá no bairro Ipiranga, o seu João Amarante, também a dona Sueli e a família lá na Raia da Pedra. Mandar um bom dia pro seu Percival Machado, pra dona Leomir também, ali no bairro Missões, seu Celeste Peloso, dona Juleide, toda a família, né? Dona Carolina, o Luiz, a família toda que nos acompanham lá no Pontão Baixo. Percival Gradaski, também a dona Lila, na 7 de setembro. Benjamin Gradaski, professora Helenice, na rua Júlio Cardoso. Pessoal que está aí nos acompanhando, valorizando o bom som sertanejo da madrugada.

0: Mato Grosso e Matias, aos Trancos e Barrancos. 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
2: 5 horas e 41 minutos.

0: 12 graus. 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

0: Sertão Sertanejo da Madrugada da Cristal. Nosso amigo Valdomiro tá ligado com a gente aí. Mandar um bom dia pro Luiz Carlos Bagestão, também pra Dona Lúcia, Valveni Ortiz, também a Dona Nadir, filhos e familiares. Obrigado por estarem com a gente.
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0: Agora 5 horas e 44 minutos, a temperatura não muda, continua em 12 graus.

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2: 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São 5:48, 12 minutos para 6 horas, 12 graus a temperatura.

0: Mauri Mauri, cantando conosco aí, Caboclo na Cidade. Quem está com a gente aqui também é o meu amigo Valdir, né, Valdir? Obrigado pela sintonia, pela companhia.
1: Bom dia, meu amigo Claudio. Boa noite, professora. Estou te escutando aí, amigo velho. É que um pouco estou indo para o trabalho. Inicia tudo de novo. Um bom trabalho para o senhor e uma boa semana, amigo velho.
0: Obrigado, Valdir. Para você também, para o companheiro, para todo mundo lá na tua casa. O Mauri Bueno também está indo a Passo Fundo nesse momento. Está indo Bormassa, Passo Fundo. Também está ligado com a gente, nos dando o prazer da audiência.
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3: gato. Bom dia, seu Cláudio. Tudo bem? É Jocelyn Dornelis, açougueiro. Gostaria de ouvir com Ronaldo Viola e João Carvalho, Paixão Desenfreada. Um abração a todos e uma ótima terça.
0: Vamos ver se eu acho essa música ainda aí antes de encerrar o programa, né? Tem que pesquisar aí na internet, se Paixão. Não deu para entender bem o final lá. O Jocelyn que tá ligado com a gente. Mas agora quem vem cantar aqui é Sem Lua e Sem Mel, Mato Grosso e Machias.

Muito bem, estamos chegando ao final do programa. Agora faltam exatamente 5 minutos para 6 horas da manhã. Estamos aí com 12 graus de temperatura. Vamos trazer então aqui para o Jocelei, para aqueles que gostam da boa música de raiz, Ronaldo Viola e João Carvalho, Paixão Desenfreada.

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6: Francisco de Assis, uma semente de vida eterna.
7: Irmã Morte, louvado sejas, meu Senhor, por nossa irmã a morte corporal, da qual homem algum pode escapar. Ai dos que morrerem em pecado mortal, felizes os que ela achar conformes à tua santíssima vontade, porque a morte segunda não lhes fará mal. Antes a morte era nossa inimiga, mas depois de Cristo ter vencido ela em sua ressurreição, a morte é nossa irmã. Não há o que temer quem deposita sua confiança em Deus. Não há o que temer diante do desejo último de nos reencontrarmos como Pai. Louvado sejas, meu Senhor, pela irmã morte. Seja um franciscano, seja uma franciscana, paz e bem.
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12: 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Por dentro da notícia, vamos lembrando aí, temperatura mínima de 12 graus, a máxima não vai passar dos 20. Neste momento nós estamos com 12 graus, a temperatura mais baixa aí, né? Umidade do ar está em 81%, forte cerração aí sobre a cidade. Ventos do quadrante norte e noroeste, 13 km por hora em média. Pressão atmosférica, 1.016 hectopascais. Visibilidade à distância está em 6 km. Quase não se enxerga nada aí, né? Muito cuidado, você está trafegando pelas rodovias da região. A lua está na fase nova. Deveremos ter instabilidade no tempo durante o transcorrer do dia de hoje aqui na região de Soledade. Falando em tempo, vamos trazer ela, Cátia Valente, com a previsão completa para esta terça-feira e também para os primeiros dias da semana.
13: Olá, meus amigos e caros ouvintes. Vamos ter uma terça-feira com as instabilidades ainda predominando por grande parte do estado, toda a metade norte e nordeste do estado, área que inclui também aqui a nossa região, áreas do centro, do norte, nordeste, planalto, vale, serra, todas estas áreas com bastante umidade ainda presente, tem previsão de pancadas de chuva. Os prognósticos indicam que os temporais devem ficar um pouco mais restritos ao extremo norte e ao nordeste do estado, mas de qualquer forma, atenção, né? Não dá para descartar também de forma mais isolada por aqui. Nesta terça-feira, a temperatura deve oscilar entre 20 e 22 graus em média. A tendência, aliás, entre 22 e 23 graus em média por aqui. A tendência para quarta-feira é de que a instabilidade finalmente perca um pouco de força. Então, vamos ter a presença do sol, mas com variação de nebulosidade. As temperaturas sobem mais, porque o sol aparece, os termômetros sobem. Mínimas de 23 a 25 graus. E na quinta e na sexta-feira, de novo, a gente vai ter um pouco de umidade presente aqui na região. Não se descarta algum chuvisco, assim, de forma mais isolada. É aquele dia em que mistura, né, a nebulosidade e, eventualmente, alguma chuva bastante isolada. Com a previsão do tempo, Kátia Valente.
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12: É, a umidade está bastante alta, né, em toda a região. Vai se manter aí alta, podendo ocorrer pancadas de chuva de forma isolada na região também. Beto Geller, também a dona Sônia e a família. Nosso bom dia para toda a família Geller, lá no Pontão da Boa União, que estão nos acompanhando. A Lídia, o Rodrigo, o Renan também. Obrigado por nos ouvir. Também o Cesário, não? Cesário está nos acompanhando, a ele e a família. Obrigado pela audiência que nos oferece. E agora vamos saber os fatos ligados ao dia de hoje. Mário Vivan, hoje na história.
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14: 13 de outubro, Dia Mundial da Visão, Dia Nacional do Fisioterapeuta, Dia do Terapeuta Ocupacional e Dia Mundial do Escritor. Os aniversariantes do dia. A cantora e compositora baiana Margarete Menezes.

Em 1917, milhares de pessoas afirmaram ter presenciado um evento que ficou conhecido como o Milagre do Sol, em Fátima, Portugal. Muitos afirmam ter visto uma atividade solar extraordinária. De acordo com esses relatos, o evento durou cerca de 10 minutos. As três crianças, também chamadas de os três pastorinhos, haviam feito relatos de aparições de Nossa Senhora. 1945? Nasceu o cantor, compositor e ator francês Christophe. Ele morreu em 2020, aos 74 anos. Já veio.

0: Em 1968, morreu aos 82 anos, o poeta, crítico literário de arte, professor de literatura e tradutor brasileiro, Manuel Bandeira. 1972. Um avião uruguaio que transportava 45 pessoas, incluindo uma equipe de rugby, caiu na Cordilheira dos Andes. 16 sobreviventes foram resgatados 2 meses depois da queda. O episódio ficou conhecido como O Milagre dos Andes, que virou filme produzido em Hollywood. Mário Vivan para a tua rádio.
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2: Muito bem, Mário Vivan, trazendo os fatos ligados à história. Bom dia, que a paz de Deus ilumine o seu dia. Feliz terça-feira. Eu desejo aí a Dona Lúcia e o seu Luiz Carlos Majeston, que estão acompanhando a Cristal na manhã. Obrigado pela sintonia. Dona Terezinha também está ligada conosco aí, nos ouvindo na madrugada, na manhã. São agora 6:10. A temperatura neste momento é de 12 graus aqui no centro.

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1: Vamos aí com o Miro Saldanha na hora do mate. Agora 6:15, 6:15. Temperatura neste momento é de 12 graus aqui no centro.
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0: 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Aproveitar aqui para mandar um bom dia também nesta manhã. Está nos ouvindo aí, nos acompanhando, a Luciana, né? Obrigado, Luciana, obrigado pela audiência, obrigado por estar presente com a gente também aqui na programação. A Luciana e a família, sempre, todas as manhãs, estão ligados na Cristal. O Rogério também está nos acompanhando aí, né? Vou mandar um bom dia para o seu Godoy também, que está ligado com a gente, obrigado por nos acompanhar. A Rosemary e o Guto, bom dia, que Deus abençoe e cuide de cada um de nós, de cada detalhe do nosso dia a dia. Bom dia, tudo de bom para vocês também. Agora, 6 horas e 21 minutos. A temperatura neste momento é de 12 graus aqui no centro.
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2: 6:24.
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4: 12 graus.
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1: Mandou um bom dia pro Adriano aí que tá nos ouvindo, né, Adriano? Obrigado pela sintonia, você e a família. Também o João Antônio Borges da Silva e a família Silva aí toda, que tá ligada na Cristal, nos prestigiando e nos sintonizando. Vamos agora conferir loteria.
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1: Bom, ontem, devido ao dia santo, dia de Nossa Senhora Aparecida, não tivemos extração da loteria. Mas hoje nós teremos aí a Loto Fácil, concurso 3.803, que deve pagar um prêmio médio de 2 milhões de reais aí na Loto Fácil. Hoje também é o dia do concurso 7.141 da Quina, Quina que está acumulada já há um bom tempo. 34 milhões é a estimativa de prêmio para o sorteio que acontece hoje. Teremos também o sorteio da Lotomania. Lotomania que deve pagar um prêmio de 11 milhões e meio a 12 milhões de reais. Ainda no dia de hoje, a Time Mania, concurso de número 2.454, 19 milhões e 700 é a estimativa de prêmio para o dia de hoje. Dupla Sena também está acumulada, concurso 3.020, paga um prêmio médio de 8 milhões de reais. 8 milhões de reais. Também hoje teremos um dia de sorte, concurso 1.321, que vai pagar um prêmio médio de 100 mil, já que tivemos um ganhador no concurso anterior. Teremos também no dia de hoje ainda a Mais Milionária. Mais Milionária, que está acumulada já há um bom tempo, né? Deve pagar um prêmio de mais de 100 milhões de reais. Estes números, esses resultados todos, você vai acompanhar amanhã com a gente. 6:30, 6:30, 12 graus é a temperatura aqui no centro de Soledade.

meu parceiro mais fiel, eu vou prosear contigo, te pedir força, paz e saúde, e com sua bênção, que o Senhor me ajude. 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

0: Jardel Borba, isso aí, Jardel Borba com a gente, trazendo aí a oração do gaúcho. São 6:37, a temperatura neste momento é de 12 graus. 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
0: 6 horas 44 minutos, 12 graus a temperatura.
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5: 6:46.
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11: 12 graus.
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3: Muito bem, vamos trazer aí os clientes da Rosemari Confecções e Calçados que estão aniversariando no dia de hoje. Parabéns para Ademir Ferreira Taborda, também Ana Carolina Delavi, Andrei Gugel, lá no Rincão do Bugre, Dona Carmelita Matuela, Dona Carmelita, tá de aniversário hoje, nosso ouvinte aqui tá sempre acompanhando Dona Carmelita, Lago Matuela, também Daniane dos Santos, o Fábio Júnior Verne, Giancarlo Laurine, Graziela Dorigon, aniversário também de Loreni Morigi, lá no Mormaço. Aniversário ainda de Raul Colares Pereira, no Rincão dos Coelhos, Sebastião Miranda Ortiz, a Zulmira Santos também está de aniversário neste dia 13. Aniversário também de Antônio Sidney dos Santos, Cristina Lemos Macedo, Edson dos Santos Souza, a Eliara Fátima da Costa, aniversário de Elton, a Eloir Borges da Silva Lemes, a Enir Antunes de Moraes, Fernanda Santos da Silva, Franciele Geller Vivian, Jonas dos Santos, Jorge Luiz Nunes da Silva, Juliana Balbinotti, Luciana Moraes Rodrigues, a Lucieneira da Silva Moraes, Lourdes Leonir Sabadim, também de aniversário neste dia. Vamos para outra página. Também a Maria Leonora Silva, Marney Carvalho, Rafaela da Silva, Raquel da Silva Farias, Raquel Rocha Dutra, aniversário da Rosângela de Fátima Batista Pinheiro, a Santa Inês Silveira Malaquias, Shirley Rosa Nascimento dos Santos e a Vera Regina Zapper Osso, residente no Centro de Soledade. São os clientes da Rosemari Confecções e Calçados que no dia de hoje estão completando mais um ano de vida e recebem a homenagem aqui através da Cristal.
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3: Muito bem, agora 6:54, repito aí, 6:54, 12 graus a temperatura neste momento aqui no centro da cidade. A seguir você acompanha o espaço da Justiça Eleitoral com a propaganda eleitoral gratuita.

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10: Conectado, você ligado na informação. A partir de agora nós estamos aí levando para você. Hoje, 13 de outubro de 2026, terça-feira. O sol nesta manhã, seu nascimento, às 5 horas e 56. Seu poente, às 11 horas e 57 minutos. Temperatura mínima de 10 e a máxima de 21 graus. Neste momento, 12 graus é a temperatura aqui no centro. Umidade relativa do ar está bastante elevada, 81% neste momento. Vento soprando do quadrante norte e noroeste, 12 km por hora. Pressão atmosférica, 1.015 hectopascais. Visibilidade à distância, 8 km. A Lua está na fase nova. Teremos alguma instabilidade durante o transcorrer do dia aqui na região. Estamos iniciando conectado com os fatos que movimentam a nossa geografia regional. 7 horas e 12 minutos, 12 graus a temperatura neste momento aqui no centro.
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10: Vou trazendo aí alguns dos assuntos que são destaque nesta manhã. Próximas semanas devem ser marcadas por períodos de muita instabilidade. Clubes do bairro Fontes será reinaugurada na manhã desta terça-feira em Soledade. Redução da maioridade penal já tramita no Congresso e tem divergências sobre a sua legalidade. Ator de Breaking Bad, Rota White, morre aos 34 anos de idade. Vamos trazer também o resultado da loteria. Camisa de Michael Jordan é leiloada e o valor é recorde, 70 milhões de reais. China eleva a produção e pode ir de comprador a rival do frango brasileiro. Aí, portanto, alguns dos assuntos que estão em evidência e que são destaque nesta manhã. E agora vamos para o nosso momento especial, momento de reflexão aqui na Cristal.
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10: Frei Eudes Ângelo Capelari nos traz aí a mensagem da manhã.
13: Irmã, minha irmã, bom dia, paz e bem. Obrigado, Senhor, pelo bem praticado pelos seres humanos, por teu imenso amor para conosco. Obrigado, Senhor, pelas crianças, pelos jovens, pelos adultos. Obrigado, Senhor, por todas as tuas criaturas. Em João, no capítulo 16, versículo 33, nós encontramos: no mundo tereis aflições, mas tende coragem, eu venci o mundo. Quando surgem problemas, normalmente a nossa primeira reação pode ser reclamar ou desanimar. No entanto, a fé nos convida a dar um passo diferente, olhar a realidade com serenidade e entregar nas mãos de Deus aquilo que não podemos controlar. Muitas vezes é justamente nas situações mais difíceis que nós descobrimos a força que Deus coloca dentro de nós. Jesus nos ensina a não fugir das realidades e nem das dificuldades. Ele próprio enfrentou a incompreensão e o sofrimento e a morte de cruz, permanecendo fiel ao amor do Pai. Que saibamos viver cada dia com serenidade, perseverança e amor, sabendo que toda a cruz pode se transformar em caminho de vida e de ressurreição. O dia é seu. Vivê-lo confiante e esperançoso diante dos problemas e dificuldades é graça, é bênção de Deus, mas também esforço, fé, perseverança de nossa parte. Vinde, Espírito Santo, enchei os corações dos vossos fiéis e acendei neles o fogo do vosso amor. Enviai o vosso Espírito e tudo será criado e renovareis a face da terra. Oremos. Deus, que instruístes os corações dos vossos fiéis com a luz do Espírito Santo, fazei que apreciemos retamente todas as coisas segundo o mesmo Espírito e gozemos sempre da sua consolação. Por Cristo Senhor nosso. Amém. Minha irmã, minha irmã, Deus abençoe você, Deus abençoe a mim, Deus abençoe a todos nós, o Pai, o Filho e o Espírito Santo. Amém. Minha irmã, minha irmã, bom dia, paz e bem.

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1: E agora vamos trazer a Cátia Parente, como sempre, neste horário, com a previsão do tempo para hoje, projetando também os demais dias da semana. Olá, Cátia.
2: Olá, meus amigos e caros ouvintes. Vamos ter uma terça-feira com as instabilidades ainda predominando por grande parte do estado, toda a metade norte e nordeste do estado, área que inclui também aqui a nossa região, áreas do centro, do norte, nordeste, planalto, vale, serra, todas estas áreas com bastante umidade ainda presente, tem previsão de pancadas de chuva. Os prognósticos indicam que os temporais devem ficar um pouco mais restritos ao extremo norte e ao nordeste do estado. Mas de qualquer forma, atenção, né? Não dá para descartar também de forma mais isolada por aqui. Nesta terça-feira, a temperatura deve oscilar entre 20 e 22 graus em média. A tendência, aliás, entre 22 e 23 graus em média por aqui. A tendência para quarta-feira é de que a instabilidade finalmente perca um pouco de força. Então, vamos ter a presença do sol, mas com variação de nebulosidade. As temperaturas sobem mais, porque o sol aparece, os termômetros sobem. Mínimo de 23 a 25 graus. E na quinta e na sexta-feira, de novo, a gente vai ter um pouco de umidade presente aqui na região. Não se descarta algum chuvisco, assim, de forma mais isolada. É aquele dia em que mistura, né, a nebulosidade e, eventualmente, alguma chuva bastante isolada. Com a previsão do tempo, Kátia Valente.
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1: Muito bem, tivemos aí a previsão do tempo completa, né? Com a Cátia Valente, não somente para o dia de hoje, mas já projetando também a semana.
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1: 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Vamos lembrando a hora certa, 7:23. Temperatura neste momento é de 12 graus aqui no centro.
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0: 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Seguidinho voltamos trazendo o Cláudio Flaim, tem mais informação ainda, né, Cláudio?
1: Isso, o Sindicato Rural de Soledade convida para o seu primeiro rodeio crioulo, que será realizado de 13 a 15 de novembro no Parque Rui Ortiz, em comemoração aos 88 anos de fundação da entidade. A programação inclui diversas provas na parte campeira e mais de R$35 mil em prêmios. Venha prestigiar e viver a tradição gaúcha. Para mais informações, entre em contato com o sindicato pelo telefone 3381-1011. Sindicato Rural de Soledade, valorizando nossas raízes.
0: Muito bem, 7 horas 26 minutos, 7:26, 12 graus a temperatura.
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14: 7 horas e 29 minutos.
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0: Cristão na tua rádio, estamos aí com 7 horas 32 minutos e meio, temperatura neste momento, continua, né? Não mudou aí a temperatura, 12 graus no centro da cidade.
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0: Muito bem, agora vamos atualizando aí as primeiras informações na área do trânsito, na área da segurança. Ele está de volta, nosso amigo Cláudio. Vamos saber aí o que aconteceu nessa área e tocar durante o feriadão.
1: Perfeito, Claudião. Vamos lá então com as informações relacionadas às estradas, segurança pública, fazendo um rescaldo do feriadão de Nossa Senhora Aparecida. Olha, o retorno do feriadão de Nossa Senhora Aparecida não registrou acidentes na região aqui de Soledade. O retorno do feriadão de Nossa Senhora Aparecida, pela BR-386, também na RS-332, que é a área de abrangência aqui de Soledade, conforme informações, não foram registrados acidentes durante o período. A movimentação mais intensa, Cláudio, seguiu até por volta das 21 horas, período em que os motoristas retornavam aos seus destinos após o feriado. E uma ressalva aí que o fluxo de veículos aumentou consideravelmente no sentido interior capital a partir das 14 horas. Agora, no norte, um acidente envolvendo um carro e um caminhão deixou dois mortos ontem, em Carazinho. A colisão frontal foi no quilômetro 179, por volta das 11 horas e 40 minutos. Um outro destaque também da Polícia Rodoviária Federal foi a prisão de um quarteto com mais de R$ 11 mil em notas falsas na BR-386. Inclusive, essa denúncia foi feita por funcionários de um posto de combustíveis às margens da BR-386, em Tio Hugo, relatando que ocupantes de um Vectra placas de Sapiranga teriam efetuado o pagamento de um abastecimento utilizando cédula de R$ 100 falsa. Após essa denúncia, equipes da PRF realizaram várias incursões na rodovia com o objetivo de localizar o veículo e também os suspeitos. E, de fato, teve aí a prisão de um motorista de 19 anos, já com passagem por lesão corporal, um passageiro de 24 anos, antecedentes por lesão corporal, dano e disparo de arma de fogo. Uma das passageiras de 20 anos possuía passagem por ameaça e a outra passageira de 21 anos possuía passagem por vias de fato, sendo todos moradores de Sapiranga. O SAMU aqui de Soledade atendeu a dois chamados das últimas 24 horas e os dois do bairro Botucaraí, um atendimento metabólico e outro psiquiátrico. E também nós vamos estar aí atualizando as informações da Brigada Militar, Corporação dos Bombeiros, Polícia Civil aqui de Soledade. E por fim, nesse primeiro momento aqui, Cláudio, mais uma violência contra a mulher foi registrada no estado. A mulher de 27 anos foi morta com golpes de arma branca pelo companheiro em Erechim. Este já é o 61º feminicídio contabilizado no Rio Grande do Sul. Lamentável. A gente volta daqui a pouco mais.
0: Muito bem, o Cláudio Fly nos trazendo as informações do trânsito e da segurança. A partir das 8 horas da manhã, ele amplia com essas e muito mais informações aqui na manhã.
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0: Muito bem, dentro do instante vamos trazer aí as informações do esporte, né? As informações atualizadas do esporte para esta manhã movimentada aí, feriado aí, foi movimentado com a equipe de esportes da Rádio Cristal, dando cobertura total aos eventos que aconteceram aí em toda a nossa região.
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0: É, vamos então trazendo, o Paulinho já está chegando aqui nas informações do esporte, como sempre, neste horário aqui na Cristal. Bom dia, Paulinho.
4: Bom dia, Cláudio. Ouvintes da tua Rádio Cristal, o que você gostaria de saber do esporte, Cláudio?
0: Olha, qualquer coisa que você falar, eu sei que vai ser útil e vai ser atualizado para os nossos ouvintes. Vamos começar com a dupla Grenal?
4: Vamos começar com a dupla Grenal, Cláudio. Depois do empate no clássico Grenal em 1-1, a dupla Grenal firme e forte na zona do rebaixamento e teve mais uma equipe que se distanciou da dupla Grenal, que foi o Bragantino, que venceu na noite desta segunda-feira o Cruzeiro, jogando em Bragança Paulista. E com isso, Cláudio, a preocupação é que a cada rodada, um adversário da dupla Grenal se distancia da zona do rebaixamento. É claro que tem todo o trabalho de preparação para os jogos aí do final de semana. O Grêmio que vai enfrentar o Cruzeiro, então, que ontem perdeu para a equipe do Cruzeiro pelo placar de 4-2, o Bragantino venceu por 4-2. O Atlético Paranaense venceu a Chapecoense pelo placar de 4-1. Curitiba e Botafogo, que de certa forma são adversários da dupla Grenal, ficaram no empate em 1-1 pelo Campeonato Brasileiro. E com isso, nós temos a Chapecoense virtualmente rebaixada na 20ª colocação. O Remo também com uma possibilidade muito grande de ser rebaixado. O Grêmio é 18º com 31 pontos. O Inter é 17º com 32 pontos. Quem está na 16ª colocação é o Corinthians com 32 pontos. E o Mirassol em 15º com 33 pontos. O Internacional tem um confronto direto, Cláudio, na próxima sexta-feira contra o Mirassol, jogando na casa do adversário. E para que o ouvinte possa entender, se o Mirassol chegar a vencer, o Internacional vai abrir 4 pontos de vantagem. Aí vai ficar muito difícil a situação para o Internacional. E o Grêmio joga contra o Cruzeiro, que vem de derrota. O Cruzeiro, que está na 6ª colocação, precisa pontuar para subir na tabela de classificação. O jogo do Grêmio contra o Cruzeiro será no domingo. Então, uma situação muito preocupante. E hoje existe uma tendência de que ambos possam ser rebaixados para a segunda divisão do próximo ano.
0: Bom, o Mirassol, se ganhar do Inter, uma eventualidade que pode acontecer, né? Não só o Internacional, mas também o Grêmio são prejudicados.
4: São prejudicados, porque aí vai ficar, digamos assim, 3 equipes para 2 vagas na primeira divisão. Porque
0: um deles caiu já daí.
4: Um deles tem uma possibilidade muito grande de cair, a não ser que consiga 3, 4, 5 vitórias consecutivas, o que dificilmente isso irá acontecer. Então a vida da dupla Grenal é muito complicada no Campeonato Brasileiro.
0: E a nível local, Paulinho?
4: Nível local, Cláudio, queremos dar destaque para a Copa Rotary de Futebol 7, que teve rodada nesta segunda-feira, com garoa, com chuva, com tempo nublado, lá nas dependências do sítio Robertão. E mais uma rodada marcada, Cláudio, pelo equilíbrio de forças. Impressionante o equilíbrio do campeonato do Rotary neste ano em todas as categorias. E aqui nós queremos trazer, então, os resultados da rodada. Pela categoria Master, Boca Juniors e Os Bagual empataram em 1-1. Pela categoria Veterano, Figueira e Pampeiro empataram em 2-2. E o Rio Ligeiro de Barros Cassal venceu o Cacique de Mormaço pelo placar de 1-0. Pela categoria principal, 2 partidas realizadas. River Plate venceu Itapuca pelo placar de 1-0. E o Bom Jesus venceu o Sporting Parque pelo placar de 1-0. Então, foram os resultados dos jogos aí do campeonato. O River Plate e o Bom Jesus estrearam com vitória no campeonato. A próxima rodada, Cláudio, será no próximo sábado, dia 17 de outubro, lá no sítio Robertão. 14h, tem Vila Nova contra Os Bagual pela categoria Master. 14h50, tem Botafogo contra o Cerâmica na categoria Veterano. 15h40, Tresmaiense contra Fontoura Xavier, categoria Veterano. 17h30, Resenha de Fontoura Xavier contra o São Paulo pela principal. E às 17h20, Alcaida contra 3 de Maio pela categoria principal. Jogos da próxima rodada da Copa Rotary de Futebol 7.
0: Mais alguma colocação, Paulinho?
4: Hoje será aberto o futsal da cidade, Taça Sicredi, jogos que estarão acontecendo nas dependências do Zecão Martins. Depois de muita expectativa, então a bola vai rolar hoje à noite para os jogos que foram definidos aí pela Secretaria de Esporte, Lazer e Juventude. Às 19h, XP Investimentos contra M. Ortiz Corretora pelo Veterano. 20h tem a abertura oficial do campeonato. 20h15 tem Ecupiti e Bom Jesus pela categoria principal, este é o jogo de abertura. 21h15 tem Sporting Parque contra União pela principal e fechando a rodada 22h15, São Lourenço e AFCS pela categoria principal. Hoje à noite, então, a bola rola para mais uma edição do Futsal da Cidade, Taça Sicredi, 45 anos.
0: Mais alguma colocação, Boninho?
4: Era isso, Cláudio. Mais informações às 11h30 da manhã no Temática com o Cláudio Fly. E hoje à tarde, o Na Torcida repercute a Copa Rotary e projeta também o início do futsal da cidade em Soledade.
0: Muito bem. São as informações do esporte aqui na Cristal. Vamos agora para as informações da economia.
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0: Vamos agora para as informações da área da economia. Começamos com a taxa Selic, que está em 14,75%. O IGPM da Fundação Getúlio Vargas, 3,34%. E o IGPDI, que é o da Construção Civil, 2,63%. A Bovespa fechou em alta de 1,38% aos 209.066 pontos. Moeda, o dólar, queda de 0,79%, peso, queda de 0,9%, e o euro também teve uma desvalorização frente ao real de 0,92%, fechou a 5,582. São os nossos indicadores econômicos da manhã.
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0: Muito bem, agora são 7h49, 11 minutos para as 8 da manhã. A temperatura é de 12 graus neste momento.

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3: 7:52.
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3: 12 graus.
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10: Cristal da Tua Rádio, faltam 5 minutos para as 8 horas da manhã, temperatura continua em 12 graus aqui no centro da cidade. Seguindo, você acompanha notícias da hora.

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5: 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O governador Eduardo Leite e o governador eleito Luciano Zucco inauguram nesta terça, ao meio-dia e meia, o escritório de transição no edifício Guaíba. As salas do 11º andar do prédio foram disponibilizadas pelo governo atual às equipes do governo eleito para a condução dos trabalhos. Na reunião, com participação das coordenações da transição, será apresentado um panorama geral da administração estadual. O presidente do Tribunal Superior Eleitoral, o ministro Cássio Nunes Marques, se reúne nesta terça-feira com os coordenadores de campanha dos candidatos Luiz Inácio Lula da Silva e Flávio Bolsonaro, que disputam o segundo turno das eleições para a presidência. A ideia do encontro é discutir as condutas no segundo turno. Nas últimas semanas, campanhas dos presidenciáveis têm gerado uma disputa de liminares no TSE. Ser feliz sem motivo é a mais autêntica forma de felicidade. 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O diretor da Sala de Imprensa da Santa Sé, Matteo Bruni, confirmou que o Papa Leão será internado nesta terça-feira para se submeter a uma operação para a retirada de um nódulo no pulmão. A notícia da internação foi dada no domingo pelo próprio pontífice, ao final da oração mariana do Ângelus. É previsto que o Santo Padre permaneça cerca de uma semana na Policlínica Gemelli, de Roma. Ainda de acordo com o Matteo Bruni, o nódulo foi descoberto durante exames de rotina. 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
16: 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Vamos lembrando, temperatura mínima de 10 graus, a máxima não deverá passar dos 20 graus durante o transcorrer do dia. Neste momento, 12 graus aqui no centro. A umidade do ar está em 81%, bastante elevada, forte dissipação, forte neblina. Ainda sob a cidade, os ventos estão soprando do quadrante norte, direção ao noroeste, velocidade média de 8 km por hora. A pressão atmosférica está em 1.016 hectopascais. Visibilidade à distância é de 4 km também. A lua está na fase nova. Cerração, neblina durante a manhã. À tarde poderemos ter pancadas de chuva de forma isolada aqui na região do Alto da Serra do Botucaraí. Daqui a pouquinho a Kátia Valente vai estar com a gente, trazendo mais detalhes sobre o tempo, sobre a meteorologia.
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16: Muito bem, agora vamos trazer as informações da Polícia Rodoviária Estadual, Polícia Rodoviária Federal e também o movimento na área do SAMU. Está de volta nosso amigo Cláudio Flein.
18: Olá, Claudião, estamos de volta aí na programação da tua Rádio Cristal, nesta manhã de segunda, de terça-feira, né, com cara de segunda, pós-feriado aí de Nossa Senhora Aparecida e também Dia das Crianças. 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Para quem está nos levando de carona pela BR-386, também para quem está conosco aí na 332, também no perímetro urbano de Soledade, a atenção redobrada, nós estamos agora com a cerração extremamente baixa, fechada. Então a visibilidade automaticamente ela é bastante limitada. Então, por isso, de ter atenção redobrada e também faróis ligados para também facilitar a visibilidade do motorista, né, e também para quem está trafegando nestas áreas. Então, muito cuidado em relação a este primeiro momento da manhã em que nós estamos com a serração extremamente baixa. Olha, o retorno do feriadão de Nossa Senhora Aparecida foi tranquilo nas rodovias, da BR-386, RS-332, na área de abrangência aqui de Soledade. Conforme as informações, não foram registrados acidentes durante o período. O trânsito permaneceu normal durante a manhã, mas o fluxo de veículos aumentou no sentido interior capital a partir das 14 horas. A movimentação mais intensa seguiu até por volta das 21 horas, período em que os motoristas retornavam aos seus destinos após o feriado. Em relação à Polícia Rodoviária Federal também, ontem à tarde, recebeu uma denúncia feita por funcionárias de um posto de combustíveis às margens da BR-386 em Tio Hugo, relatando que ocupantes de um Vectra placas de Sapiranga teriam efetuado o pagamento de um abastecimento utilizado uma cédula de R$100 falsa. Após a denúncia, equipes da Polícia Rodoviária Federal realizaram várias excursões na rodovia com o objetivo de localizar o veículo suspeito. Posteriormente, o motorista do veículo foi abordado pela PRF no quilômetro 390 da BR-386, em Itabaí. Durante a fiscalização, os policiais encontraram uma cédula com indícios de falsificação no interior do veículo, perto do banco dianteiro do passageiro. Foram ainda localizados valores em espécie distribuídos em bagagens e objetos pessoais dos ocupantes. Parte do dinheiro apresentava características compatíveis com cédulas falsas. Ao todo, foram apreendidos R$ 11.440 em notas falsas de 20, 50 e R$100, além de valores em cédulas aparentemente autênticas. Durante a abordagem, os ocupantes apresentaram versões divergentes sobre a origem dos valores, itinerário da viagem e circunstâncias relacionadas à posse e utilização das cédulas. Conforme os ocupantes, o grupo havia viajado até Foz do Iguaçu, no Paraná, e retornava ao Rio Grande do Sul. Além do dinheiro, os agentes localizaram do veículo embalagens de medicamentos, tiros de partida, usado como canetas emagrecedoras, porém dentro deles havia somente pedras de brita. Os abordados alegaram que tentaram comprar as canetas emagrecedoras do Paraguai com as cédulas falsas, porém acabaram sendo também vítimas de golpe, pois as embalagens não continham os medicamentos anunciados. Confessaram ainda que costumavam aplicar golpes com cédulas falsas. Um motorista de 19 anos possuía passagem por lesão corporal, um passageiro de 24 anos tinha antecedentes por lesão corporal, dano e disparo de arma de fogo. Uma das passageiras de 20 anos possuía passagem por ameaça e a outra passageira de 21 anos possuía passagens por vias de fato, sendo todos moradores de Sapiranga. Eles foram encaminhados para a Polícia Federal de Santa Cruz do Sul, junto com o dinheiro, para os procedimentos legais. O veículo foi recolhido ao depósito. As funcionárias do posto de combustíveis em Tio Hugo, onde foi aplicado o golpe do uso de cédula falsa, ficaram agradecidas com a pronta resposta da Polícia Rodoviária Federal à denúncia e se disponibilizaram, se necessário, a prestar depoimento na Polícia Federal na condição de vítimas. Esse é o trabalho da Polícia Rodoviária Federal de pronto atendimento em relação a esse quarteto aplicando golpes aqui no estado do Rio Grande do Sul e na região aqui de Soledade. E por fim, um acidente envolvendo um carro e um caminhão deixou dois mortos ontem, segunda-feira, em Carazinho. A colisão frontal no quilômetro 179 por volta das 11h40, conforme a Polícia Rodoviária Federal, a colisão foi frontal. Os motoristas do Gol e do caminhão morreram no local. O acidente provocou bloqueio total da pista. O trecho permaneceu interditado enquanto as equipes aguardavam a chegada do Instituto Geral de Perícias. Esses são os destaques das estradas nestas primeiras horas da manhã de terça-feira, no oferecimento do supermercado Vacari. 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Eu volto daqui a pouquinho mais com as informações da Brigada Militar, também Corporação dos Bombeiros e a movimentação do SAMU em Soledade, Claudião.
16: Muito bem, Dr. Caio Plainá, trazendo as informações do movimento nas rodovias da nossa região durante as primeiras horas desta manhã.
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16: Vamos agora saber como é que fica o tempo na região. Com ela, Kátia Valente.
21: Olá, meus amigos e caros ouvintes. Vamos ter uma terça-feira com as instabilidades ainda predominando por grande parte do estado, toda a metade norte e nordeste do estado, área que inclui também aqui a nossa região, áreas do centro, do norte, nordeste, planalto, vale, serra, todas estas áreas com bastante umidade ainda presente, tem previsão de pancadas de chuva. Os prognósticos indicam que os temporais devem ficar um pouco mais restritos ao extremo norte e ao nordeste do estado. Mas, de qualquer forma, atenção, né? Não dá para descartar também de forma mais isolada por aqui. Nesta terça-feira, a temperatura deve oscilar entre 20 e 22 graus em média. A tendência, aliás, entre 22 e 23 graus em média por aqui. A tendência para quarta-feira é de que a instabilidade finalmente perca um pouco de força. Então, vamos ter a presença do sol, mas com variação de nebulosidade. As temperaturas sobem mais, porque o sol aparece, os termômetros sobem. Mínimo de 23 a 25 graus. E na quinta e na sexta-feira, de novo, a gente vai ter um pouco de umidade presente aqui na região. Não se descarta algum chuvisco, assim, de forma mais isolada. É aquele dia em que mistura, né, a nebulosidade e, eventualmente, alguma chuva bastante isolada. Com a previsão do tempo, Kátia Valente.
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16: Portanto, está a previsão do tempo com a Kátia Valente. Estamos agora com 8:16, 12 graus é a temperatura. Pois é, a matéria de hoje também é sobre esse tema. Próximas semanas devem ser marcadas por um período de muita instabilidade no tempo em toda a região. A Kathleen Gox é quem traz detalhes.
22: As intercorrências envolvendo temporais e tempo severo vêm ganhando cada vez mais espaço em todo o país, especialmente aqui no Rio Grande do Sul. E para entendermos como o tempo se comportará para os próximos dias, próximas semanas, conversamos nesse momento com a agrometeorologista Ludmila Camparotto, que nos explica sobre esses últimos acontecimentos. Ludmila, bom dia.
23: Bom dia, Kathleen, bom dia a todos. É, a gente sempre tem observado, né, áreas do... Eu falo entre o Rio Grande do Sul, Santa Catarina, Paraná, sempre com muita chuva, né? Isso, claro, em função do fenômeno El Niño que a gente, né, tem observado aí, que está ganhando intensidade, que vai continuar ganhando intensidade até o final do ano, início ali de 27, né? A gente ainda sobre a atuação desse fenômeno, e realmente essas chuvas mais voltadas para a região sul do Brasil, incluindo as áreas ali, né, de Soledade, toda essa região interior, norte do Rio Grande do Sul, né, que vem sempre com muita chuva, né, Kathleen?
0: Ludmila, muito se fala e muito se falou já sobre um super El Niño. Realmente está se concretizando aquelas previsões que se tinha no início do ano, na metade do ano?
23: Está sim, Kathleen. Nós temos aí uma tendência, né, que ele atinja valores próximos a 3 graus de anomalia, às vezes até um pouco a mais que isso, mostrando que sim, nós já temos nesse momento uma condição de valores ali de aquecimento do Oceano Pacífico acima do que a gente já viu, né, mais, um valor acima do que a gente jamais viu aí nesses últimos anos. Então, sim, é um El Niño de forte intensidade. A gente escuta muitas vezes falar que ele não está acoplado à atmosfera e tal, mas ele está sim. A gente tem índices que mostram esse acoplamento, né, entre oceano e atmosfera. Então, não tem como dizer que a gente não está, né, sobre a influência de um fenômeno El Niño.
0: Ludmila, antes de nós entrarmos especialmente já para a parte da agricultura, que é um dos nossos focos principais, trazendo aí para os produtores que estão já projetando as próximas semanas, questão da safra também, eu quero te questionar uma questão que esse ano a gente tem visto muito a ocorrência de tornados, suspeitas de tornados na região sul do país especialmente. O que se atrela realmente a essa elevação da temperatura do nível no mar, do El Niño? É isso ou esse ano está sendo mais noticiado, podemos dizer assim, e nos anos anteriores também ocorriam isso com frequência?
23: A gente acredita que sim, isso aconteceu.

0: registro também ele tem sido mais frequente, né? Porque a gente, acho que hoje em dia está tudo muito mais fácil, né, Kelly? É, tem a formação de uma nuvem diferenciada, né? O pessoal já está lá filmando, mas é um ano que isso tem sido muito favorecido, tá? Em anos de El Niño, eu falo que episódios de eventos extremos, eles são mais frequentes, seja de chuvas pontualmente mais intensas, seja de períodos de secas um pouquinho mais prolongadas, seja essa condição de granizo, seja questão de geadas. Nós tivemos uma geada tardia esse ano, né? Então, esses eventos extremos em anos de El Niño, ele acaba assim sendo potencializado.
1: Agora vamos entrar então naquilo que o pessoal está. Claro, tudo é muito importante, mas o agricultor, a agricultora que já vem caralejado há muitos anos, quer saber como deve ser essas próximas semanas, podemos dizer aí, esses próximos 2 meses, talvez, como deve se comportar aí o clima, o tempo, já pensando na safra também, Ludmila.
0: É, a gente tem a colheita, né, do trigo acontecendo aí nas próximas, né, entrando com essa condição de final de maturação, muitas áreas colhendo, e a gente tem ainda uma segunda quinzena de outubro e um mês de novembro com condições para chuvas frequentes e muitas vezes concentradas e volumosas. Não que não tenham intervalos entre chuvas, só que a janela às vezes é muito curta, né? Às vezes a gente tem dois sistemas avançando pela região aí dentro de uma semana, então chove no início da semana, abre ali 3, 4 dias e depois já tem mais chuvas. E é essa tendência que a gente vai observar pensando nesse final de outubro, né? Meados de outubro, a gente está agora até o final do mês, inclusive ao longo do mês de novembro. Então, essa condição de uma semana onde entra um sistema, tem chuvas, depois a gente tem um período um pouquinho mais tranquilo, vou dizer assim, as temperaturas sobem em alguns momentos e depois já vem mais chuvas. Então, essas chuvas intercaladas vão acontecer. Então, a gente pode sim ter uma condição de mais favorável, de aberturas de janelas favoráveis para os trabalhos no campo, seja, né, para tratamentos fitossanitários, seja para realização de colheitas, mas tenha em mente que principalmente esse mês de outubro ainda vai ser bastante chuvoso. E pontualmente a gente pode sim ter condições de chuvas volumosas. E aí a gente fica preocupados até com a questão de alagamentos, né, Kathleen? Porque a gente já. Essas chuvas acontecem em cabeceiras de rios, né, onde o volume já está elevado e isso acaba, né, aumentando mais ainda o calado de rios.
1: E a questão das temperaturas, especialmente aqui na região de Soledade, temos observado dias muito frios ainda. Agora, início de outubro, qual a projeção para essas próximas semanas também na questão da temperatura?
0: Nós ainda temos algumas entradas de ar frio, né? Então, por exemplo, a gente tem agora esses próximos dias com condições para chuvas, e já durante o final de semana e início da próxima semana, as temperaturas caem um pouco. Então, a chuva passa na retaguarda, vem uma massa de ar frio, derruba um pouco mais as temperaturas. As mínimas ficam ali em torno de 9, 10 graus. Não é um frio tão intenso, mas as máximas também não sobem muito, né? A gente tem uma tendência de máximas em torno de 18, 19 graus. Depois, gradativamente, essas temperaturas sobem um pouquinho mais, não muito, né? Mas as mínimas vão ali para casa dos 14, 16, máximas 21, 22, mas depois vem mais chuvas, né? Por exemplo, o início da segunda quinzena de outubro vem com mais chuvas. E depois a gente tem novamente essa condição de queda de temperaturas. Então, essa oscilação sobe um pouco mais e já cai, vai ser persistente nessas próximas semanas. Dificilmente nós teremos temperaturas extremamente altas. Isso pode acontecer, tá, Kathleen? Mas para o final do mês, pode pegar um período de tempo um pouquinho mais aberto e as temperaturas se elevarem um pouco mais. Mas a tendência ainda nessas próximas semanas é são de temperaturas mais amenas.
1: Ludmila, para nós finalizarmos, algo que você queira pontuar, alguma última consideração?
0: É assim, eu acho que um ponto de atenção é sempre essa condição de tempo severo que a gente tem observado, né? Aí não é só no campo, mas toda a parte civil, ou até com estruturas de fazendas. Então, fiquem sempre atentos a essas previsões a curto prazo, porque as chances desses tempos temporais, desse tempo mais severo, se mantém ainda com as entradas dessas próximas frentes frias. Então, é sempre um ponto de atenção.
1: Muito obrigada a Ludmila Camparotto, agrometeorologista, com as informações para a tua Rádio Cristal, Kathleen Gox.
2: Obrigado, Kathleen.

0: Loreninha tá ligada com a gente aí, né, Loreninha? Mostrando uma foto aí da criançada lá no Rincão dos Lauter, fazendo congraçamento pela passagem do Dia da Criança. Loreninha, seu amigo Sandro, da comunidade lá de Santa Bárbara, também o Jardel e a Fernanda. Deus abençoe sempre vocês, estão aí ligados com a gente, né, Loreninha? Obrigado pela participação. Para hoje, te desejo mais que um bom dia, te desejo momentos felizes, guiados pelo amor, pela paz, pelas bênçãos de Deus. Bom dia, Bolinha, nosso amigo Bolinha, professora Vera, que também estão aí prestigiando e valorizando a Rádio Cristal nesta manhã. Estamos agora com 8 horas e 26 minutos, 12 graus, continua a temperatura.
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0: 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Vamos aí informando mais uma vez a hora, 8:30, 8:30, neste momento, temperatura é de 12 graus aqui no centro da cidade.
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16: 8:34.
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18: 12 graus.
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0: 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Cristal na Tua Rádio, 8 horas 38 minutos. Repito, 8h38. Temperatura não mudou, continua em 12 graus aqui no centro da cidade.
23: Destaque para as últimas ocorrências na Brigada Militar.
0: Vamos conferir agora o que aconteceu na área da Brigada Militar e Corporação de Bombeiros, também nas últimas horas. Está de volta o repórter Cláudio Flein.
24: Muito bem, Cláudio. Voltamos a falar nesta manhã, referente à segurança pública, sempre em nome do supermercado Vacari, seu rancho mais barato, com cheque para 8 de dezembro. 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Em relação à Corporação dos Bombeiros, nenhuma ocorrência de relevância nas últimas 24 horas, principalmente também no feriadão de Nossa Senhora Aparecida. A guarnição está de plantão nas 24 horas para a comunidade e também região. A Brigada Militar, duas ocorrências em destaque. Ontem à noite, a Brigada Militar de Soledade prendeu um homem por ameaça e porte ilegal de arma de fogo. Por volta das 20 horas e 30 minutos, a guarnição foi acionada para atender esta ocorrência de violência doméstica em um estabelecimento localizado às margens da BR-386, no bairro Botucaraí. Conforme as informações, o homem estaria ameaçando de morte sua ex-companheira e estaria armado. No local, os policiais encontraram o homem e a vítima em vias de fato e intervieram, né, para controlar a situação. Durante o atendimento, foi constatado que uma funcionária do estabelecimento havia retirado a arma do homem durante a briga e repassado o objeto a outra pessoa, que posteriormente entregou a guarnição. Foi apreendido um revólver Taurus, calibre 38, municiado com seis cartuchos intactos, né? seis munições intactas. Diante dos fatos, o homem foi preso em flagrante e encaminhado juntamente com as demais partes à Delegacia de Polícia de Pronto Atendimento, aqui de Soledade, para o registro e demais providências legais. Portanto, este é o registro da Brigada Militar em relação às últimas 24 horas, onde o homem foi preso por ameaça e porte ilegal de arma de fogo em Soledade contra a sua ex-companheira. Também, um outro destaque em relação à Soledade, o Serviço de Atendimento Móvel de Urgência, SAMU, realizou dois atendimentos nas últimas 24 horas e os dois atendimentos do bairro Botucaraí. Atendimento metabólico e um atendimento psiquiátrico. Os plantões de hoje é Ezequiel e Edilberto. Este é o destaque da Brigada Militar em relação às últimas 24 horas na comunidade de Soledade. 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Para fechar, daqui a pouquinho, retorno da Delegacia de Polícia, Claudião.
0: É isso aí, Cláudio Flávio, trazendo as informações da área do trânsito e da segurança.
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0: Vamos agora conferir a loteria. Ontem, feriado, né? Dia Santo, dia de Nossa Senhora Aparecida, não tivemos extração da loteria, mas hoje deveremos ter a Loto Fácil, concurso 3.802, que deve pagar um prêmio de mais ou menos 2 milhões de reais. Hoje teremos também a Quina, que já vem acumulada há um bom tempo, concurso 7.141, tem uma estimativa de prêmio de nada mais, nada menos do que 34 milhões de reais. Hoje também teremos, além da Quina, ainda a Time Mania. Time Mania, concurso 2.453, também está acumulada e deve pagar um prêmio de 19 milhões e 700 a 19 milhões e 800 mil no dia de hoje. Também o dia de sorte, concurso 1.321, que não está acumulada, tivemos ganhadores no concurso anterior e deve pagar um prêmio de mais ou menos 100 mil reais. Aí, portanto, loteria aqui na Cristal, a tua rádio. Vamos lembrando a hora, 8h44, 12 graus a temperatura neste momento.
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0: 8 horas 48 minutos, 12 graus.
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0: Muito bem, 8 horas e 54 minutos. Já vamos de imediato até a Polícia Civil. Lá está o nosso repórter Cláudio Flaim.
24: 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Aqui pelos lados da Polícia Civil, Delegacia de Polícia de Pronto Atendimento, Departamento de Polícia do Interior, aqui de Soledade, passou esta ocorrência aí que, em conjunto com a Brigada Militar, onde um homem foi preso por ameaça e porte ilegal de arma de fogo aqui no município. Esse fato ocorreu ontem, no feriado, por volta das 20 horas e 30 minutos, nesta ocorrência registrada como violência doméstica em um estabelecimento comercial, um restaurante localizado às margens da BR-386, no bairro Botucaraí. Conforme as informações, o homem estaria ameaçando de morte sua ex-companheira e estaria armado. No local, os policiais encontraram o homem e a vítima em vias de fato e interviram para controlar a situação. Durante o atendimento, foi constatado que uma funcionária do estabelecimento havia retirado a arma do homem durante a briga e repassado o objeto a outra pessoa, que posteriormente entregou à guarnição da Brigada Militar. Foi apreendido, então, um revólver Taurus, calibre 38, municiado com 6 munições intactas. Diante desses fatos, o homem foi preso em flagrante, veio aqui para a Delegacia de Polícia, né, com as demais partes, onde a Delegacia de Polícia e Pronto Atendimento, aqui de Soledade, registrou e realizou as demais providências. Após, o homem foi encaminhado até ao Presídio Estadual de Soledade, onde está à disposição da Justiça. E, por fim, violência contra a mulher, né, encaixado ainda dentro desta ameaça que ocorreu, tivemos aí, infelizmente, uma mulher de 27 anos que foi morta com golpes de arma branca pelo companheiro em Erechim, no norte do estado. O crime representa o primeiro caso registrado no município de Erechim e o 61º feminicídio contabilizado no estado do Rio. Segundo as informações, a vítima e o suspeito eram de nacionalidade venezuelana. A mulher chegou a ser socorrida por equipes do Corpo de Bombeiros e encaminhada para atendimento médico. No entanto, ela não resistiu aos ferimentos e morreu no hospital. 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Segurança Pública em destaque para esta segunda-feira da Unidade Móvel ao vivo para o programa Conectado, Cláudio Fly.
0: Obrigado, Cláudio. Trabalharam na equipe de jornalismo Cláudio Fly, Catherine Gork, João Gabriel Nunes e Marcos Vinícius de Souza, gerente-geral do Paulinho Paz, diretor-geral Frei Eudes Ângelo Capelari. Apresentação desse que vos fala, produção da Catherine Gork. Vem aí notícias da hora.
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14: 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Vamos ao giro da reportagem da Rede Tua Rádio.
15: Na microrregião de Veranópolis, um homem de 57 anos foi encontrado morto dentro de um veículo Caoa Chery Tiggo, submerso no arroio Caçador, em Nova Bassano, nas proximidades da divisa com Serafina Correa. O Corpo de Bombeiros Militar de Veranópolis foi acionado por volta das 10h30 da noite de ontem, segunda-feira, para atender a ocorrência. Ao chegar no local, as equipes constataram que o automóvel estava submerso. Para viabilizar a retirada do veículo e o acesso ao interior do automóvel, foi necessário o auxílio de um caminhão equipado com guindaste. Após o içamento do carro, a vítima foi localizada sem vida em seu interior. As causas do acidente serão apuradas pela Polícia Civil. A identidade da vítima ainda não foi divulgada. Da tua Rádio Veranense de Veranópolis, Daniela Afonso.
16: E Garibaldi será palco nesta semana de mais uma edição de um evento dedicado às orquídeas. Nos dias 17 e 18 de outubro, sábado e domingo, acontece a 41ª Exposição de Orquídeas de Garibaldi, promovida pela Associação Garibaldense de Orquidófilos, com apoio da Prefeitura de Garibaldi. Na programação, realizada no Salão da Igreja Nossa Senhora do Carmo, no bairro Alfândega, a entrada é gratuita e aberta à comunidade e aos visitantes da região. A programação também contará com a tradicional Feira de Artesanato da Liga Garibaldense de Combate ao Câncer. Da tua Rádio Garibaldi, Luiz Henrique Guarnieri.
17: Em Soledade, uma ocorrência de violência doméstica enquadrada na Lei Maria da Penha foi registrada após um homem ameaçar a ex-companheira no local de trabalho dela, em um restaurante. A Brigada Militar foi acionada e prendeu o acusado. Ele foi encaminhado até a DPPA de Soledade para o registro da ocorrência e, após todos os procedimentos legais, o homem foi conduzido ao Presídio Estadual de Soledade. Da tua Rádio Cristal, Kathleen Gox.
18: Lagoa Vermelha vai receber no dia 20 de novembro a Corrida do Fogo, um evento inédito organizado pelo município de Lagoa Vermelha em parceria com o Corpo de Bombeiros e o SESC. A prova será realizada à noite, trazendo um formato diferente e especial para a comunidade. As inscrições serão abertas em breve e a recomendação da organização é que os interessados não deixem para a última hora, já que a procura deve ser grande. Da tua Rádio Cacique de Lagoa Vermelha, Rudimar Galvão.
19: Em Marau, destaque para os procedimentos de preparação das urnas eletrônicas para o segundo turno das eleições gerais de 2026. Nesta terça, 13 de outubro, a Justiça Eleitoral dá continuidade à geração de mídias e inicia a preparação das urnas que serão utilizadas em Marau, Camargo, Gentil, Nicolau Vergueiro, Nova Alvorada e Vila Maria. Os trabalhos incluem carga dos equipamentos, testes de funcionamento, identificação e colocação dos lacres e segue até a sexta-feira, sendo realizado no cartório eleitoral de Marau. A atividade é pública e pode ser acompanhada por representantes de entidades e por cidadãos interessados. Da tua Rádio Alvorada de Marau, Ana Lúcia Jacomini.
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1: 9:07, temperatura em 12 graus no estúdio da tua Rádio Cristal. Ouça e reflita. Acreditar é a força que nos permite subir os maiores degraus na escada da vida. Bom dia, estamos iniciando nesta manhã de terça-feira, 13 de outubro de 2026, o programa Temática, o que se passa é notícia, com muitas informações até o meio-dia.
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1: Melhorias na Unidade Básica de Saúde do bairro das Fontes estão sendo entregues pela administração municipal. A importância da alimentação saudável para viver melhor. PSB avalia seu desempenho de seus candidatos na votação em Soledade. Morador do bairro das Fontes relata a fé e devoção por Nossa Senhora Aparecida. Está chegando a hora! Baile de aniversário da tua Rádio Cristal será no próximo sábado no CTG Marciano Brum. Secretaria da Saúde de Soledade realiza diversas atividades do Outubro Rosa. As informações do trânsito, da segurança, o esporte, a unidade móvel circulando pelas ruas da cidade, o Espaço Cristal na sua casa, serão alguns dos assuntos do programa. Você poderá interagir conosco através do sistema interativo. Mande seu WhatsApp 99222-9878. 99222-9878. Queremos a sua participação, a sua interatividade aqui no programa. 9:09, 12 graus a temperatura, amanhã com cerração, neblina em Soledade.
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11: É, e a meteorologista Kátia Valente está conosco para atualizar as informações.
21: Olá, meus amigos e caros ouvintes. Vamos ter uma terça-feira com as instabilidades ainda predominando por grande parte do estado, toda a metade norte e nordeste do estado, área que inclui também aqui a nossa região, áreas do centro, do norte, nordeste, planalto, vale, serra, todas estas áreas com bastante umidade ainda presente, tem previsão de pancadas de chuva. Os prognósticos indicam que os temporais devem ficar um pouco mais restritos ao extremo norte e ao nordeste do estado. Mas, de qualquer forma, atenção, né? Não dá para descartar também de forma mais isolada por aqui. Nesta terça-feira, a temperatura deve oscilar entre 20 e 22 graus em média. A tendência, aliás, entre 22 e 23 graus em média por aqui. A tendência para quarta-feira é de que a instabilidade finalmente perca um pouco de força. Então, vamos ter a presença do sol, mas com variação de nebulosidade. As temperaturas sobem mais, porque o sol aparece, os termômetros sobem. Mínima de 23 a 25 graus. E na quinta e na sexta-feira, de novo, a gente vai ter um pouco de umidade presente aqui na região. Não se descarta algum chuvisco, assim, de forma mais isolada. É aquele dia em que mistura, né, a nebulosidade e, eventualmente, alguma chuva bastante isolada. Com a previsão do tempo, Kátia Valente.
11: Vamos dar destaque para as mínimas registradas na região de Soledade. Em Fontoura Xavier, foi de 11 graus e 6 décimos. Em Santa Luzia, Dique Santa Luzia, 11 graus e 4 décimos. Sítio Toniolo, 12 graus e 1 décimo. Tivemos na estação municipal aqui em Soledade, 11 graus e 2 décimos. Bom Sossego, 11 graus e 1 décimo. Em Tio Hugo, 13 graus e 5 décimos. E no Mormaço, 13 graus e 5 décimos. Então, as mínimas que foram registradas. E como destacou a Kátia Valente aí, deveremos ter mais alguma instabilidade na quarta-feira, nesta terça e na quarta. A partir de quinta-feira já deveremos ter o sol predominando durante os próximos dias, inclusive no sábado, que teremos aí o baile de aniversário da tua Rádio Cristal. A projeção é de sol com muitas nuvens durante o dia e períodos de céu nublado, noite com muitas nuvens. Então o sábado será agradável, com temperaturas agradáveis, para que você possa prestigiar o baile de aniversário da tua Rádio Cristal, bem como o domingo. Os próximos dias, então, pelo menos até a próxima segunda-feira, não tem previsão de chuva a partir desta quarta-feira, quando diminuirá a instabilidade climática.
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11: 9 horas 13 minutos. É muito bom saber que você está conosco na audiência do programa Temática. O que se passa é notícia.
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11: Vamos até o bairro das Fontes. Lá está a Ketlin Gox, que acompanha a inauguração das melhorias na Unidade Básica de Saúde do bairro da Sodes. Alô, Kathleen!
0: Olá, você que está nos acompanhando aqui na Torre de Cristal, falamos diretamente aqui da UBS Fontes, que está sendo entregue nesta manhã à comunidade após um período de reforma. Eu vou conversar aqui com o enfermeiro coordenador, responsável, inclusive, aqui pela UBS, Márcio Vidalete, que vai nos falar, Márcio, sobre esse momento especial, algo muito aguardado. A comunidade esperava também a entrega desta reforma, não é mesmo? Bom dia.
6: Bom dia aos ouvintes. Essa reforma já está sendo esperada pela população já faz um bom tempo. A gente tinha, principalmente no piso da unidade, como o terreno aqui ele é muito volátil, né? Ele acabou cedendo, então estava sendo até perigoso para a população, né? Então agora ficamos de casa nova e muito bem estruturado.
0: Além do piso, o que mais passou por reforma aqui na UBS?
6: Foi feito então a pintura tanto externa quanto interna de toda a unidade, né? Foi feito também uma reestruturação da parte elétrica, foi trocado a iluminação e também a gente está aguardando só chegar um mobiliário novo que a gente recebeu também da Secretaria de Saúde.
0: Algo realmente para dar maior comodidade, maior conforto aos pacientes e, claro, vocês também, a equipe que trabalha aqui no local?
6: Exatamente. Na verdade, a gente passa mais tempo no trabalho do que em casa, né? Então, a gente trabalhar num lugar que a gente se sinta bem e acolhido, eu acho que é uma das coisas mais importantes.
0: Márcio, falando dos atendimentos que acontecem aqui na UBS, quais os profissionais que vocês têm atuando hoje aqui?
6: Atualmente a gente conta então com a consulta médica, temos consulta odontológica, trabalhamos com fisioterapeuta e nutricionista e consultas de enfermagem.
0: Importante que a gente fale essas especialidades, especialmente nutricionista e fisioterapeuta, que talvez há um tempo atrás se parecia distante dos bairros, mas que agora também está presente aqui no bairro Fontes.
6: Sim, já faz um tempo até que a gente tem esses profissionais trabalhando com a gente e eles têm uma demanda bem acentuada, inclusive, né? Bastante procura, principalmente por parte da nutrição.
0: Márcio, também falando aí sobre todo esse período, como foi o período em que vocês estiveram com a UBS em reforma, esses atendimentos também mudando de lugar, podemos dizer?
6: Olha, é um período bem turbulento, porque a gente sair da zona de conforto da gente não é uma coisa fácil, ainda mais se adequar a um local onde não é o nosso também, não é fácil, então, mas a gente conseguiu levar muito bem, a gente estava junto à Secretaria de Saúde, né? A gente conseguiu atender bem a população lá da mesma forma, mas retornar para casa acho que é a melhor parte.
0: Falando dos atendimentos, já estão acontecendo novamente aqui na Unidade Básica de Saúde?
6: Sim, hoje nós já retomamos esses atendimentos. Hoje pela manhã a gente teria a visita domiciliar, mas em função da nossa reinauguração, essa parte a gente vai deixar para a semana que vem, mas a partir do início da tarde a gente já retoma os atendimentos normal.
0: Todos os dias tem médico atuando por aqui?
6: Temos médico todos os dias pela parte da manhã e nas partes da tarde, de segunda a quarta e na sexta.
0: Para o pessoal aí que precisa de um atendimento, como funciona? É por fichas, é por agendamento?
6: Essa é uma parte boa da gente enfatizar. Na verdade, toda a Secretaria de Saúde está estruturada agora. Na parte da manhã, os atendimentos eles são por demanda espontânea, que a gente fala, né? Livre demanda, o paciente vem, procura, encontra atendimento. Na parte da tarde, as consultas são por agendamento. Então, aquele paciente que quer mostrar um exame, quer pedir um exame, quer fazer uma consulta de rotina para atualizar a medicação, tudo mais. Então, é feito agendamentos para a parte da tarde. Isso é preconizado pelo SUS já.
0: Agendamento direto aqui na unidade?
6: A gente faz agendamento direto pela unidade, pelo aplicativo do Eagle Care ou por telefone.
0: Tá certo, agradeço então ao Márcio Vidalete, ele que é o enfermeiro coordenador responsável aqui pela Unidade Básica de Saúde do bairro Fontes, que agora, nesta manhã de terça-feira, está sendo entregue à comunidade para trazer uma informação importante por aqui. A revitalização da Unidade Básica de Saúde teve início em 28 de julho de 2026 e foi viabilizada por meio de recursos provenientes da emenda municipal de autoria do vereador Josino Portela, no valor de R$ 44.900. Com as informações para a tua Rádio Cristal, Kathleen Gox.
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11: 9:19. Que bom saber que você está conosco, nos dando a honra da sua audiência qualificada. É nesta manhã de terça-feira, com céu encoberto, cerração, neblina e soledade. E é claro que muitas informações estaremos trazendo ao longo da manhã para você que está na nossa audiência, para você que está na nossa companhia. Já já também tem o espaço Cristal na sua casa, visita especial em uma residência para que possamos conhecer um pouco mais da nossa comunidade.
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9: 9h24.
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9: 13 graus.
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0: 9h29, alegria em saber que você está conosco no programa temática O Que Se Passa é Notícia, que dá destaque para as informações na área da saúde com o Cláudio Flein.
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3: O Hospital Frei Clemente Soledade realizou 57 atendimentos nas últimas 24 horas. Consultas não urgentes 41, urgências 14 e emergências 2. 5 internações. Laura de Siqueira, Nair dos Santos Silva, Romário Santos de Oliveira, Simone de Oliveira e Vitorino de Lima. 8 altas. Catarina de Fátima Alves, Isaura Luiza Chaves, Larissa Brandão da Veiga, Marta Aparecida de Oliveira, Rosa Adelina de Oliveira da Silva, Rosalina Pena dos Santos e Tainara Vaz do Nascimento.
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3: Um nascimento foi registrado nas últimas 24 horas na maternidade do Hospital Frei Clemente. Simone de Oliveira, de parto normal, deu a vida a uma menina pesando 3,635 kg de Soledade.
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3: O Serviço de Atendimento Móvel de Urgência, o SAMU de Soledade, realizou 2 atendimentos nas últimas 24 horas. No bairro Botucaraí, um atendimento metabólico e atendimento psiquiátrico. O plantão de hoje é Ezequiel e Gilberto. Do Departamento de Jornalismo da tua Rádio Cristal, Cláudio Flein.
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0: 9h33 é a movimentação do Hospital Frei Clemente, que tem uma série de atividades programadas para esta semana na Casa de Saúde. E a gente quer dar destaque aqui para estes eventos que serão realizados. Nós teremos amanhã a inauguração de equipamentos do upgrade no mamógrafo, através da colaboração do Fundo Social destinado pela Sicredi Botucaraí, esta atividade que acontecerá amanhã. Também teremos evento relacionado ao Outubro Rosa, atividades que serão realizadas aí na Casa de Saúde do município de Soledade. Então, nós queremos fazer este registro especial aqui na tua Rádio Cristal. Já já tem a participação aqui dos nossos ouvintes, 992-22-9878, 992-22-9878. Agora nós vamos saber dos eventos da comunidade. A Kathleen Gox já está conosco para trazer as informações.
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5: Você que está nos acompanhando aqui na tua Rádio Cristal, eu chego na nossa programação na manhã desta terça-feira, dia 13 de outubro, para trazer os destaques por parte do nosso Agenda Cristal. E na manhã de hoje, o destaque vai já para um evento que aconteceu aqui em Soledade, está acontecendo ainda a reinauguração da UBS Fontes, a Unidade Básica de Saúde do bairro Fontes, que recebeu uma reforma e recebe um evento de reinauguração, lembrando que teve pinturas, entre outras reformas para o local, para melhor acomodar toda a comunidade do bairro das Fontes. Nessa terça-feira à noite, ainda a partir das 18 horas e 30 minutos, acontece mais uma sessão ordinária da Câmara de Vereadores do município de Mormaço. Lembrando que a sessão é transmitida através do YouTube da Câmara de Vereadores. Já amanhã, quarta-feira, acontece em Soledade mais uma edição da tradicional Feira na Praça, reunindo o melhor do artesanato e também dos produtos coloniais dos produtores aqui do município e também da região. A Feira da Praça acontece junto ao Largo da Matriz, nas proximidades do Palco Jesus Marodim, das 8 até as 5 horas da tarde. E na quarta-feira, ainda, dia 14, acontece em Soledade, junto ao auditório da Agência Missões do Sicredi Botucaraí, o lançamento do Fórum Multissetorial 2026. Esse lançamento está marcado para as 8h30 da manhã. Na quinta-feira acontece em Soledade mais uma edição do recolhimento do projeto Ecopila, pertencente ao Núcleo de Jovens Empreendedores da Assis. Lembrando, o projeto Ecopila acontece junto ao palco Jesus Marodim. E eu deixo o convite, claro, também para a festa dos 75 anos da tua Rádio Cristal, que acontece nesse sábado em Soledade, no CTG Marciano Brum. E o baile, que contará com a animação de Clayton Borges, banda Terceira Dimensão e banda Brilhos. Os ingressos já estão sendo comercializados de forma antecipada, junto aos pontos de venda. E no domingo acontece duas festas aqui na nossa região. Em Ibirapuitã, a paróquia Nossa Senhora Aparecida convida todos para a sua tradicional festa da padroeira do município. Será domingo, dia 18 de outubro, com a seguinte programação. Às 10 horas da manhã tem a Santa Missa, ao meio-dia suculento churrasco com saladas e bebidas. Às 13 horas acontece um grande leilão, às 14 horas tem início uma reunião dançante com a banda Cosmos Express e por fim, às 18 horas, o sorteio da rifa com mais de R$40 mil em prêmios. Já aqui em Soledade, a comunidade de São Francisco do Boqueirão do Butiá, interior do município, convida todos para a sua tradicional festa, que também acontece nesse domingo, dia 18 de outubro, com a seguinte programação. Às 10h30 tem missa festiva, ao meio-dia suculento churrasco com bebidas e saladas. Atenção, levar pratos e talheres. Às 14 horas tem reunião dançante com a banda Metais e Festa. E por fim, às 17 horas, o sorteio da rifa. Esses então os nossos destaques por parte do nosso Agenda Cristal na manhã de hoje, terça-feira. Com as informações para a tua Rádio Cristal, Kathleen Gox.
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0: 9h38, como é bom saber que você está conosco. Tem vários eventos durante a semana e que nós estaremos aqui registrando. Teremos aí também o lançamento do Fórum Multissetorial do Botucaraí, que acontecerá amanhã aqui em Soledade. A Sicredi Botucaraí será homenageada pelo Legislativo Soledadense. São vários eventos programados aí para a nossa comunidade. E lembrando que hoje também tem a abertura do futsal da cidade aqui em Soledade. Agora, aquele espaço especial de todas as manhãs.
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0: É, e o Cristal na sua casa visita mais uma pessoa querida da nossa comunidade, Cláudio Flaim, por onde você anda?
9: Não é. Muito bem, Paulinho. Falamos ao vivo aqui do bairro Centro, né? É, mas quase na divisa com Fontes ali, né? Antes do Sicredi, né? Tá certo. Nós estamos aqui na rua 15 de novembro, mais precisamente no numeral 804. Nós vamos conversar com a dona Maria Geroni Secon, né, que nos recebeu aqui. E muito agradável, viu, Paulinho e ouvintes da tua Rádio Cristal. Tem até um fogão a lenha, né? Um ambiente agradável, uma atmosfera muito gostosa aqui na residência da dona Maria. Tudo bem, dona Maria? Satisfação. E para variar, cheguei aqui o rádio ligado na Cristal. Bom dia.
10: Bom dia. Bom dia a todos. Bom dia à Rádio Cristal. E me senti muito feliz vocês virem me visitar.
9: É, que bom. A gente também. A recíproca é verdadeira. Dona Maria, a senhora reside em Soledade há quanto tempo? A senhora é soledadense mesmo?
10: Sou. Eu nasci lá na Taipinha. Ah. Daí nós viemos para a cidade porque o pai queria dar escola para nós, né? E daí eu tinha 10 anos quando vim para cá. E daí faz o quê? Eu já estou com 87. No mínimo 70 anos 70. Que a gente mora aqui, né?
9: Sempre morou aqui nesse bairro?
10: Sim, sim. Ah, que bom. Desde que casei. Daí casei e vim para cá. Mas os meus pais eram lá na Vila Ipiranga.
9: Na Vila Ipiranga. É. Quantos filhos a senhora tem, dona Maria?
10: Três.
9: Quem são eles?
10: O Dilmar, que é o mais velho.
9: Esse me parece que é o mais mimoso.
10: É. E daí, depois dele, é que veio os outros dois meus, né? Ah, de barriga.
9: Certo.
10: É. Ele ali é do coração.
9: Do coração, que é filho também, né? Mas que bom. E a senhora, nesses bons momentos de... Vai fazer 88, né? Tá bem fisicamente, bem de cabeça.
10: Graças a Deus.
9: É. Bastante oração, fé?
10: Mas a fé aqui é infalível.
9: Ah, que bom.
10: Rezo o terço todo dia, assisto à missa.
9: Olha só.
10: Às vezes eu vou na igreja, mas não é sempre, claro. Porque com dificuldade, né?
9: Exato.
10: Mas sou muito católica. Graças a Deus, as minhas orações quase sempre são ouvidas.
9: A oração, ela é importante para a alma, né, dona Maria?
10: Verdade. Uhum. A oração, para mim, é quase como a alimentação.
9: Exato. Assim como a gente alimenta o corpo, a gente alimenta a alma com a oração.
10: Justamente.
9: Que bom. E aquele fogão a lenha ali é o mimoso da casa?
10: É o mimoso. Aquele ali é traca-fogo valendo.
9: E cozinha ali no fogão também?
10: Não, ele não quer, porque daí as panelas ficam pretas.
9: Ah, é cheio de manias.
10: As panelas, né?
9: É cheio de manias.
10: Mas estou indo, graças a Deus.
9: Tá certo.
10: Graças a Deus que eu tenho ele, que me cuida até demais.
9: É, mas que bom, mas a senhora... Qual é o segredo para chegar aos 87 anos bem, saudável? Né? A gente nota, assim... Né, que a senhora é muito positiva, né, e nos remete assim, algo muito gostoso para o coração.
10: É verdade. Eu não sei se Eu trabalhei 25 anos de professora.
9: Professor, sabe que eu estava com um pressentimento que a senhora era professora? Eu ia perguntar mais adiante, mas já que tocou na sua... Aonde a senhora lecionou?
10: Eu lecionei lá nas Três Léguas, Barros Cassal. Depois me deram a transferência para o Mormaço. Ali eu fiquei 2 anos com a direção. Daí me transferiram para cá. Daí me deram lá na Vila Ipiranga, pensando que eu morava lá, né?
9: É, claro.
10: Mas não, daí vim para cá. Daí lecionei ali no Álvaro 17 anos.
9: 17 anos? Quanto tempo de magistério? 35?
10: Eu trabalhei 25.
9: 25 anos?
10: 25. Certo. Até foi na época que a Elzira era diretora ali, coitada. Aí, vocês tratem de se aposentar, porque vai ir para 30 anos.
9: Ah.
10: Aí era eu, a Zaira, a Isis e a Ida, nós eram 4.
9: Aí resolveram se aposentar?
10: Se aposentando.
9: Ah, que bom.
10: Até me arrependi muito, porque eu podia, tinha mais para trabalhar. Mas daí fiquei só com as 20 horas, é pouco, mas serve, né?
9: Missão cumprida. Tem saudade da sala de aula?
10: Eu tenho.
9: O que mais te marcou na época de professora?
10: Posso contar?
9: Claro!
10: Eu lecionava lá nas Três Léguas, além de Barros Cassal, né? E eu era sozinha na escola. Até a merenda, eu que tinha que fazer e tudo. Aí, nisso... Brigou o filho do farmacêutico com um moreninho lá. Mandei os dois para casa, para vir conversar comigo, porque eu não era possível sozinha na escola e aturar a briga de guri. Daí, mandei os dois para casa. Dá-lhe um pouco, chega o farmacêutico. O que houve com meu filho, que nunca foi mandado para casa? Mas seu Oscar, parece que era, eu disse, aqui dentro da sala de aula são todos iguais, né? E eu recém tinha começado, né? Dá-lhe um pouco, chega o pai do moreninho. Eu acho que esporte. E olhava, e olhava, e olhava. As ordens, senhor? Eu queria só saber se o filho do farmacêutico... Arrastando a espora e de mango na mão.
9: Ai, ai, ai, ai, ai, quase que deu problema.
10: Quase. Daí, e ele olhava, eu olhava, eu digo, as ordens, senhor. Não, eu queria só saber se o filho do farmacêutico estava aqui. Porque nessa escola, sempre, os ricos eram privilegiados. E os pobres se aguentassem. Daí eu disse para ele, não, aqui dentro da sala todos são iguais. Dá-lhe um pouco, chega o pai do moreninho, arrastando a espora de bombacho e de mango na mão. Aí, porque meu filho, eu digo, senhor, aqui dentro da sala todos são iguais. E ele de mango na mão. A única vez que eu achei que ia apanhar.
9: Mas aí, contornou a situação.
10: Daí contornei. Aí... Ele disse, eu disse, não, aqui dentro da sala todos são iguais. Então, tá. E o moreninho veio me dar a mão, o pai do guri, digo, vai me pegar para surrar, né? Porque tá de mango na mão.
9: Não, não é?
10: Me deu os parabéns. Diz, é a primeira vez que um rico é mandado para casa. Porque aqui os ricos eram privilegiados. Digo, não, dentro da sala, e recém eu tinha começado a trabalhar, claro, né? Aí me deu os parabéns, mas fiquei muito amiga dos moreninhos. Eu não ia para casa sem levar uma coisa deles, todo dia. Até um coelhinho eles me deram.
9: Viu só, conquistou, foi um ato de igualdade, né? Sim. Direitos iguais, perfeito. Mas, dona Maria, que bom a gente bater esse papo, conversar e ter essa oportunidade ímpar aí. Devido. É que nós estamos com o tempo já um pouquinho apertado, sei que a senhora tem bastante história para contar, né?
10: Então, tinha o Juarez, que acho que tu devia ter conhecido, um rapazinho, né? Aí eles viram na época, bateu na minha porta. Cheroni, pega esse guri aí, porque ninguém mais pode com a vida. Ali no Álvaro. Tá, então, senta, Juarez, lá tem uma sala e tal. Gente do céu, dá-lhe um pouco, eu escrevi no quadro, gritei dentro da sala de aula. O Juarez por cima dos outros, pulando e pulando e pulando. Meu Deus do céu, pois as outras professoras não aguentavam ele?
9: Sim.
10: Tá. Esperei, ele chegou na frente. Digo, pois é, Juarez, eu sabia que quem pulava, que nem tu pulou ali, era cabrito. Ele ficou todo encabulado. Daí, tá. Mas não me incomodou. Até hoje ele diz que o que ele aprendeu foi comigo, porque com as outras ele não aprendia. Pois claro, ele era sapeca.
9: Claro.
10: Mas você virou santo dentro da minha sala. Até hoje ele me abraça e tudo. Dona Geroni, o que eu sei até hoje, aprendi com a senhora.
9: Que bom, reconheceu, né? Dona Maria Geroni Secon, muito obrigado por nos receber aqui. Até mais ver, um grande abraço, fique com Deus e continue sempre com a gente.
10: Obrigada, muito obrigada. Fiquei muito feliz que vocês vieram, né, me entrevistar.
9: Perfeito. Obrigado, Dona Maria.
10: Eu agradeço a presença de vocês e que Deus ilumine sempre vocês, tá?
9: Obrigado e continue sempre com a gente. Aqui está a nossa participação, Paulinho Paes, diretamente aqui da 15 de novembro, 804, bairro Centro de Soledade, conversando com a Dona Maria Geroni, Dona Maria Geroni Secon, né, trazendo aí um pouco da dinâmica do seu passado, né, como professora, exemplos maravilhosos que ficam, né, para a sociedade, a exemplo de tratar, né, todo ser humano igual, sem diferença, porque todos têm direito e os direitos são os mesmos. É a nossa participação do Cristal na sua casa, estreitando essa amizade, esse carinho com a comunidade soledadense, Paulinho.
0: Abraço, obrigado, Cláudio. Abraço à professora Maria Geroni, que sempre nos acompanha, seus filhos, sua família, que sempre está nos acompanhando na nossa audiência qualificada da tua Rádio Cristal.

0: Linda música, Wilson Paim, aqui na tua Rádio Cristal, agora 9:53. 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
5: 9:58.
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8: 13 graus.
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0: 9h59, na sequência, notícia da hora pela Rede Tua Rádio.
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2: 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A proposta que prevê o fim da escala 6x1 enfrenta nesta quarta seu primeiro grande teste no plenário do Senado. Os senadores devem votar em primeiro turno a PEC que reduz a jornada máxima de trabalho de 44 para 40 horas semanais e garante 2 dias de descanso remunerado por semana sem redução salarial. O texto já foi aprovado pela Câmara dos Deputados e pela Comissão de Constituição e Justiça do Senado, mas ainda precisa superar etapas importantes antes de eventualmente se transformar em uma emenda à Constituição. Para avançar, a proposta vai precisar receber ao menos 49 votos favoráveis entre os 81 senadores. O resultado definirá os próximos passos da tramitação e vai indicar o tamanho do apoio político à medida dentro da casa. A Polícia Civil de São Paulo prendeu 3 pessoas na manhã desta terça durante uma operação contra plataformas digitais suspeitas de aplicar golpes por meio de jogos de cassino virtual e promessas de pagamentos por tarefas online. A investigação identificou 38 milhões de reais em transações bancárias e levou a justiça a autorizar medidas de bloqueio patrimonial que podem chegar a 154 milhões de reais. Segundo a Polícia Civil, a investigação foi desenvolvida a partir de reclamações registradas no PROCON e identificou 2 plataformas suspeitas de fraudes. Segundo os investigadores, mais de 10 milhões de apostadores e vítimas estão relacionadas às plataformas. Tudo parece impossível até que seja feito. 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O Papa Leão XIV foi internado na manhã desta terça em um hospital de Roma para uma operação de retirada de nódulo. A cirurgia, anunciada há apenas 2 dias, foi recomendada após médicos detectarem uma lesão em seu pulmão e pegou o Vaticano de surpresa. O procedimento está agendado para ocorrer às 11 horas da manhã, no horário de Brasília. No domingo, o pontífice surpreendeu fiéis ao anunciar, durante uma oração na Praça de São Pedro, no Vaticano, que médicos detectaram um nódulo em seu pulmão em estágio inicial. 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
14: 10 horas, 10 minutos, é a tua Rádio Cristal que você acompanha, amanhã de terça-feira, céu encoberto, já já tem mais informações sobre a inauguração das melhorias na Unidade Básica de Saúde do bairro das Fontes, já já aqui na tua Rádio Cristal.
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14: É, vamos dar destaque então para os preços praticados pela Cotrijal até o meio-dia desta terça-feira. Soja R$ 136,00, o milho R$ 61,00, o trigo PH 78 a 100 a R$ 75,00 e a canola a R$ 140,00. Vamos repetir, soja R$ 136,00, milho R$ 61,00, o trigo PH 78 a 100 a R$ 75,00 e a canola R$ 140,00. Preços praticados pela Cotrijal até o meio-dia desta terça-feira. Mais informações a uma hora da tarde no programa da Cotrijal, aqui na tua Rádio Cristal.
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20: Olá, meus amigos e caros ouvintes. Vamos ter uma terça-feira com as instabilidades ainda predominando por grande parte do estado, toda a metade norte e nordeste do estado, área que inclui também aqui a nossa região, áreas do centro, do norte, nordeste, planalto, vale, serra, todas estas áreas com bastante umidade ainda presente, tem previsão de pancadas de chuva. Os prognósticos indicam que os temporais devem ficar um pouco mais restritos ao extremo norte e ao nordeste do estado, mas de qualquer forma, atenção, né? Não dá para descartar também de forma mais isolada por aqui. Nesta terça-feira, a temperatura deve oscilar entre 20 e 22 graus em média. A tendência, aliás, entre 22 e 23 graus em média por aqui. A tendência para quarta-feira é de que a instabilidade finalmente perca um pouco de força. Então, vamos ter a presença do sol, mas com variação de nebulosidade. As temperaturas sobem mais, porque o sol aparece, os termômetros sobem. Mínimas de 23 a 25 graus. E na quinta e na sexta-feira, de novo, a gente vai ter um pouco de umidade presente aqui na região. Não se descarta algum chuvisco, assim, de forma mais isolada. É aquele dia em que mistura, né, a nebulosidade e, eventualmente, alguma chuva bastante isolada. Com a previsão do tempo, Kátia Valente.
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25: Bom dia, Paulinho Paz. Bom dia, ouvintes. Deus tudo lhe dá. É verdade. Você que não sabe valorizar as coisas que Deus nos proporciona. Mas Deus nos dá tudo. Deus nos dá a vida, nos dá água, o ar, o alimento. Também internamente, dá-lhe inteligência, energia, saúde, força, virtude, sentimento. Ele pode suprir todas as suas necessidades e ama você. Pense nesta realidade. E quando você tiver um problema, uma dor, uma desesperança, recorra a Deus com confiança e com muito sentimento. Ele sente você por dentro, age permanentemente a seu favor, mobiliza poderes que você desconhece, atenua os seus tormentos e mostra-lhe aspectos novos nas suas questões. A sua crença em Deus é o seu maior poder. Acredite nesta realidade. Deus tudo lhe dá. Pequenos momentos de reflexão para uma vida mais saudável, para um dia melhor. Cláudio Schmidt com a mensagem da manhã.
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14: É, e vamos retornar ao bairro das Fontes. A Ketlin Gox traz mais informações sobre a inauguração das melhorias que foram feitas na Unidade Básica de Saúde. Alô, Ketlin, quais são as informações aqui no programa Temática?
3: Informação diretamente do bairro das Fontes, em Soledade, para trazer informações sobre esse momento especial, a entrega da reinauguração da Unidade Básica de Saúde do bairro, após um investimento aí de mais de R$ 65 mil. Tivemos aí o investimento por parte de uma emenda destinada pelo vereador Josino Portela e também recursos, né, estaduais oriundos aí da rede Bem Cuidar. Nesse momento eu converso com o secretário de Saúde aqui do município de Soledade.

0: para poder levar a nossa saúde a toda a nossa população do município, ao qual nos procuram. E também a gente entendia que era necessário, né? Estamos tendo como gestão esse olhar, digamos assim, nessa parte da reforma das unidades de saúde. E de antemão também deixar meu agradecimento, né, ao vereador Josino, ao qual nos propôs, né, essa oportunidade através das emendas impositivas, da gente prestar essas melhorias aqui no bairro Fontes e fazer um agradecimento a todo o quadro da Secretaria de Saúde pelo empenho, pela dedicação, né? Também deixar o meu agradecimento também ao João, né, e toda a sua Secretaria de Esporte, ao qual nos ajudou muito aqui também nesse momento. Então, é uma soma de esforço para nós poder levar, né, melhorias aos bairros, né, às unidades, e também prestar um atendimento, um acolhimento melhor à nossa população.
1: Secretário, sabemos que, especialmente nesse local, outras unidades básicas de saúde estão passando nesse momento também por reformas, mas especialmente aqui na do Fontes, um problema crônico, podemos dizer assim, que era enfrentado por quem aqui frequenta, também pelos trabalhadores, era a situação do piso, agora piso todo feito novamente.
0: Perfeitamente, né? Essa reforma aqui, ela possibilitou, né, a troca do piso, a pintura interna e externa, e também as divisórias. Algumas divisórias a gente teve que mexer, né, nesse ambiente aqui para tornar ele mais acolhedor, né, para poder nós levar junto à população um serviço de melhor qualidade, onde a gente teve um valor significativo, né, digamos, da emenda do vereador Josino e também a contrapartida do município, ao qual nos possibilitou, né, nós aportar todo esse recurso e prestar essas melhorias que a gente achava de extrema importância, né? E, digamos assim, a população hoje do bairro Fontes vai ter uma unidade onde está todo revitalizado, tudo pensado, planejado com amor e carinho para poder recebê-los de braços abertos no momento que as pessoas nos procuram de mais precisão, que é a nossa saúde. Então, a toda a comunidade de Soledade, especialmente o bairro Fontes, a gente quer deixar esse convite, né? Que mesmo que não tenha um problema, se quiser nos visitar e ver como ficou os espaços, sinta-se à vontade, nossos profissionais estarão aqui de portas abertas para poder acolhê-los, né, e mostrar o que ficou essa unidade aqui, a maravilha que ficou o ambiente.
1: Secretário, sabemos que aqui segue aquele trabalho, né, por parte dos atendimentos, no período da manhã, aqueles atendimentos mais sintomáticos, uma pessoa que está aí com resfriado, com uma gripe, uma febre, enfim, toda essa questão pela parte da manhã. À tarde, claro, atende essas pessoas também, mas principalmente aqueles agendados. Qual a sua avaliação agora, nesse período de praticamente 2 meses à frente da Secretaria, para esse modelo de atendimento que foi recentemente implementado?
0: Ah, tem sido positivas, né? A gente tem conseguido alcançar bons resultados, né? A população nos procura e tem o atendimento, isso é suma importância, né? Ao qual, no momento de precisão, ter a resposta, né? Ainda mais tratando de saúde. E graças a Deus a gente está conseguindo, né, levar as pessoas também a conscientização das quais, dos serviços que a gente tem no bairro, dos serviços que a gente tem na cidade, né, em saúde, ao qual possibilita nós acolher bem as pessoas, atendê-los bem e, digamos assim, o fluxo está andando tranquilo, sabe? Porque a gente consegue acolhê-los e atendê-los mediante a demanda ao qual nos procura.
1: E o quadro de funcionários, falando da UBS Fontes, mas de uma maneira geral, ao Sistema Municipal de Saúde, como vem sendo também após o concurso público que foi recentemente feito aqui em Soledade?
0: Está andando um fluxo normal, né, no meu entendimento. Hoje a gente está coberto com as equipes, né, digamos assim, significativo. Temos os profissionais aos quais precisamos para poder levar o serviço de melhor qualidade à nossa população. Lógico que é um quadro muito extenso, né, se tratando de saúde. Às vezes acontecem trocas dentro do quadro, mas mediante a necessidade. E a reposição está sendo imediata, o qual a gente sabe da importância para poder prestar um serviço bom, para poder acolher bem a nossa população.
1: Secretário, para nós finalizarmos, algo que vem chamando a atenção e se destacando de Soledade na região é a questão das especialidades. Tivemos aí o anúncio recente também de uma dermatologista que iniciará todo esse atendimento aqui em Soledade. Como vem sendo a busca e a articulação para que esses profissionais estejam atuando no Sistema Municipal de Saúde também através do SUS?
0: Perfeito, é uma preocupação constante, né? Nós como gestão, a gente tentar buscar, né, o melhor para a nossa população, porque mediante as possibilidades do município também, né, nós buscar esses profissionais para poder levar um serviço de melhor qualidade, digamos assim, para não precisar se deslocar para fora do município, sendo que a gente pode buscar e melhorar os recursos aqui em nosso município. É uma das visões as quais a gente tem trabalhado muito e, graças a Deus, essa semana a gente conseguiu ter um avanço na parte dermatológica, né, com o anúncio da doutora Viviane.

0: ao qual nos vai nos ajudar muito e ajudar a nossa população.
1: Tá certo, agradeço ao secretário Adriano da Silva, também prefeito municipal Paulo Ricardo Cattaneo, chega por aqui para conversar conosco, já aproveito. Prefeito Cattaneo, falando sobre a entrega dessa revitalização aqui na UBS do bairro Fontes, sabemos que outras unidades básicas de saúde passam por reformas também nesse momento, e a unidade de saúde por aqui que teve a emenda do vereador Josino, mas também a contrapartida do município de Soledade. Bom dia.
2: Bom dia, exatamente isso que você relatou, né? Um trabalho conjunto com o Poder Legislativo Municipal, Poder Executivo, a contrapartida do município, assim como também o município colocou a mão de obra com funcionários próprios da prefeitura, onde entregaram essa belíssima revitalização do bairro Fontes. Realmente ficou muito lindo, a parte interna, que toda ela reformada, a parte externa, então estão de parabéns. E a gente fica contente, né? Porque de tempo em tempo a parte física do prédio, ela tem que ser feita a revitalização, as reformas, para que esses prédios permaneçam em pé em boas condições. Em primeiro lugar, as pessoas que aqui trabalham têm que ter um lugar aprazível para trabalhar em boas condições. Mas principalmente, né, para melhor atender a população aqui do bairro Fontes, a população de Soledade, né? Então, estão de parabéns a todos, né, que fizeram esse belo trabalho e estão entregando aqui, né, para os moradores do Fontes esse magnífico, posso dizer assim, com muita tranquilidade. Ficou muito bom. Ficou maravilhoso o bairro Fontes aqui, a unidade básica de saúde do bairro Fontes, e queremos, né, dar continuidade a essas obras de revitalização das unidades básicas de saúde, assim como outras já estão sendo executadas, e a gente quer melhorar cada vez mais para melhor atender a população.
1: Prefeito, também sabemos que aqui na unidade básica de saúde, como o senhor mencionou, a mão de obra foi colocada através do município, ou seja, da Secretaria de Obras, também do Departamento de Apoio Técnico, mas também a Secretaria de Esporte teve um papel fundamental, segundo o secretário Adriano, também o Márcio Vidaletti, que é o enfermeiro responsável aqui pela unidade básica de saúde. Como vem sendo todo esse trabalho, integrando secretarias, uma auxiliando outra, para que o resultado como esse, tão bom, seja entregue à comunidade soledadense?
2: É verdade, nós geralmente esse tipo de trabalho é feito pela Secretaria de Obras, mas em outras secretarias, como a Secretaria de Esporte, Lazer, Juventude e Lazer, nós temos profissionais que trabalham na manutenção, né, na área do esporte, nas praças, no modo geral, e nós temos que aproveitar esses funcionários. E aqui, portanto, quem fez realmente são os funcionários da prefeitura que estão vinculados à Secretaria Municipal do Esporte, que eles fazem esse trabalho, né, de pedreiro, reformas, enfim. Mas esse é mais um exemplo de dizer que, independente da secretaria que o funcionário trabalha, o funcionário é funcionário público, é funcionário do município. E ele tem que prestar serviço para o município, né? Seja na unidade básica de saúde, seja numa praça, seja numa obra, outra que for. Todo funcionário público municipal é funcionário do município, independente da secretaria a qual está vinculado. Então, acho que esse exemplo é bem pontual e temos que dar os parabéns para todos, para a execução desse trabalho.
1: Para nós finalizarmos, prefeito, falando dessa articulação também, desse trabalho em conjunto do Poder Executivo com o Poder Legislativo, aqui está mais um exemplo, veio a emenda através do vereador Josino e a contrapartida do município, além, claro, da mão de obra, para complementar e poder entregar resultados como esse para a comunidade.
2: Bom, esse é o resultado de tantos outros que já foram realizados e outros tantos que virão. Desde quando nós assumimos a prefeitura, nos reunimos com todos os vereadores eleitos, né, e de comum acordo definimos essa questão das emendas dos vereadores. Então existe um diálogo muito franco, muito aberto, uma construção coletiva por parte do extremamente positivo para a comunidade em geral. Então é isso, né? Os vereadores querem o melhor para a Soledade, o prefeito, o vice-prefeito, os funcionários da prefeitura querem o melhor para a Soledade. Então nós temos que nos unir, nos darmos as mãos para aplicarmos e investirmos naquilo que for mais útil e necessário para a nossa população.
1: Agradeço ao prefeito Paulo Ricardo Cattani e vou reforçar mais uma vez aqui sobre os recursos investidos nessa unidade básica de saúde do bairro das Fontes. Uma emenda no pelo rádio, no 100.5.
3: Tá certo, obrigado a Catherine Gox com esta informação diretamente aí do bairro Fontes, o bairro das Fontes, com a entrega das melhorias que foram realizadas nesta unidade básica de saúde.
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3: E 32, você está na tua Rádio Cristal, programa temática, o que você passa é notícia que já já traz mais informações aqui no programa.
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0: 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Agora 10h36.
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14: Dez horas e 40 minutos.
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15: 14 graus.
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15: Vamos dar prioridade para a nossa unidade móvel, que já está pronta, preparada para trazer a reportagem especial.
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15: Destaque para a terapeuta ocupacional Cláudio Fly.
24: Perfeito. E é terapeuta ocupacional e ela vai nos falar nesse dia, né, nessa profissão tão importante, que trabalha, assessora e também tem um complemento, Cláudio, na vida do ser humano de extrema importância.
15: Cláudio,
24: justamente. Pois não.
15: Por gentileza, você pode repetir novamente a informação, a nossa entrevistada? Tivemos aí um corte na nossa transmissão?
24: Certo. Perfeito. Então, retomando, né? Agora sim, nós tivemos uma oscilação na internet, agora está tudo ok. Nós vamos conversar com a Juscelane, que é terapeuta ocupacional, né? Está entrando neste ramo. Ela é professora pelo estado, professora pelo município, também tem uma atividade extremamente importante junto à PAI aqui do município de Soledade e, não satisfeita, né, ela também está dentro desta área. Ela vai nos dizer a importância e também do trabalho do terapeuta ocupacional. Tudo bem, Jus? Satisfação, bom dia, obrigado por nos atender.
25: Bom dia aos ouvintes da rádio. Então, eu sou futura terapeuta ainda, tenho mais um ano de faculdade, estou cursando a faculdade mesmo de terapia ocupacional e entrei para esse ramo devido à necessidade que a gente encontra na nossa cidade, né? Na nossa cidade, agora eu estou trabalhando na PAI, faz 10 anos que eu trabalho na instituição e nesses 10 anos a gente teve duas terapeutas ocupacional e faz mais de 3 anos que a gente não consegue uma terapeuta, né? Então, vendo a falta que tem, teve um ano em que a PAI ia fazer uma parceria para fazer as faculdades de terapia ocupacional e fonoaudiologia, que era o que está em demanda no momento. Como não saiu, eu continuei interessada e busquei, fui atrás para seguir em frente.
24: Perfeito. Bom, já tem experiência, né, de sala de aula pelo estado, pela rede municipal, também 10 anos junto à PAI. Qual é o trabalho do terapeuta ocupacional, Jus?
25: O trabalho do terapeuta ocupacional, ele é de dar autonomia para as pessoas, independência e uma qualidade de vida melhor. Ele trabalha, ele tem vários nichos, né? Eu, particularmente, estou na área da educação especial, onde vou trabalhar com as crianças, sim, né? São atividades de vida diária. A saber se vestir, saber comer, saber descascar uma fruta, todas essas coisas que a gente acha que é pouquinho, mas que faz a diferença na vida deles.
24: Bom, esse trabalho tu já está desempenhando, já está em fase de estágio, esse contato direto como terapeuta ocupacional, tem feito?
25: Sim, eu estou desenvolvendo o meu estágio no Instituto Neurofunção em Passo Fundo com a nossa terapeuta ocupacional que foi da APAE. Eu entrei em contato com ela e ela foi muito solícita comigo, né, porque há uma dificuldade muito grande de conseguir estágios, porque as terapeutas dessa área não abrem muito para a gente. Ela foi muito solícita e para a gente fazer o estágio. Daí, ela é a Patrícia, né? Ela é bem renomada lá em Passo Fundo. Daí, eu faço o estágio com ela. E daí, o ano que vem, tem mais uns para fazer, que eu vou fazer na APAE e também vou fazer, se eu conseguir, aqui no LAR.
24: Como é que é trabalhar, né, com o ser humano e também ter assim, um retorno satisfatório em termos de retorno do próprio aluno, Jussi?
25: Ah, não tem assim, acho que palavras para expressar o quanto é gratificante tu ver uma evolução que principalmente falando assim na área da educação especial, que para aquela criança de 6 anos é normal tu fazer aquela atividade, tu ver aquele aluno conseguir desenvolver, conseguir segurar um garfo, conseguir descascar uma fruta. É cada passinho que eles vão dando e que a gente vai vendo e que é assim, que encanta a gente, cada dia mais.
24: A evolução, ela é gradativa, é médio, longo prazo? Como é que vocês têm a resposta como profissional de terapeuta?
25: Cada indivíduo é diferente. Sim. Na sua particularidade, né? Mas, assim, tem um passinho de cada vez. Na educação especial, principalmente, as coisas são mais lentas, né? O progresso é mais a longo prazo, mas a gente vê muito progresso deles.
24: Demanda de tranquilidade, paciência e cuidados, né, Jussi?
25: E principalmente amor.
24: Amor.
25: Quem tá lá tem que ter amor pelo que faz.
24: Jussi, você já, como falei anteriormente, né? Você já é professora, já está há 10 anos junto à APAE. Que momento que despertou esse interesse também de ter essa formação e contribuir com a humanidade como terapeuta?
25: Eu venho, assim, de uma experiência em sala regular também, né? Eu sou prof, ali na Eurípides, uma escola que eu amo também. Já fiz a minha pedagogia em educação especial, mas até eu conseguir entrar na educação especial demorou um pouco. Então, eu fiz o concurso, passei para anos iniciais, que trabalhei muito tempo. Aí, eu passei no concurso para a rede estadual, e o que me viu, assim, além de eu entender assim, que era uma coisa que ficava dentro da área, porque a terapia ocupacional fica ali dentro da área do que eu estou fazendo também, a dificuldade hoje em dia no Estado, né? No sistema. O sistema é muito difícil de trabalhar, muita demanda, a gente trabalha muito fora do horário, né? E é uma coisa que a gente não tem aquela retribuição de volta, né?
24: Perfeito, aí te levou a fazer exatamente esse caminho, a percorrer esse caminho. Em nome do jornalismo da tua Rádio Cristal, eu acredito que parabenizando você, estamos parabenizando a todos os profissionais da área, né, que estão trabalhando. Por favor, deixe uma mensagem a todos, né, como você falou, a palavra...
2: Aquelas pessoas que estão se aposentando, né, de repente, é que nem um poço, né, Paulinho, que vai tirando o dinheiro dali, vai tirando a água dali e daqui a pouco seca. Então, o concurso público, ele traz, né, uma segurança, ele também tem um fundo para poder... aquelas pessoas que vão se aposentando poder ter o seu salário depois. E também uma estabilidade, não fica aquele cabide de emprego nem para A e nem para B, né? As pessoas que realmente estudam e que vão lá e prestam o concurso público e que conseguem a vaga. Então, a gente luta por isso. Também tivemos aí um avanço dentro de fazer uns processos seletivos, que antes era só contratos ICC, né, emergenciais. Agora, a gente está trabalhando aí nessa linha no processo seletivo, tudo que é bom para o município, a gente sempre está à disposição, né? E trazendo também recurso, parabenizar todos os vereadores de todas as bancadas que vão atrás de recursos, né? Emenda parlamentares. O município de Barros Cristal nunca teve tão bem servido de máquinas, né? Máquina e equipamentos para trabalhar, como está nesse ano aí de recursos que veio federal, estadual, enfim, e tudo isso tem o esforço de cada um que vai atrás e que busca, né, melhorias para o município.
15: Como tem sido a relação institucional do executivo com o legislativo, já que você cita sendo oposição ao atual governo?
2: Nós temos uma relação, né? A gente agora trocou a secretária da Fazenda, né? Sempre que precisa, ela nos procura e a gente faz esse meio aí de ver a viabilidade melhor de atender. Às vezes precisa fazer uma votação para não perder um recurso, enfim, a gente disponibiliza. Antes, né, a gente tem um regimento interno que tem que ser seguido, que os projetos entram, tem toda aquela discussão, depois vai para a sala das comissões, mas a gente sempre procura. Agora, até nas últimas sessões, tivemos um projeto que vai beneficiar a avicultura do município, né? E a gente já fez a leitura, já fez a correção, que tinha uns itens para ser corrigido, e fez a votação naquele mesmo dia, porque a gente parabeniza e agradece a todos que ficam no município. É, e a gente sabe da dificuldade, então eles estão ali colocando esses aviários, é uma situação que a gente sabe que vai trazer renda e vai segurar os nossos jovens também no município, porque a maioria hoje não tem emprego, vai embora, né? E a gente precisa sim ter um atrativo, precisa ajudar, precisa ter um incentivo para que eles fiquem no nosso município.
15: Esse fortalecimento da avicultura se deve muito à Vibra, com a geração de emprego e renda não só para a Soledade, Barros Cassal, Lagoão, toda a nossa região Aparecida.
2: Com certeza, com a região, né? A gente sempre tinha um contato ali com o Paulo da Vibra, né? E ele sempre incentivando até as primeiras reuniões, quando foi para os primeiros colocar os aviários, né, na região. Eu estava ali na Secretaria da Agricultura, na coordenadoria aqui naquele momento. Então, esse incentivo aí, toda a região ganha com isso, né? Eu digo que nós crescemos muito depois da Vibra aqui, porque as pessoas tiveram, né, uma diversificação de produção, porque antes era só, então, o soja ou o tabaco. E a gente sabe, né, a desvalorização do tabaco, até a gente estava lutando aí há poucos dias, indo atrás, fazendo reivindicação, porque a gente sabe que o produtor precisa, né, que na hora de fazer a venda lá seja mais valorizado. Então, agora veio essa outra diversificação e é isso que nós precisamos.
15: Aparecida, quais são as principais demandas que chegam da população até o Legislativo Barros Casalense?
2: O Legislativo, na verdade, como em qualquer outro Legislativo, as demandas são inúmeras. Nós que temos uma extensão rural muito grande, né? Nós temos lá 2.000 e poucos quilômetros de estrada, então, assim, ó, a gente tem todo dia as demandas, né, de estradas, de pontilhões. Agora, nós, nessas últimas enchentes, aí, tivemos uns pontilhões

0: que foram embora. Tivemos o recurso da Defesa Civil, que veio, já foi aprovado na Câmara de Vereadores o recurso. Estão esperando, então, o pleito eleitoral aí para que comece, né, os pagamentos. E que sejam feitos, as pessoas ficam muito isoladas, né? Então, as maiores demandas hoje dentro do município, claro, que nós temos também a saúde, que não temos o hospital. Então, tudo, a primeira porta de entrada é o Hospital Frei Clemente aqui, e as pessoas temos referência em Passo Fundo, a gente está sempre indo atrás, né? Até final de semana estive com o Beto aqui, quero agradecer, que sempre que eu vou atrás, o Beto aí, o diretor do hospital. A gente tem uma dificuldade muito grande sempre de transferir um paciente para Passo Fundo, sabe que é superlotação de leito, aquela coisa, mas ele sempre atende, né, da melhor maneira possível. Estava aqui no feriado de manhã tentando e a gente conseguindo. Então, assim, o vereador, ele é o para-choque da população. Em Barros Cassal, em Soledade, em Mormaço, é indiferente, Fontoura Xavier. As pessoas tem que chegar no vereador e eles já votam em nós para nós representar eles de alguma maneira, né? De alguma forma ou de outra. Então, as demandas maiores hoje do nosso município é em questão da saúde, em questão das nossas estradas, da nossa viabilidade dessas situações.
1: 11 horas 12 minutos, estamos ao vivo no rádio, estamos ao vivo no Facebook com a Aparecida Neves Pereira, ela que preside a Câmara de Vereadores de Barros Cassal. Queremos entrar agora no aspecto político, porque nós tivemos aí um primeiro turno que foi marcado pelos votos dos políticos, dos candidatos, e nós sabemos da sua relação com a família Covatti, com a Silvana Covatti, que acabou sendo eleita em primeiro turno como vice-governadora na chapa com o governador Luciano Zucco. Qual a avaliação que você faz desta eleição, da votação aqui em nossa região também Aparecida?
0: A gente ficou muito alegre, né? E com muito trabalho e responsabilidade que teremos e que o governo terá agora pela frente, né? Porque a votação foi, né, uma votação mais do que esperada, né, na região. Como mulher, como conheço o trabalho da deputada Silvana Covatti, ela conhece os 497 municípios e é pioneira aí de atender, de saber a realidade de cada município. Tem entregas em todos esses municípios. Então foi um casamento assim que deu muito certo entre ela e o Zucco, né? O Zucco aí é preparado, um deputado que está sempre fazendo umas defesas, e essa preparação toda aí, dessa coligação da direita, né, foi uma coligação que uniu, né, e deu certo. Então, a deputada Silvana aí foi a primeira mulher a ser secretária da Agricultura do Estado do Rio Grande do Sul e mandou muito bem. Pegou ali na época da pandemia, fez uma baita Expo Inter, né, onde todo mundo dizia que de repente não podia sair, alavancou aí o agro, enfim, e também foi a primeira mulher a presidir a Assembleia Legislativa e agora a primeira mulher vice-governadora do Estado. E sei que vai fazer um excelente trabalho. A gente trabalhou em toda a região. Agradecer a todos aí que apoiaram, que abraçaram e que tivemos esse resultado também. Agradecer pelos votos aí da família Covatti, né? Covatti Filho, deputado federal. Nós tínhamos dois deputados na família, que era a Nicole, esposa do Covatti Filho, que se elegeu. O Sandro do Covatti, que trabalha ali, irmão da deputada Silvana, que trabalha muito forte também nas casas de apoio, enfim, na área da saúde, que ficou primeiro suplente e com certeza vai estar lá, porque, né, tem os outros deputados que assumirão alguma secretaria e ele também vai ser, né, representar aí toda a região. Então, é com muita alegria que a gente agradece a cada um e temos muito trabalho pela frente. A gente que acompanhou aí o pleito eleitoral, acompanhou o plano de governo. E a nossa região vai ser, né, muito bem assistida e contemplada com todos, não só também com os deputados, né, com o Covatti Filho, mas enfim, aqui todos os deputados da região que trabalham aqui para a região. Tem o Cherini aqui, que é um deputado atuante, que é daqui, né, e a Adri fez uma expressão enorme. E outra alegria maior também, Paulinho, como presidente da Frente Parlamentar Feminina, foi que nós colocamos, né, o maior número de mulheres hoje na Assembleia Legislativa, né? Então, chegando a 16 parlamentares hoje, mulheres. Isso aí a gente engrandece e sabe que nós temos tendo o nosso espaço.
1: Bom, diante disso, quais são as suas projeções políticas? Nós sabemos da sua ligação com a família Covatti. Recentemente esteve na Coordenadoria Regional da Agricultura, também na 25ª Região Escolar. Quais são as suas projeções políticas daqui para frente, já que o PP também ganha um espaço importante no governo do Estado?
0: Com certeza, Paulinho, eu digo que eu estou à disposição, né? Disposição deles, se, o que for melhor para a região, o que for melhor para Barros Cassal, o que for melhor para todos nós, como também a VASB, aí, que a gente atende aí todo o Alto da Serra do Botucaraí, e que, se eu for somar, né, a gente vai analisar, a gente ainda não sentou nessa proporção para dizer o A ou B, eles estão aí, né, numa transição de governo, mas, independente se a Aparecida estará no governo, não estará lá, vou continuar lutando pela nossa região e vamos ter voz e vez na nossa região, com certeza.
1: Projeções futuras, políticas em Barros Cassal. Nós sabemos que a política corre no sangue da Aparecida, já foi candidata a prefeita de Barros Cassal, pretende se colocar à disposição da população, tem a conclusão do seu mandato como vereadora, pode receber um convite também de algum cargo do Estado. Quais são as suas projeções,
0: Aparecida? As projeções, eu sempre digo que a população, na verdade, o candidato, né, eu já fui candidata, então, assim, o candidato ele não pode se dizer candidato, né? Eu acho, sim, que o partido, que as pessoas, nós temos excelentes nomes, o Progressista vai estar, sim, em Barros Cassal, falo Barros Cassal, o Progressista vai estar na majoritária, vai estar de chapa na próxima eleição, porque a gente sabe da responsabilidade. Hoje temos ali 4 vereadores na Câmara que são progressistas, e os pedidos, enfim, que nós, né, volte ao governo de Barros Cassal. Então, o Progressistas está preparado, tem candidatos preparados, né, independente se for Aparecida ou se for um outro candidato, a Aparecida vai estar lá ajudando, vai estar junto. Se a população achar que tem que ser Aparecida, né, pode, se for para somar e para nós fazer um governo, mas te deixo claro que o Progressista tem candidato para a eleição no município de Barros Cassal.
1: Aparecida se coloca à disposição do partido para uma eventual pré-candidatura?
0: Aparecida se coloca à disposição do partido a vida toda, né, Paulinho? Eu estava aqui dentro de uma coordenadoria e saí daqui à disposição do partido, a pedido do partido para concorrer a vereadora 30 dias antes. Até você mesmo comentou comigo, mas Aparecida, tu, né, aqui na coordenadoria, de repente faz um trabalho mais amplo aí na região, melhor do que ia. Lembra, eu pedi um conselho um dia, né, para ti, assim, mas o partido está me pedindo. E no momento que eu entrei na vida pública, que foi em 2008, como secretária da Assistência Social, e entrei na vida pública no município de Barros Cassal. Então, tem essa projeção em Barros Cassal. Agradeço de coração sempre a todos aqueles que sempre confiam, né, e que estão lá né, dando aquele voto de confiança no trabalho, né, da Aparecida, enfim, e eu estou à disposição a vida toda, né? E, como te disse, sendo candidata ou não sendo candidata, vou trabalhar, mas estou à disposição do partido, porque o partido achar que é melhor e o que seja melhor para o município de Barros Cassal.
1: Seria um sonho para a Aparecida um dia comandar o município de Barros Cassal?
0: É um sonho para todos que estão na vida pública. Eu acho, assim, que todos os que entram no Legislativo Municipal, eles não entram ali só para ser um vereador, né? Eles já entram ali projetando, porque tu tem uns projetos maiores, que é a caneta do prefeito, né, que faz toda a diferença. E eu já concorri num pleito eleitoral, numa eleição ali difícil, né, onde a gente agradece a todos que estiveram conosco, né, e tem essa responsabilidade com o município. Não tem como dizer que, se tu tá num pleito, tu não tem esse sonho, né, de chegar lá, mas também de chegar, de repente, com a tua equipe, que não, de repente não seja você, mas que chegue com a tua equipe, né, e que consiga também ajudar com ideias, enfim, para fazer um ótimo trabalho.
1: Aparecida, obrigado pela presença, pelas explanações claras em relação ao que você pensa da política, especialmente sobre Barros Cassal.
0: Muito obrigado, Paulinho, estamos sempre à disposição. Quero deixar mais uma vez aqui um grande abraço, um feliz Dia da Criança, que foi ontem, né, a todas as crianças aí da nossa região. Que Deus abençoe a todas com muita saúde e muita sabedoria, né? Porque vocês, crianças, serão o nosso futuro, os nossos representantes e as nossas lideranças. Um abraço a todos, que Deus abençoe e uma ótima semana.
1: Tá certo. E aqui o Edivaldo.

0: Mas um grande abraço, Edivaldo, e é um prazer enorme fazer parte da VASB junto contigo. Tu é uma grande pessoa. Um grande abraço aí também para o Eduardo Rotava, que eu tomei um café da manhã com ele, e agradecer em nome dele e de todos aí que trabalharam incansavelmente nesse pleito eleitoral.
1: Tá certo, abraço a Aparecida Neves Pereira, presidente da Câmara de Vereadores de Barros Cansão. Eu até coloquei ali no título presidente da Câmara de Vereadores de Soledade, mas já ajustei.
0: Olha
1: Tá
0: aí,
1: aqui, tá ajustado.
0: talvez, né?
1: Abraço ao Edivaldo Santos, que está na nossa audiência.
0: Abraço.
1: Obrigado, Edivaldo. Obrigado a todos que nos acompanharam nessa entrevista ao vivo, então, no rádio, no Face e no YouTube, com a Aparecida Neves Pereira, presidente da Câmara de Vereadores de Barros Cansão, colocando muito claro o seu projeto político daqui para frente. E pelo que eu posso perceber, vai se colocar à disposição do PP para uma eventual pré-candidatura ao Executivo Barros Cansalense. Obrigado a todos que nos acompanharam nesta entrevista especial aqui na tua Rádio Cristal, no rádio, no Face e também pelas nossas redes sociais. 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Já tem mais informações aqui no programa. Fique ligado, é claro, bem informado.

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6: 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Agora 11 horas 32 minutos é o programa Temática que você acompanha.
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8: Olá, meus amigos e caros ouvintes, vamos ter uma terça-feira com as instabilidades ainda predominando por grande parte do estado, toda a metade norte e nordeste do estado, área que inclui também aqui a nossa região, áreas do centro, do norte, nordeste, planalto, vale, serra, todas estas áreas com bastante umidade ainda presente, tem previsão de pancadas de chuva. Os prognósticos indicam que os temporais devem ficar um pouco mais restritos ao extremo norte e ao nordeste do estado. Mas, de qualquer forma, atenção, né? Não dá para descartar também de forma mais isolada por aqui. Nesta terça-feira, a temperatura deve oscilar entre 20 e 22 graus em média. A tendência, aliás, entre 22 e 23 graus em média por aqui. A tendência para quarta-feira é de que a instabilidade finalmente perca um pouco de força. Então, vamos ter a presença do sol, mas com variação de nebulosidade. As temperaturas sobem mais, porque o sol aparece, os termômetros sobem. Mínimas de 23 a 25 graus. E na quinta e na sexta-feira, de novo, a gente vai ter um pouco de umidade presente aqui na região. Não se descarta algum chuvisco, assim, de forma mais isolada. É aquele dia em que mistura, né, a nebulosidade e, eventualmente, alguma chuva bastante isolada. Com a previsão do tempo, Kátia Valente.
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6: 11 horas 35 minutos, a informação não para, ela tem prioridade na tua Rádio Cristal.
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6: É, e o Cláudio Fly traz as informações.
9: A Copa Rotary de Futebol 7 teve sequência na tarde desta segunda-feira com a realização da quarta rodada nas dependências do sítio Robertão. As partidas haviam sido transferidas no sábado em razão das condições climáticas. Mesmo com o tempo nublado, presença de garoa e alguns períodos de chuva, os jogos foram realizados dentro da normalidade nesta segunda-feira. Mais uma vez, a rodada foi marcada pelo equilíbrio entre as equipes com jogos disputados nas categorias Master, Veterano e Principal. Confira os resultados. Na categoria Master, Boca Juniors e Os Bagual empataram em 1-1. Na categoria Veterano, também, outro empate, Figueira 2, Pampeiro 2. Rio Ligeiros de Barros Cassal venceu o Cacique de Mormaço pelo placar de 1-0 na categoria Veterano. Já na categoria Principal, River Plate venceu Itapuca por 1-0 e o Bom Jesus venceu o Sporting Parque por 1-0. Na categoria Principal, destaque para as estreias vitoriosas de River Plate e Bom Jesus, que começaram sua participação na competição conquistando os 3 pontos. A Copa Rotary de Futebol 7 terá continuidade no próximo sábado, dia 17, com mais uma rodada programada nas dependências do sítio Robertão, com os seguintes jogos. Às 14 horas, pela categoria Master, Vila Nova e Os Bagual. Às 14h50, categoria Veterano, Botafogo e Cerâmica. às 15h40, pela categoria veterano Transmaiense versus FX Construtora. Às 16h30, resenha FX versus São Paulo na categoria principal. E fechando a rodada na categoria principal, às 17h20, Al-Qaeda versus 13 de maio. Depois de muita expectativa, a bola vai rolar nesta terça-feira para mais uma edição do Futsal da Cidade, Taça Sicredi, 45 anos. A competição é organizada pela Secretaria de Esporte, Lazer e Juventude. A programação começa às 19h com XP Investimentos e Emerson Corretora pela categoria veterano. Às 20h, ocorre a abertura oficial do campeonato e, na sequência, às 20h15, Ecupti versus Bom Jesus se enfrentam pela categoria principal no jogo de abertura da competição. Às 21h15 será a vez de Esporte Parque e União entrarem em quadra, fechando a rodada. Às 22h15 jogam São Lourenço e AFCS, também pela categoria principal. A expectativa de uma grande competição, reunindo equipes e torcedores em mais uma edição do Futsal de Soledade. Mais esporte daqui a pouco mais na programação do Na Torcida. Com as informações, Cláudio Fly.
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6: 11h38, você está na tua Rádio Cristal. Aqui quero mandar um abraço especial ao aniversariante do dia. Ah, o Sorriso hoje comemora mais um ano de vida. E aqui eu recebo o abraço, o carinho especial de toda a sua família. Gostaria de mandar uma mensagem de aniversário para o Sorriso. Feliz aniversário para esse homem que escolhi para caminhar ao meu lado e que Deus me deu a bênção de ser pai das nossas filhas. Gratidão por tudo que você representa à nossa família. Cuidado, dedicação e por nunca medir esforços para nos proporcionar o melhor. Pedimos a Deus que lhe conceda muita saúde, muitos anos de vida, paz e sabedoria para continuar trilhando o seu caminho. Te amamos muito. É o carinho, é o amor que a Cassi, a Marina e a Maitê deixam um recado aqui para o Sorriso, que hoje comemora mais um ano de vida. E nós aqui da tua Rádio Cristal, da Mais Nova, da Fundação, estamos nos associando a esta homenagem ao Sorriso, que é nosso amigo, é nosso ouvinte, e a gente se encontra, ele sempre está dizendo, estou sempre na companhia. Então, Sorriso, receba com muita alegria o nosso abraço, o nosso carinho, especialmente da Cassi, da Marina e da Maitê, pessoas que te amam e que você ama também. Abraço, parabéns. Muita paz, muita alegria, muita esperança. Já, já tem mais informações. Fique ligado.

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7: 11 horas e 43 minutos.
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9: 16 graus.
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16: Quarenta e sete, 16 graus a temperatura, você está na audiência do programa Temática, o que se passa é notícia. Nós queremos aqui fazer um convite especial para você participar do jantar beneficente em prol do Antônio Irineu Rodrigues, o Pé de Bruxa. O pé que passou por alguns procedimentos cirúrgicos e, consequentemente, os custos altos, e por isso amigos, familiares estão aí organizando um jantar beneficente que acontecerá no dia 30 de outubro nas dependências do Vaquianos da Cultura. O cardápio, o galeto com massa no valor de R$ 35,00 e será destinado então para custear essas despesas que o pé teve em decorrência de procedimentos cirúrgicos na sua visão. O pé encontra-se em casa recuperando-se de alguns problemas de saúde. E os seus amigos entenderam que era o momento de fazer este evento com cunho solidário para auxiliar o pé nessas despesas que foram altas. Então, dia 30 de outubro, no Vaquianos da Cultura, o jantar beneficente, então, em prol do Antônio Irineu Rodrigues, o Pé de Bruxa. Também nós queremos lembrar de alguns eventos que estão programados aqui para a Soledade e a Associação Pro Desenvolvimento de Soledade, juntamente com a Sicredi Botucaraí, farão o lançamento oficial do Fórum Multissetorial do Botucaraí na amanhã, dia 14, às 8h30 da manhã, no auditório da agência da Sicredi Missões. E com convidados especiais, toda a programação será divulgada, um momento de discussão em prol do desenvolvimento regional. Iniciativa, então, da Associação Pro Desenvolvimento de Soledade, juntamente com a Sicredi Botucaraí, e o lançamento, então, de mais uma edição do Fórum Multissetorial do Botucaraí 2026, será, então, amanhã, às 8h30 da manhã, ali no auditório da agência da Sicredi Botucaraí. 11 horas 49 minutos, 16 graus a temperatura, é o programa Temática que você acompanha. Já já teremos a nossa unidade móvel circulando pelas ruas da cidade com as últimas informações na área do trânsito e segurança pública. 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Temos aqui mais participações pelo sistema interativo. O programa Rodeio de Tradições, ouvinte quer saber. Estamos agendando aí com a Secretaria da Agricultura quando será o programa Rodeio de Tradições, possivelmente na próxima semana. Não amanhã, na próxima semana, então, deveremos ter o Rodeio de Tradições. Bom dia, comunidade da Macieira, Santa Terezinha, Mato Alto e São Gabriel. terão o abastecimento interrompido para manutenção, limpeza de caixas d'água. Após o reabastecimento, será restabelecido. Pessoal aí do Departamento de Água do Interior, abraço ao Matheus, ao Darlan, que fazem esse comunicado, então, desse trabalho que ocorrerá nessas comunidades da Macieira, Santa Terezinha, Mato Alto e São Gabriel. O abastecimento interrompido para manutenção, limpeza das caixas d'água. Após, então, haverá a normalização do abastecimento. 11h52, você está na audiência do programa Temática, o que se passa é notícia, e que quero fazer um convite especial para você participar do baile dos 75 anos da tua Rádio Cristal no próximo sábado no CTG Marciano Brum. Você é convidado especial para prestigiar este evento. Nós vamos então dar destaque para as informações finais aí do programa com a Catherine Gox na área.
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16: Catherine Gox, como foi a volta do feriadão no trânsito em nossa região? A movimentação foi intensa?
18: Muito intensa, Paulinho Paes e ouvintes da tua Rádio Cristal, especialmente aí no final da tarde, início da noite desta segunda-feira ontem, muito trânsito aqui em Soledade. Tive relato de ouvintes, Paulinho Paes, que nos enviaram no fim da tarde de ontem afirmando que estavam no trecho entre Soledade e Atiúgo há mais de 30 minutos, aí parados ou pouco andando com lentidão aí na BR-386. Além disso, também tive relatos aí de pessoas que estavam trafegando no sentido Fontoura Xavier à Soledade, retornando de viagem, e que nos afirmaram que, especialmente no trecho do pedágio, a lentidão era muito grande, levando cerca de 20 minutos, até mesmo meia hora para poder passar ali no pedágio, pois apenas duas catracas estavam funcionando para pagamentos em dinheiro e cartão, e também as tags. Então, esses os registros na BR-386 aqui em Soledade nas últimas horas, Paulinho.
16: Segurança, algum fato registrado nas últimas horas, Catherine?
18: Paulinho, tivemos sim um fato sendo registrado pela Brigada Militar, uma ocorrência de violência doméstica enquadrada na Lei Maria da Penha, que foi registrada na DPP de Soledade nesta noite de segunda-feira. Conforme informações, o acusado foi até o local de trabalho da ex-companheira, um restaurante, e teria feito ameaças a ela. O casal já estaria separado há um tempo. De acordo ainda com as informações repassadas na DPPA, a Brigada Militar foi acionada, esteve no local, prendeu o homem e encaminhou ele até a DPPA aqui de Soledade, a Delegacia de Polícia de Pronto Atendimento, onde foi registrada essa ocorrência. Posteriormente, esse homem foi encaminhado ao Presídio Estadual de Soledade, onde se encontra à disposição da Justiça nesse momento, Paulinho Paes.
16: Tá certo. Mais alguma consideração?
18: Paulinho, tivemos um fato também que chamou atenção aí na cidade de Mormaço nas últimas horas, especialmente aí por uma prisão aí de um homem com arma de fogo de uso restrito. Esse fato foi registrado ainda no final de semana, mas cabe salientarmos por aqui ainda, onde esse homem foi preso por porte ilegal de arma de fogo de uso restrito. A ocorrência foi localizada na localidade de Água Branca, onde a Brigada Militar foi acionada para atender uma situação envolvendo uma briga familiar. Segundo as informações, um dos homens estaria armado no local. A situação já estava controlada. Conforme apurado, durante a discussão, o homem teria colocado uma arma de fogo na cintura e na tentativa de intimidar as outras pessoas, sendo posteriormente, então, desarmado. Durante o atendimento, os policiais localizaram uma pistola Taurus calibre .45 com carregador e 8 munições. Os encaminhados foram trazidos à DPPA de Soledade para o registro da ocorrência e o homem também foi conduzido para avaliação médica. Depois disso, foi lavrado o auto de prisão em flagrante desse homem na localidade de Água Branca, no município de Mormaço, encerrando assim a nossa participação aqui na área da segurança. E, Paulinho, para quem nos acompanha pelas redes sociais, pode perceber que na área do trânsito BR, totalmente calma nesta manhã de terça-feira. Realmente a movimentação muito calma por aqui, Paulinho.
16: Tá certo, obrigado, Catherine Gox, fechando o giro de informações do programa Temática. Na sequência tem o horário político. Um abraço, bom dia, paz e bem.
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5: 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Meio-dia e 10 minutos.
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7: 17 graus.
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dai antes em esmola o que está dentro, e tudo para vós ficará puro. Paz e bem. O Evangelho de Lucas 11, versículos 37 a 41. Naquele tempo, enquanto Jesus falava, um fariseu convidou-o para jantar com ele. Jesus entrou e pôs-se à mesa. O fariseu ficou admirado ao ver que Jesus não tivesse lavado as mãos antes da refeição. O Senhor disse ao fariseu: Vós, fariseus, limpais o corpo e o prato por fora, mas o vosso interior está cheio de roubos e maldades. Insensatos! Aquele que fez o exterior não fez também o interior? Antes, dai esmola do que vós possuís, e tudo ficará puro para vós. Estimados ouvintes que nos ouvem pelas ondas do rádio, Jesus indica o remédio contra a ganância e a vaidade, a caridade sincera, partilhar o que se tem e o que se é com os necessitados limpa o coração, porque substitui o apego egoísta pela compaixão e pelo amor generoso. Programação das paróquias. Paróquia Nossa Senhora da Soledade. Hoje, terça-feira, às 19 horas, celebração eucarística na comunidade Santo Antônio do Loteamento Ortiz. 19 horas, missa votiva na comunidade Nossa Senhora de Fátima do bairro Missões. 19 horas, missa pela causa da beatificação de Frei Salvador Pinzeta na Igreja Matriz. Quarta-feira, 14h30. Celebração eucarística na comunidade Nossa Senhora de Lourdes do Passo do Ladrão. 18h30, celebração eucarística na Igreja Matriz. 19 horas, celebração eucarística na comunidade Santo Expedito do bairro Farroupilha. Quinta-feira, 9 horas, visita pastoral carcerária no Presídio Estadual de Soledade. 17h30, celebração eucarística no Hospital Frei Clemente. 18h30, celebração eucarística na Igreja Matriz. Sexta-feira, 18h30, celebração eucarística na Igreja Matriz. 19 horas, celebração eucarística na comunidade Nossa Senhora de Fátima da Margem São Bento. Sábado, 14h30, celebração eucarística na comunidade São Sebastião do Primeiro Distrito.

comemorar. 10 horas, celebração eucarística na comunidade Nossa Senhora da Saúde do bairro Ipiranga. 10h30, missa festiva em honra a São Francisco de Assis, na comunidade do Boqueirão do Butiá. 19 horas, celebração eucarística na Igreja Matriz. O movimento Família de Nazaré estará promovendo um almoço neste próximo domingo, dia 18, no Salão Paroquial. Os valores: R$ 50 para comer no local, R$ 30 para crianças, R$ 65 para levar para casa. Adquira o seu cartão e venha participar deste almoço. A ação entre amigos. Comunicamos que a rifa da festa da nossa padroeira já está sendo comercializada em todo o nosso município. Portanto, adquira e colabore com a nossa paróquia. Esses foram os comunicados da paróquia Nossa Senhora da Soledade. Paróquia Nossa Senhora dos Navegantes e Mormaço. Dia 17, sábado, missa na comunidade São Luís, às 14 horas. Dia 17, sábado, missa na comunidade São João dos Prolos, às 15 horas. Dia 17, sábado, missa na comunidade Matriz dos Navegantes, 18 horas. Dia 20, terça-feira, missa na comunidade Divino Espírito Santo, Água Branca, às 19 horas. Quarta-feira, missa na comunidade Santa Paulina, às 14 horas. Quarta-feira, missa na comunidade São Roque, às 15 horas. Quarta-feira, missa na comunidade São Miguel, às 19 horas. Domingo, dia 25, missa na comunidade Matriz dos Navegantes, às 8h30. Dia 28, quarta-feira, missa na comunidade São João dos de Lavi, às 14 horas. Dia 28, quarta-feira, missa na comunidade Santa Rita, Posse Generoso, às 18h30. Para o mês de novembro, dia 1º, domingo, missa na Matriz dos Navegantes, às 9 horas. Dia 2, segunda-feira, missa de finados, às margens do rio, às 15 horas. Esses foram os comunicados da paróquia Nossa Senhora dos Navegantes de Mormaço. Pai nosso que estais no céu, santificado seja o vosso nome. Venha a nós o vosso reino, seja feita a vossa vontade, assim na terra como no céu. O pão nosso de cada dia nos dai hoje, perdoai as nossas ofensas, assim como nós perdoamos a quem nos tem ofendido, e não nos deixeis cair em tentação, mas livrai-nos do mal. Amém. Oração. Nós vos pedimos, Senhor, que vossa graça nos preceda e acompanhe, e nos torne atentos para perseverar na prática do bem. Por nosso Senhor Jesus Cristo, o vosso Filho, que é Deus, e convosco vive e reina, na unidade do Espírito Santo, por todos os séculos dos séculos. Amém. A todos os ouvintes, um bom almoço, uma boa tarde, com a graça de Deus. Paz e bem.

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2: Olá, boa tarde. 12 horas 38 minutos, 18 graus a temperatura em Soledade, capital nacional das Pedras Preciosas. Terça-feira, 13 de outubro de 2026. 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Trazendo de imediato para você a previsão do tempo.
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2: E quem nos traz a previsão do tempo é Kátia Valente, meteorologista. Olá, Kátia.
4: Olá, meus amigos e caros ouvintes. Vamos ter uma terça-feira com as instabilidades ainda predominando por grande parte do estado, toda a metade norte e nordeste do estado, área que inclui também aqui a nossa região, áreas do centro, do norte, nordeste, planalto, vale, serra, todas estas áreas com bastante umidade ainda presente, tem previsão de pancadas de chuva. Os prognósticos indicam que os temporais devem ficar um pouco mais restritos ao extremo norte e ao nordeste do estado. Mas de qualquer forma, atenção, né? Não dá para descartar também de forma mais isolada por aqui. Nesta terça-feira, a temperatura deve oscilar entre 20 e 22 graus em média. A tendência, aliás, entre 22 e 23 graus em média por aqui. A tendência para quarta-feira é de que a instabilidade finalmente perca um pouco de força. Então, vamos ter a presença do sol, mas com variação de nebulosidade. As temperaturas sobem mais porque o sol aparece, os termômetros sobem. Mínima de 23 a 25 graus. E na quinta e na sexta-feira, de novo, a gente vai ter um pouco de umidade presente aqui na região. Não se descarta algum chuvisco, assim, de forma mais isolada. É aquele dia em que mistura, né, a nebulosidade e, eventualmente, alguma chuva bastante isolada. Com a previsão do tempo, Kátia Valente.
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19: Meio-dia e 48 minutos.
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21: 18 graus.
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2: Faltando 9 minutos para 13h, 18 graus a temperatura. 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
8: Meio-dia e 58 minutos.
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10: 19 graus.
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1: Muito bem, 1:02, chegamos ao final de mais uma edição da Hora do Recado, com a apresentação de Marcos Vinícius de Souza, gerência-geral de Paulinho Paes, direção-geral de Frei Eudes Ângelo Capelari, contando sempre com o patrocínio, sempre presente conosco na Hora do Recado. 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Muito obrigado pela sua companhia. Você fica na sequência com o informativo Cotrijal, depois o programa Na Torcida. A todos, paz e bem.
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20: Olá, começa agora o informativo Cotrijal desta terça-feira, dia 13 de outubro. Eu sou a Raíza e estarei contigo trazendo os destaques da nossa cooperativa. No programa de hoje, o nosso departamento técnico traz orientações sobre a revisão, regulagem e manutenção dos equipamentos, pensando aí nesta próxima safra de soja. Fique com a gente e acompanhe também a previsão do tempo e a cotação de grãos.
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20: Ludmila Camparotto, agrometeorologista da Rural Clima, traz as informações do tempo pra gente. Olá, Ludmila.
23: Boa tarde a todos os ouvintes do Informativo Cotrijal. Vamos para as nossas atualizações climáticas de hoje, falando sobre as áreas de atuação da cooperativa. Bom, ao longo da semana, a expectativa é de tempo mais firme, sem chuvas, mas com muita nebulosidade na região. E não descartamos a possibilidade de que venham a ocorrer algumas garoas, principalmente ali entre a quinta e a sexta-feira, devido, né, às instabilidades na região. Mas é uma semana com menos volumes de chuvas, mas as temperaturas se mantêm mais baixas, com máximas previstas em torno de 20 graus e mínimas que deverão ficar em torno de 13, 14. Porém, no próximo final de semana, após a passagem, né, dessas instabilidades que podem provocar algumas chuvas, principalmente entre quinta sexta-feira, são chuvas de baixos volumes, as temperaturas podem cair um pouco mais, uma expectativa de mínimas próximas a 9 graus. Qualquer dúvida, entre em contato aqui com a gente. Lembrando, eu sou a Ludmila Camparotto e essas são as informações da Rural Clima, em parceria com a Cotrijal.
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20: A preparação para a safra de soja começa antes de colocar a máquina no campo. Revisar os equipamentos, conferir regulagens e fazer a manutenção preventiva são cuidados que ajudam a evitar problemas durante a semeadura e contribuem para uma boa implantação da lavoura. Para falar sobre esse assunto e orientar os produtores, nós vamos conversar hoje com o difusor técnico da Cotrijal, Bruno Schneider. Olá, Bruno, bem-vindo!
25: Olá, Raíza. Olá, ouvintes do Informativo Cotrijal.
20: Bruno, para a gente começar o nosso bate-papo, eu gostaria que você falasse por que essa revisão e esse cuidado com os equipamentos é tão importante.
25: Bom, a gente inicia a safra, e seja ela qualquer safra, independente da cultura, já fazendo um alto investimento em defensivos, já fazendo um alto investimento em sementes e fertilizantes. Para a gente fazer todo esse investimento correto dentro da nossa propriedade, a gente precisa que os nossos equipamentos eles estejam bem ajustados e bem calibrados. A gente sabe que alguns dos equipamentos que a gente acaba utilizando no campo, seja para semeadura, pulverização ou até mesmo para colheita, eles possuem algumas partes que com o tempo do uso da safra, eles vão desgastando ou vão precisando de algum ajuste durante a safra ou até mesmo antes da safra iniciar, para que seja feito corretamente essas aplicações, essa semeadura e essa colheita lá durante a cultura. Isso tende a facilitar bastante no próprio dia a dia do produtor, porque quando ele começar as suas atividades com esse equipamento no campo, ele não vai precisar fazer nenhuma parada emergencial ou que dure um longo período de tempo, e com isso ele consegue aproveitar as boas janelas que o campo nos permite realizar essas atividades.
20: Bruno, e nesse contexto, quais seriam então os principais cuidados com esses equipamentos?
25: Bom, talvez os principais equipamentos que a gente tenha dentro da nossa, das safras que a gente acaba utilizando, são de fato a semeadora, pulverizador e a colheitadora lá no final da cultura. Olhando para a semeadura, então, a gente prioriza com o produtor olhar para essas partes mais móveis do equipamento. A gente pensa sempre numa semeadura como se fosse uma indústria, né? Então, o disco de corte, de fato, ele precisa cortar essa palha. O sulcador ou até mesmo o disco duplo, ele precisa estar ali sulcando e largando o fertilizante na dose correta para a planta dentro do hectare. E aí os discos, né, ou a parte da caixa que faz a colocação da semente no solo, ela precisa estar corretamente alinhada com discos de semeadura, né, discos e anéis de semeadura dependendo da cultura. Se for uma semeadora a vácuo, então com o vácuo bem regulado, bem vedada e com o kit correto para sua cultura. E aí na sequência, né, as rodinhas limitadas e as recobridoras que vão fazer, então vão tirar o ar e fazer a compactação daquele corte de implemento e vão fazer o recobrimento da cultura para que ela não fique a céu aberto e fique na profundidade correta. Olhando para a pulverização, né, basicamente é a gente ter o equipamento bem calibrado e ajustado para essa cultura, então largando a dose correta por hectare com as pontas corretas para ferramenta que a gente vai utilizar, seja inseticida, fungicida ou herbicida, né, escolhendo os parâmetros de gota, pressão e todos os outros fatores. E para colheitadeiras, né, a gente precisa ter o equipamento aí bem ajustado para que a gente tenha poucas perdas no momento que a gente vai realizar essa finalização da cultura.
20: Bruno, e falando assim dentro da propriedade, antes da safra, quais equipamentos que precisam de mais atenção?
25: Antes da safra iniciar, as principais atenções elas são voltadas para a semeadora, né, e pros pulverizadores, onde a gente tem desde o início da safra a utilização desses equipamentos, a semeadura principalmente no início ali e o pulverizador desde a dessecação para implementar a cultura até mesmo ao final da cultura. Então eu diria assim que no início da safra, semeadora e pulverizadores, durante toda a safra o pulverizador de modo geral, porque ele é um dos equipamentos que mais entra aí dentro da lavoura, né? E aí indo do meio para o final da safra, a gente já prestar atenção com o pulverizador e com a colheita.
20: Bruno, e nesse contexto, eu gostaria que você falasse pra gente também como que a Cotrijal pode e vai apoiar aí os produtores nesses cuidados aí antes da safra de soja.
25: Bom, a Cotrijal tem diversos eventos acontecendo durante toda a safra, onde também são abordados sobre esses assuntos, os principais cuidados pra gente diminuir as perdas que a gente tem dentro da propriedade. Lembrando que esses cuidados, eles não se tratam de nenhum investimento a mais que o produtor precisa fazer, nenhum recurso financeiro. É somente aqueles cuidados do que o produtor já tem e as melhores formas de realizar os ajustes necessários para determinadas culturas.
20: Perfeito, Bruno. Muito obrigada. Você gostaria de destacar mais alguma informação para a gente? Pode ficar bem à vontade.
25: Bom, eu acho que olhando para safras, né, principalmente de safra de soja e de milho que a gente vai ter agora na frente, é destacar que teremos, muito possivelmente, como já está acontecendo, um ano chuvoso, né? Então, a gente tomar um cuidado com o momento da implementação das culturas e também que a dinâmica de doenças durante esse ano ele vai ter uma amplitude um pouco diferente dos anos que se passaram. Então a gente tomar esses cuidados tanto na implementação quanto durante a cultura, que teremos anos com bastante chuva, então isso significa que para as nossas culturas de verão tendem a ser bem responsivas tanto a doenças como também produtividade, que é o que a gente espera, né? Então contem sempre com o departamento técnico da cooperativa e a gente fica sempre à disposição aí para o que o produtor difusor precisar.
20: Muito bem, muito obrigada pelas tuas orientações, Bruno. Esse foi o difusor técnico da Cotrijal, Bruno Schneider, trazendo mais orientações pra gente sobre manutenção e regulagem de equipamentos antes da semeadura da soja. Obrigada, Bruno.
25: Eu que agradeço e uma excelente safra para nós.
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20: A Cotrijal praticou os seguintes preços na manhã de hoje, dia 13 de outubro, na região sede: soja, R$ 136,00. Milho, R$ 61,00. Trigo, PH, R$ 78,00, R$ 75,00. E canola, R$ 140,00. Para conferir os preços da tarde ou da sua região, acesse o portal do produtor. Ficou com alguma dúvida? Entre em contato com a sua unidade de negócios. O informativo Cotrijal de hoje fica por aqui. Muito obrigada pela sua atenção e pela sua companhia. A gente convida você para nos acompanhar também no Spotify ou no nosso site. Lá você consegue ouvir todos os nossos programas. E lá nas redes sociais, no perfil @CotrijalCooperativa, você também acompanha todas as nossas novidades. Amanhã a gente traz mais informações para você. Até mais! 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
1: 13 horas, 18 minutos, temperatura no estúdio da tua Rádio Cristal em 19 graus. Boa tarde, amigos. O Da Torcida no ar, pelo rádio, pelo Face, pelo YouTube. Terça-feira, 13 de outubro de 2026. Nossa bancada completa. Gilnei Vilela Moraes, o seu Zizo. Felipe Gradaschi Von Elden, o Cadorfa. E o Nino Perim, que estão aqui para brilhantar o Na Torcida com muitos assuntos. 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
1: Copa Rotary teve rodada realizada e marcada por jogos equilibrados. Na categoria Master, deu empate entre Boca e os Bagual. Na categoria Veterano, na estreia do Pampeiro, empate com o seu adversário, o Figueira. Rio Ligeiro de Barros Cassal vence a segunda, em cima do Cacique de São Miguel. Na categoria principal, River Plate e Bom Jesus estreiam com vitória. A classificação, a próxima rodada, tudo isto a partir de agora. A bola vai rolar hoje para o futsal da cidade, Taça Sicredi, no Zecão Martins. A expectativa para o jogo de abertura entre Ecopiti e Bom Jesus. No Veterano tem M. Ortiz Corretora e XP Investimentos, reeditando a final do ano passado. Esses e outros assuntos a partir de agora no Na Torcida. Seja bem-vindo, seu Gilnei Vilela Moraes.
2: Boa tarde, Paulinho. Boa tarde, Felipe, o Nino, o pessoal de casa aí. Pois é, Paulinho, tava vendo as tuas manchetes aí, né? No futsal, estreia hoje, né? Os dois jogos que tu citaste aí, né? Dois jogaços, né? Tanto na categoria veterano como na categoria principal, né? Então, o pessoal hoje tá convocado, né? Assistir o jogo lá. Teve a Copa Rota no fim de semana, Paulinho, teve aí, né? De Grêmio Inter, acho que não vamos falar hoje, né? Deixemos assim.
1: Não quero falar de Grêmio Inter, às vezes. E aí, Felipe, tudo bem? Tudo certo?
3: Tudo certo, Paulinho. Um abraço aos companheiros da mesa. E um abraço especial às crianças, né? Já que ontem foi o dia das crianças, né? A todas as crianças, nosso Soledade aí.
1: Grande abraço. Nino Perin, seja bem-vindo no programa. Boa tarde.
4: Boa tarde, Paulinho. Boa tarde, Aziz. Boa tarde, Felipe. Obrigado sempre por o convite. Sempre um prazer estar aqui falando do esporte.
1: Primeira pergunta, equipe completo para hoje à noite?
4: Infelizmente não, né, Paulinho? A gente queria estar completo, mas não consegue estar com todo mundo, mas a gente confia no grupo que tem.
1: Confia no grupo que tem. Então já o Nino vai revelar os atletas que farão parte desta primeira partida de abertura do campeonato. Um bom jogo, como cita o Zizo, entre Ecopiti e Bom Jesus. 1:22, você está na audiência do programa Na Torcida, que tem a parceria do Canguru Restaurante e Pizzaria.

0: 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Eduardo Borges é o nome. Aí, grande Joe, então, quinta, sexta e sábado, música ao vivo com Eduardo Borges, lá no Canguru Restaurante e Pizzaria. Zizo, empate num Grenal sem brilho e os dois a cada rodada se afundam na zona do rebaixamento?
1: É verdade, Paulinho, é isso aí mesmo, né? Tá difícil sair ali, né? Isso que o Corinthians e o Mirassol estão dando uma mão grande ali, né? Não saem dali também, né? Estão empacados ali. O Corinthians, principalmente, tá dando uma chance enorme, né? Mas é assim, futebol, Paulinho, né? A gente tem que torcer para que haja uma recuperação, principalmente do meu time, que é o Grêmio, né? Então, haja uma recuperação aí, né? Tá difícil, mas assim, não, ainda não é impossível. Dá para acreditar. Vamos acreditar que dá, Paulinho, para fugir daquela zona difícil ali, né? Os dois estão numa zona difícil, o Inter está um pouquinho melhor, porque tem um ponto à frente, né, Paulinho? E talvez tenha jogos, assim, teoricamente, um pouco menos difíceis, digamos assim, né? Do que o Grêmio. Mas, né, as duas equipes estão ali grudadas, né? Tem Corinthians grudado, tem Mirassol, tem mais gente por ali, Paulinho, né? Acho que Vitória ainda não está tão livre assim, né? Então, vamos esperar que haja uma reação e que, né, que as outras equipes vão precisar de ajuda dos outros adversários também. Né?
0: A sua esperança é pela tradição, pela história, mas pelo futebol, você acha que o Grêmio tem condições de reverter pelo futebol que vem apresentando?
1: Não, né? Eu acho que pelo futebol que está apresentando não tem condição nenhuma. Não está jogando nada, né? Faz tempo que não joga, joga pouco, né? Inclusive, né? E além de jogar pouco ainda, se fosse aquele jogo firme, né, Paulinho? Mas todo jogo tem uma entregada de ouro, daí não tem como, né, Paulinho? Né? Daí também não tem treinador que resista daí também, né? Um jogador pega uma bola sozinho, entregar a bola e não tem como, né? E no outro jogo lá que o Grêmio perdeu pro Vasco também, um jogador com a bola dominada, dá no pé do adversário. Esses lances é que decidem, Paulinho. Por mais que não esteja tão bem, empata com o Vasco, tivesse não tomado esse gol no Grenal aí, né? Difícil, entregado também. De repente, vai somando um pontinho aqui, dois pontinhos ali, três ali, né? Mesmo não sendo grande coisa, uma grande equipe, mas vai somando pontos, vai conseguindo sair, né? Mas ali é difícil, né? Não tem daí um atacante do Grêmio pega a bola na cara do goleiro e atrasa pro goleiro, daí também não tem como, né, Paulinho? É esperar pouco, né? Mas a gente tem esperança, como torcedor, a gente sempre tem esperança, né, Paulinho, que o time se recupere, não pelo futebol que vai apresentando, mas quem sabe botar um pouquinho mais de garra, né, um pouquinho mais de vontade, né, e errar menos, né, e quem sabe consiga os pontos necessários ainda.
0: Felipe, seu Internacional, que projeta? Acredita que o Inter conseguirá sair dessa situação?
2: A gente confia, pela sequência dos dois jogos que teve, almejava 4 pontos e foi buscar, né? Eu acho que é de grão em grão que é a galinha de papo, né? Então nós temos que pensar dessa forma e jogar cada jogo como uma final. Agora esse jogo de quinta-feira, sexta-feira, né? Sexta-feira vai ser mais uma final. Depois temos o Botafogo em casa, né? Os jogos em casa, eu volto a dizer, não podemos pensar em nem empatar. Tem que vencer. E uma semana foi o Grêmio o Grêmio esteve na frente e a outra semana já é o Inter que está na frente, né? Os dois estão se revezando esse fato, mas eu acredito que uma ou duas vitórias, tanto de um como de outro, pode chegar a livrar do acesso aí da zona, né?
0: E aí, Ner, o que você projeta para ambos?
3: Pô, eu acho que foi mais do mesmo, né? O jogo de ontem, mais do que a gente já vem vendo nos últimos jogos. O Grêmio, no segundo tempo, o Inter se recuou bastante, né? Porque pro Grêmio fazer um gol era só um milagre, né? Foi o que aconteceu mesmo. O Grêmio pegava a bola no meio de campo, bola na área, de onde pegava a bola, não tinha uma jogada armada, não tinha uma jogada trabalhada, nada, né? Então é difícil, né? A gente torce, queria muito que o Grêmio não caísse de novo, assim como o Inter também, pro Esporte do Sul em geral, mesmo sendo gremista, né? Mas tá bem complicado, ainda bem que os resultados também têm ajudado, as equipes não têm se distanciado. É se agarrar no pouco de chance que tem, porque o futebol vai ter que ser mais no peso da camisa dos dois clubes, da torcida, porque dentro de campo tá difícil, né?
0: Muito difícil. Eu tenho a impressão, Zizo, Felipe e Lino, que hoje o Internacional estaria mais perto de sair da zona do rebaixamento pelo futebol, como o Felipe coloca, porque o Grêmio que vem apresentando não dá esperança nenhuma. E ainda mais depois das declarações do Renato. Tem que saber agora como vai reagir o vestiário. E o Grêmio tem um jogo difícil contra o Cruzeiro que perdeu ontem para o Bragantino pelo placar de 4-2. O Cruzeiro é mais time que o Grêmio, joga em casa. E o Internacional tem esse jogo fundamental aí para as pretensões contra o Bragantino.

0: argentino, mas um deles vai cair. Hoje, se eu tivesse que apostar, apostaria no Grêmio.
1: É, Paulinho, não assim, ó, eu não é com alegria que eu digo isso, mas é a realidade, né? Eu acho que o Inter tem mais chance de escapar, por alguns motivos. Primeiro, porque está um ponto à frente. E um ponto nessa hora pode ser decisivo. Um ponto à frente, nessa etapa da competição. E outra coisa, o Inter joga Mirassol, adversário direto. Vitória, adversário direto. Curitiba,
0: adversário direto.
1: É,
2: Botafogo.
1: Também tá. Joga com o Botafogo em casa, adversário direto. Né? O Grêmio só joga com o Corinthians, adversário direto agora, Paulistão. E o Mirassol, da última rodada. Só duas. Claro que pode ser bom, pode ser bom, pode não ser tão bom. Mas assim, ó, se é o meu caso, se eu estou lá numa equipe, eu prefiro jogar contra os meus adversários direto. Eu preferiria. Porque você faz 6 pontos se você ganha o jogo, né?
0: E o Grêmio, quando jogou com os adversários diretos, acabou perdendo.
3: E o Inter, cara, evoluiu um pouco, né, Paulinho? Nos últimos jogos a gente vê uma evolução e o Grêmio a gente não consegue ver essa melhora, essa evolução, alguma coisa diferente, né? Todo jogo é a mesma coisa, né?
2: O Inter não tá fazendo nada demais de escalar os caras nas suas posições. Só isso.
0: Só isso.
2: Não tem outra coisa.
0: E o Grêmio não consegue porque não tem jogadores de qualidade. O Grêmio não conseguiu achar um articulador. O Inter tem o Alan Patrick, que embora agora se lesionou. Mas então o Inter deu uma ajustada e as escolhas do treinador também surtiram efeito. Mas vamos aguardar aí a sequência, as dificuldades da dupla Grenal. E o Juventude é outro que, quando tem a oportunidade também de vencer em casa e se distanciar, acaba tropeçando. Foi o que aconteceu com o São Bernardo. E aí, tá na terceira colocação da segunda divisão, poderia ter disparado aí com os jogos que acabou perdendo em casa. 1h29 é o Na Torcida que você acompanha. Abraço ao José Odair Mendes, o seu Zé, né, o Zezão, que estava aí o final de semana. Foi lá, se abraçou no Jefferson, né, pediu autógrafo pro Jefferson Rockenbach. Abraço ao Zé, que esteve aí com sua família assistindo o jogo do Soledade no sábado. Grande Zezão. É, fez história aí, né, Zizo?
1: Fez história. Um grande goleiro, Zé, né, Paulinho, né? Um dos melhores goleiros aí, talvez, né? Não sei a opinião de todo mundo, mas, na minha opinião, um dos melhores goleiros de futsal que teve aqui na cidade.
0: Pegava muito, né, Felipe?
2: Deus o livre. Tivemos lá abraçando o Zé, né? Comentei a família. O Zé sempre é um amigão, né? E a gente relembra, né? Poucos tempos que a gente conversou ali, já relembramos, né? A época da Jassol e... Ah, é coisa boa, né? Faz tempo, fazia tempo que eu não via pessoalmente o Zé.
1: Tá de cabelinho branco,
2: Zé. Não, mexeu comigo, mexeu comigo. E aí, isso é brancura, os cabelos, mas ele tá louco, né?
0: Eu sempre digo pra ele, ele se consagrou porque tinha gente boa do lado.
2: Boa, então. Isso é verdade, mano.
0: É, tinha gente muito boa do lado, né, Zé? Grande figura. Abraço, Zezão, tá nos acompanhando. Também o Matias Icari. Boa tarde, Paulinho. Abraço a todos da mesa. Um grande abraço para o Nino.
3: Tá te mandando abraço. Abraço pro Matias aí, nosso grande companheiro de time.
0: Vamos lá então, vamos dar destaque para a Fruteira do Povo conosco aqui no programa Na Torcida. 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Vamos dar destaque para o campeonato do Rotary. Tivemos mais uma rodada importante, a rodada que foi adiada do sábado, foi realizada nesta segunda-feira, com tempo nublado, com garoa, com chuva, mas tivemos bons jogos, é impressionante a qualidade dos jogos que estão tendo lá do Rotary Clube, especialmente pelo equilíbrio técnico. A gente olha... São 25 anos da Copa Rotary, e eu nunca tinha visto um campeonato ter início com tanto equilíbrio e com resultados apertados.
1: Zé, Paulinho, é o que nós esperávamos aqui já, né? Antes mesmo de começar a competição, nós estávamos aqui com o pessoal do Rotary, né? Com o Bruno e o João, né? Até fazendo sorteio, mas a gente comentava naquele dia que, né, equipes fortes, Paulinho, eu até comentei na época que eu quero ver uma ou duas rodadas para ver quem é quem, né, pelos elencos que tem, né, mas a gente já esperava uma competição bem parelha, né, porque as equipes aí se reforçam muito, né, nenhuma equipe vai lá só para competir, elas vão também para buscar algo mais, né, Paulinho, chegar aí numa semifinal, numa final, né, e eu acho que isso que dá uma paridade maior para as equipes durante a competição, né.
0: Todas as categorias, Felipe, marcada pelo equilíbrio.
2: É isso, é uma tônica, né? Eu escuto bastante o programa da rádio e todas as vezes vocês estão estão batendo nesse mesmo, né, nesse mesmo, vamos dizer assim, nessa mesma tecla, né? E é bom porque cada vez a competição fica mais atrativa, né? Engrandece a competição, porque todas as equipes vão querer buscar o resultado, né? Tem que se fazer, vamos dizer, com o maior número de gente possíveis para ter uma qualidade boa de equipe e vencer os jogos, né? Nós também já vacilamos no primeiro confronto, não podemos nem pensar em perder, porque a gente fica muito distante de uma zona de classificação.
0: É, o Felipe, lembrando, o Felipe joga para a equipe da Confraria da Ovelha, e que estreou perdendo para o Cerâmica, KB77, por 2-1, num bom jogo disputado. Então, esse mostra o equilíbrio. Nós tivemos ontem, então, na categoria Master, o empate do Boca Juniors contra os Bagual. 1-1 foi o placar. Na categoria Master, nós temos a liderança do Euromate e do Vila Nova, que estão com 3 pontos ganhos em uma partida. Boca Juniors e os Bagual, 1 ponto ganho. Lembrando que todos se classificam, e aí nós teremos o cruzamento do primeiro contra o quarto, segundo contra terceiro. Categoria Veterano, foram 2 jogos ontem. O Figueira e o Pampeiro, o retorno do Pampeiro com o seu fardamento azul, branco, né? A gente sente uma saudade, né, Zizou? Eu olhava o Pampeiro jogando com aquela camiseta, aquele escudo. Que saudade que a gente tem dos campeonatos amadores. E ontem era uma rodada típica do amador, Zizou. Você lembra? O Felipe jogou também. Típica do amador, Nino, ontem lá na Copa Rotary. Né? E o resultado foi de 2-2, Figueira e Pampeiro. Já o Rio Ligeiro de Barros Cassal, sob o comando do Dinei, que fez o gol da vitória, venceu o Cacique, lá do São Miguel, Mormaço, pelo placar de 1-0. Então, esse foi o resultado da categoria veterano, que também segue muito disputada e equilibrada. A gente percebe isso. É, e a situação da categoria veterano é a seguinte: na chave A, Figueira lidera com 4 pontos, tem 2 partidas. Em segundo, Cerâmica com 3. Em terceiro, Pampeiro com 1. Em quarto, Botafogo com 0. E a Confraria da Ovelha com 0 ponto. Hoje a Confraria estaria ficando de fora do campeonato. É claro que tem muito campeonato pela frente. Na chave B, o Barros Cassal Rio Ligeiro lidera com 6 pontos, 100% de aproveitamento, 2 jogos, 2 vitórias. São Roque é segundo com 3. E aí, Mormaço, Fontoura Xavier e Tresmanhense ainda não pontuaram na categoria veterano. É um campeonato bem disputado. Mas é claro que tem muita água para rolar, né, Felipe?
2: É, mas é aquela coisa, tem bastante jogos, claro, isso é bom, né? Mas não podemos pensar, as equipes não podem pensar em ir lá e querer só competir, porque mais uma derrota de quem já perdeu, né? Fica difícil. Então temos que, né, pensar positivo e sempre buscar o resultado positivo. Tá, a gente está vendo que Barros Cassal já tem 2 vitórias, né? Já está se desgarrando aí dos demais. Acredito que vai ficar, Paulinho, né? Entre essas equipes tradicionais também aí, essa zona de classificação.
0: É, e agora vamos falar então da categoria principal. Nós tivemos 2 partidas e eu quero colocar aqui os melhores momentos, e até vou virar a tela aqui para o Felipe, para o Nino e para o Zizo, os melhores momentos do que foi River Plate e Itapuca. River Plate com a equipe mais da casa, com alguns jogadores de fora, eu cito o Luiz Henrique, o Henrique lá de Barros Cassal, que é um jogador de muito boa qualidade. Venceu por 1-0 e foi merecida a vitória, Zizo, porque foi quem agrediu mais o adversário, foi quem procurou mais, criou as principais chances, o Douglas, goleiro da equipe do Itapuca, fez boas defesas. O River Plate mostra qualidade e sai com a vitória na sua estreia, 3 pontos na tabela de classificação.
1: É, o River sempre entra forte nessas competições, né, Paulinho, né? E tava vendo ali, né, Paulinho, grandes defesas mesmo do goleiro, né, o River, Paulinho, é que a gente espera, né, mesmo não tendo assim muita gente de fora nesse momento, mas é sempre forte, Paulinho, ele pega os jogadores bons daqui da cidade, né, que sempre compete, né, Paulinho, isso que é importante, né, competir, né? E acho que saiu, começou bem o campeonato e tem tendência o River sempre a crescer durante a competição, né? E sempre chegar. O River sempre chega ali, pelo menos em semifinal, né? É muito difícil não chegar, né?
0: É, tem uma base montada, uma estrutura, né, Nino? Montada, a equipe do River Plate, que consegue fazer bons campeonatos.
3: É um grupo muito bom, o Jadir tem na mão ali, né, Paulinho? Sempre chega, né? E eu até acompanhei o jogo pela rádio no fim de semana. É uma equipe boa e com certeza vai chegar de novo. É uma equipe acostumada com esses jogos, com esse tipo de campo também, né? Sabe se defender muito bem e ali é fundamental isso aí, né, Paulinho?
0: É, e a equipe de Itapuca não conseguiu repetir a mesma atuação que teve diante do Resenha de Fontoura Xavier. Até mesmo porque a equipe do River Plate atacou mais. Teve a posse, teve as chances, como eu falei, o goleiro Douglas acabou brilhando e fazendo boas defesas, poderia ter sido até mais elástico o resultado aí para o River Plate. E os lances demonstram, estamos com os lances na tela. Né, Zizu?
1: Sim, o River perdeu ali, a gente nota que perdeu muitas oportunidades de gol, né? E além de grandes defesas do goleiro, né, de Itapuca, né, Paulinho? Então, assim, eu acho que foi merecido o placar pro River. Muito grandes defesas e um gol meio estranho ali, né, Paulinho?
0: Desviou a bola.
1: Desviou a bola, enganou o goleiro ali, que fez uma grande partida, independente de ter sofrido esse gol, né, Paulinho?
0: É, e o Itapuca que teve essa chance praticamente no final do jogo para empatar o jogo, acabou desperdiçando. Vitória, então, do River Plate, 1-0. O gol marcado pelo Henrique, o Luiz Henrique lá de Barros Cassal. Depois, no outro jogo, na sequência também, com transmissão da tua Rádio Cristal, Bom Jesus e Sporting Parque fizeram um jogo também equilibradíssimo, do início ao fim. Bom Jesus, com alguns jogadores de muito boa qualidade, conseguiu a vitória diante do Al-Qaeda, diante da equipe do Sporting Parque, que havia perdido para o Al-Qaeda pelo placar de 1-0. E o Sporting Parque, com algumas dificuldades, trouxe alguns jogadores de boa qualidade, como é o caso do Everson ali, mas o Bom Jesus foi mais eficiente durante toda a partida, especialmente com o Russo, jogador que dá muita qualidade da equipe do Bom Jesus e por onde passa, porque tem qualidade com a canhotinha, né, Zizou?
1: É muito bom jogador o Russo, né, Paulinho? A gente que conhece ele de várias competições aqui já em Soledade, né, sabe da qualidade dele, né, Paulinho? E o Bom Jesus, Paulinho, vem fazendo boas equipes, né, no ano passado, se não me engano, né, fez uma grande equipe, ele não conseguiu o título, mas, né, fez um grande campeonato também, né? Fez uma equipe muito forte, né? E o Bom Jesus sempre vem forte para essas competições, Paulinho. O Sporting Parque já acumula aí derrota, né, Paulinho? Então tem que buscar uma recuperação, né? Tem que, no próximo jogo, tá praticamente na obrigação de vencer, né? Porque senão vai ficar muito para trás, hein?
0: É, e o Bom Jesus, uma equipe mais leve, Felipe. E num gramado pesado, acabou sentindo a marcação. Mas mesmo assim, Arielzinho, Russo, aí conseguiram encontrar alternativas para vencer.
2: É, isso faz a diferença, né, Paulinho? Tem que ter um pouco de... Também o treinador, a equipe mesmo, tem que ter um pouco de leitura, né, sobre essa situação. Situação de campo, situação de adversário, situação de, né, de chuva, né, o tempo, o sol. Mas a gente viu ali um golaço, nossa, muito bonito, né, do Russo, né? Esse rapaz faz tempo que ele vem fazendo uma regularidade de atuações aqui em Soledade, né? E mérito do Bom Jesus, né? Que tem ele aí como um grande jogador.
0: É uma pintura, um golaço, né, Nino? Golaço do Russo.
3: Golaço. Belo gol, fazia tempo que não vi um gol tão bonito assim, Paulinho.
0: É, um voleio sem deixar ela cair, né? De primeira. É um golaço e coloca aí o Bom Jesus com a primeira vitória no campeonato. Depois desses resultados, nós temos a seguinte tabela de classificação na categoria principal da Copa Rotary. Na chave A, o River Plate lidera com 3 pontos em um jogo. Em segundo, Itapuca, 3 pontos em 2 partidas. Em terceiro, São Paulo, 1 ponto em 1 partida. Em quarto, Cristo Rei, 1 ponto em 1 partida. E o Resenha, que estreou perdendo aí para o Itapuca, 0 ponto, 1 jogo. A chave B tem o Bom Jesus com 3 pontos em 1 partida. O Al-Qaeda é segundo com 3 pontos em 1 partida. Camarões é terceiro com 1 ponto em 1 partida. 13 de maio, 1 ponto em 1 partida. E o Sporting Parque, 0 ponto, 2 partidas. Já tem 2 derrotas o Sporting Parque. Próxima rodada, no sábado, lá no sítio Robertão, 2 horas da tarde. Vila Nova contra Os Bagual pela Master. 2h50, Botafogo contra Cerâmica da categoria Veterano. 13h40, Três Maiense contra FX Construtora categoria Veterano. 4h30 da tarde, Resenha contra São Paulo na principal. E às 5h20, Al-Qaeda contra o 3 de maio na principal. Rodada da Copa Rotary no próximo sábado. 1h42, você está no programa Na Torcida, acompanhando a programação esportiva da tua Rádio Cristal. Várias participações aqui, choveu de participações aqui. O Adriano está deixando um abraço, especialmente ao amigo Nino, o Adriano Bairros. O Marcelo Sota tá deixando um abraço ao chefe Nino e ao Felipe. Tá acompanhando lá o programa?
3: Um abraço pro Adriano, pro capitão, e pro Marcelo, lá pro grisado lá do cemitério, que estão acompanhando lá, Paulinho. Falaram que se viesse aqui, não mandasse um abraço e enfeiar a coisa na chegada.
0: Nem entrava.
3: Não ia ter volta.
0: Nem entrava. O Paulo César Cardoso, o Caju, o índice de aproveitamento da dupla Grenal é compatível com a falta de qualidade do plantel. Assina embaixo, Caju. O Rafael Quinópio, popular Giba, tá mandando um abraço ao Camisa 10 e ao irmão Nino. O Marcelo Lucas, abraço, Paulinho. Todos da mesa, especial meu amigo Nino. Júlio César Viana, grande Júlio. Boa tarde, Paulinho, Zizo, Felipe, Nino. Boa tarde a todos que ouvem ou assistem o Na Torcida. Comentários de excelência, pessoas que entendem do que falam. É, e aqui, vamos falar sim do jantar beneficente em prol do Pé de Bruxa. Estamos inclusive aqui anunciando, Júlio, o jantar beneficente em prol do Pé de Bruxa. Tem mais participações aqui que já. Ah, o Dandão. Vamos, Ecupit, para mais um campeonato, para ser campeão novamente. O Dandão está deixando o recado. Então, vamos falar do início da Taça Sicredi, futsal da cidade. É hoje à noite no Zecão Martins. E quero saber de imediato, Nino, como o Ecupit se preparou para este campeonato.
3: Paulinho, acho que a gente está ansioso, né? Bastante nervoso, mais uma estreia. Quero agradecer a todo mundo que está mandando mensagem, todo o pessoal da torcida. E não tem muito o que esconder, né, Paulinho? A gente sabe que hoje é um jogo chave contra uma equipe tradicional. E a gente vai trazer o que tem de melhor para trazer hoje. Só não vai jogar o Túlio e o Hunter, que tem treino. O resto do pessoal vai estar todo mundo à disposição e a gente vai botar todo mundo em quadra.
0: Os jogadores estão aí, o Hunter no futsal, o Túlio é na ZAF, né?
3: Isso, o Túlio tem treino hoje, né? Aqui o Hunter também tem treino no clube que ele está. O restante do pessoal vai estar todo mundo aí, o pessoal de fora também. A gente sabe, tem por importância e tem um dever também, Paulinho, por ter estreado muito mal nos últimos anos. Eu acho que a gente ficou devendo isso também para a torcida, para o pessoal que nos apoia. Então a gente respeita demais esse jogo de hoje, está tratando esse jogo com muito carinho, respeitando e sabendo da tradição. E sempre que enfrentamos o Bom Jesus, né, são jogos muito difíceis, até por isso a mobilização para trazer o máximo de jogadores.
0: Hunter, como foi o acerto com esse jogador, Nino?
3: Ah, o Hunter, a gente sempre teve interesse em trazer ele, né, Paulinho? Um cara que é salãozeiro e no meio dos caras que jogam e em jogos decisivos a gente sabe que ele pode nos ajudar e é melhor sempre ter essas pessoas do seu lado do que contra, né? Então é um cara que a gente acredita que vai agregar muito no nosso time, principalmente quando a gente tiver todo o plantel. A gente teve ajuda aí do Paulinho, quero mandar um abraço para ele aí, para concretizar a vinda do Hunter, do Paulinho ali da comunidade da Santa Bárbara. E é isso aí, todo ano a gente perde alguns jogadores, traz outros, né, Paulinho? Mas a gente tem aquela espinha dorsal ali que a gente manteve e que a gente trata como prioridade para manter a equipe.
0: Quem serão os jogadores em quadra hoje, Nino? Você lembra?
3: Hoje o Giano gol, né, Paulinho? O Alexandre, que está retornando de lesão, o Gia Dutra vai para o jogo, o Wesley está aí, o Bigode vem, o Ronaldão vem, o Douglas Sebem, o Maicon lá de... que é de fora também, né?
2: Daí ele diz, não estamos completos, meu
3: então,
2: Deus.
3: Então a gente confia no grupo que e que poderio, nem falei, cara. Respeitando, né? Respeitando demais a equipe que está do outro lado, mas pensando em fazer o nosso melhor.
0: O Douglas Sebem vai jogar no Ecupit? Ele sempre tem uma ligação muito forte aí com o River Plate do Jadir?
3: Com certeza, foi um jogador que eu mesmo quis e fui atrás dele e falei da importância. Paulinho, até você lembra, né, que o Douglas começou com nós, né, lá nas categorias de base, quando veio para a Soledade, a gente trouxe ele. Então a gente conversou com ele, explicou que seria a hora dele voltar, que ele ia ter espaço, ia ter oportunidade ali. Ele já tinha encaminhado um acerto, tinha duas, três equipes brigando, a gente chegou ali e conseguiu trazer ele para cá.
0: Quer dizer, chapeuzinho?
3: É, assim como a gente leva também, de vez em quando dá em alguém, né, Paulinho?
0: Tá certo. Felipe, mas é uma equipe muito forte, qualificada, a equipe do Ecupit.
2: Tá louco, só os nomes, os da cidade já são, é um cano de time, imagina vindo, né, Bigode, vindo Ronaldão, sabe, grandifica cada vez mais a equipe deles, né? Tenho certeza que o Nino fala, temos que mudar, né, a característica nossa dos primeiros jogos, até para não correr atrás depois, né, Nino? Para não ter que estar fazendo um esforço muito além do normal mais tarde, né? Porque é traiçoeiro o campeonato, né? Essa forma de disputa, vamos dizer assim, para as equipes né? Mas tem que estar ligado, não adianta. Ecupe volta de novo a ser uma das maiores forças do município.
0: Happy.
3: Nino. O Happy tem treino hoje, né, Paulinho? Então, não vem ainda para essa partida. Mas a gente tem um lado positivo, que por os jogos ser na terça e na sexta, e na primeira fase, três jogos nossos são na sexta. Na sexta-feira a gente vai poder contar sempre com o plantel completo, todos os jogos.
0: O que é muito importante, dá entrosamento e confiança também nos jogadores.
3: Importante para chegar bem, né, Paulinho? Ano passado a gente estreou levando aquela sapatada ali do Boca, né, e balançou um pouco, e daí o time não se achava, nos outros jogos ali foi sofrido, não tinha confiança. Então tentar esse ano, que nem eu falei, respeitando, ninguém tá dizendo que a gente vai lá, vai ganhar. A gente pode ir lá, ganhar, perder, empatar, mas a gente está trazendo todo mundo, fazendo um esforço, porque a gente quer tentar estrear melhor, passar mais confiança para o grupo e principalmente para a torcida, que a gente sabe que é fundamental, né, Paulinho? Até para o crescimento durante o campeonato.
0: É inegável, Zizo, a força do Ecupt no campeonato, no futsal, nos últimos anos, são 5 títulos, né, Nino?
3: É, eu estava fazendo uma conta ali, Paulinho, dos últimos 7 anos a gente jogou 6 finais, né? Então a gente fica muito feliz, um trabalho sólido também. Estava fazendo uma conta esses dias com o Jean, em 7 anos, acho que a gente perdeu 5 ou 6 partidas, né? Até o ano que a gente caiu fora antes também pro Boca, a gente acabou caindo nos pênaltis. Então, acho que a gente vem fazendo um trabalho que vem dando certo, então tem que continuar, não pode fugir muito daquilo, né, Paulinho?
0: É uma das forças do campeonato, Zizo.
1: Talvez seja a principal força do campeonato, né? Talvez, é questão de opinião de cada um, né? Mas com esse grupo aí, né, Paulinho? Fortíssimo, né? Eu sempre elogio a direção do Ecupt aqui, Paulinho. Já em outras oportunidades elogiei, porque é uma direção que não fica parada porque venceu um título anterior, um ano anterior, né? Sempre procura, sempre tem algo para melhorar, né? E busca melhorar tanto na quantidade de atletas importantes, né, para um elenco, né, durante o campeonato, como a equipe titular também, sempre reforçando, né? Então, assim, ó, tem gente que comenta, mas com esse time, não sei. Não importa, Paulinho. A gente que lidou com o futebol, né? Tu lidou, o Felipe lidou, o Nino lida faz muito tempo. Você tem o que melhorar sempre. Você procura melhorar. Você não pode se acomodar porque fez, conquistou alguma coisa. Sempre dá para melhorar, Paulinho. E quem quer conquistar tem que procurar sempre uma melhora na equipe, né? Sempre há condições para isso.
0: É, e tem uma vantagem, né, Felipe? A gente vê o Ecupt quando termina o campeonato, independente de ser campeão ou não, já se mobiliza para o outro ano, se concentra nesse campeonato.
2: Cara, eu tô pensando a mesma coisa que tu falou. Os guris passaram o ano inteiro pós-campeonato, desde o início do ano já batalhando. Eu lembro que terminou o campeonato, eles já tinham acertado, já estavam acertados com os caras de fora, alguns, né? E desde o início eu acompanho bastante, porque tem o Cervejinha, seguidamente a gente tá conversando, um amigão meu, e ele diz, cara, que sabe, e a gente vê a movimentação dos guri, certo? Em rede social, contratações, cara, isso é muito bom. E o que acontece? Nesses momentos de campeonato é que vai ser, vamos dizer assim, o esforço que eles estão fazendo é que vai dar resultado, né? Querendo ou não. Aí, tu mesmo falaste, o Douglas Sebem. O Douglas Sebem joga em qualquer equipe hoje do município. Tá na equipe deles também, tá entendendo? E olha o poderio que já é a equipe do Ecupt, né? Parabéns, Nino. Seguindo assim, esperamos, né, que muitas outras equipes também tenham essa força, essa visão, essa ideia de não só no último mês aí contratar os atletas, mas... vocês, na verdade, vocês cativam, vocês não é do dia para noite que vocês fazem o time, vocês vão o ano inteiro trabalhando em cima das equipes, né?
0: E aqui nós temos então a rodada, e o Bom Jesus e o adversário. O Nino até não gostou muito da posição. Eu, particularmente, Nino, acredito que quem organiza tem a prerrogativa de escolher um jogo para a abertura do campeonato. Nino, não, tem que escolher quem está aqui. Por que você se manifestou dessa forma, Nino?
3: Mas, não, Paulinho, acho que não, acredito que eu não fui entendido, mas não foi nada a ver por ser o Bom Jesus, né? Eu apenas coloquei pelas equipes que estavam na reunião. Porque daí, para quem veio e para quem não veio, ficou a mesma coisa, entendeu? E daí isso desmotiva para as pessoas não virem na próxima reunião. Mas não que foi escolhido errado, muito pelo contrário. O Bom Jesus é o campeão no futebol de campo, né? E às vezes as pessoas têm medo de dar a sua opinião. Daí depois que nós saímos lá, até de algumas equipes ali, mas nós viemos na reunião. Tá, mas depois que vocês não falaram quando estava ali dentro, então, né? Quando tem a oportunidade de falar, tem que dar a sua opinião. Depois não adianta reclamar.
0: Perfeito. É assim, o congresso técnico é para isso. Porque se é para existir unanimidade, não precisa ter congresso técnico, né, Felipe?
2: Sim, exatamente.
0: É. E o Nino também se posicionou, não gostaria do ranqueamento. do campeonato, gostaria do cruzamento de uma chave contra a outra, né, Nino?
3: Era uma ideia nossa que nós tínhamos até, porque antes do sorteio, né, as equipes até, todo mundo achou melhor a outra fórmula, bem tranquilo, só que daí depois que teve o sorteio, né, ficou um cano de chave de um lado, digamos, né, e daí deu os times de pontuação baixa, daí já tinha gente pensando diferente, então tem que pensar antes de ser feito as coisas, não depois que tá pronto, né, Paulinho?
0: As chaves ficaram assim, a chave A, Ecupt, Sporting Parque, União, São Lourenço, Bom Jesus, AFCS, a chave B, Farroupilha, Universidade do Chile, River Plate, Arsenal, Meninos da Vila e Ouro e Prata. Aí se faz os quatro melhores se classificam de cada chave e aí se faz o ranqueamento. Primeiro contra oitavo, segundo contra sétimo, terceiro contra sexto, quarto contra quinto. Eu gosto muito dessa forma, até a piscina começou a fazer esse tipo de situação. Mas é claro, vai depender. O Nino já está pensando, vamos trazer todo mundo, vamos chegar em primeiro para não ter um problema já ali nas quartas de final.
3: Esse é o pensamento.
2: Eu falei isso quando nós começamos a falar aqui sobre Ecupt agora mesmo, né, no programa, né, porque todo mundo tem que ser, não adianta pensar mais pra frente, perde uma, duas, já fica na berlinda, né, então pra competição é bom também, Paulinho, porque vai ter jogos atrativos no campeonato todo.
0: Campeonato inteiro e todo mundo querendo chegar na frente.
3: O ano passado, né, Paulinho, até eu conversava com o Bruno lá na reunião, ano passado a gente perdeu a estreia, depois empatou, demorou pra conseguir ganhar, o que aconteceu? Primeiro mata-mata, nós já peguemos o Arsenal, que era uma das equipes candidatas, né? Por ali já morreu um time, né? Eu pensava por esse lado, né? Que quanto mais equipes fortes chegar, mais afunila o campeonato. E vai ser bem disputado as duas chaves. Mas não tem como por que esconder que a outra chave ficou muito mais forte, né, Paulinho?
0: Ficou forte. Ficou forte a chave B e vai ter aquele devoramento entre as equipes ali. Por isso que o Nino já está pensando, vou trazer todo mundo, vou garantir essa primeira vitória, porque o Bom Jesus é o inimigo direto na luta pela primeira colocação.
3: Com certeza. Bom Jesus, a gente sabe a tradição do Bom Jesus, não precisa nem falar, né, Paulinho? O trabalho que o Dedé, o Alan ali vem fazendo, eles têm uma base, o Ariel, o Chauã, o Cauã, eles têm uma equipe muito forte da casa e eles são acostumados a jogar junto. Tanto que todos os anos que a gente enfrenta o Bom Jesus, a gente tem grandes jogos, né? Sempre jogos apertados, vitória sofrida, um empate. Então é mais um motivo para a gente respeitar muito a equipe deles e tratar esse jogo com muito carinho.
0: Campeonato, então, terá abertura hoje à noite com os seguintes jogos. 7 horas da noite, XP Investimentos contra M. Ortiz. Jogaço de bola na categoria veterano que você vai fazer parte, Felipe.
2: Eu o ano passado eu não disputei campeonato, né, Paulinho? Eu estava de fora. Mas, vamos dizer assim, revivendo a final, né, do ano passado também, né, entre as duas equipes aí. Mas eu quero dizer que falei sobre a expertise de vocês durante o ano inteiro, né, fazer a formação da equipe. O Giba não é diferente, Paulinho.
0: Não fica para trás.
2: Não fica para trás nunca, né? Ele cativa, ele vem, ele busca, ele se esforça e todo ano ele traz um ou outro diferente, né? Isso aí é que faz, vamos dizer assim, nós jogadores dar a mão para o palmatória, porque querendo ou não é um cara que batalha, um cara que luta. Não vai estar dentro da quadra, pode ter certeza, não vai estar dentro da quadra, vai estar lá fazendo com que a marca M. Ortiz seja, né, merecedora e é merecedora de aplausos, sim.
0: Quem é o time da M. Ortiz, Felipe? Quem
2: está no grupo? Tem o Gabrielzinho, tem o Gabriel, é o Strick, o goleiro, o Strick, que eu sei que está no gol, o Gabriel, o Vilela, tem o Nino lá, o Jeff, o Jeff também eu vi que está, o Biro, sei que está também, tem eu. Tem os caras de fora, né?
0: Quem são?
2: É o Biel, é o Jones e esse ano o Leonardinho, o Graminho, né? Graminho. Ele pegou, né? É equipe qualificada para chegar, né, Paulinho?
0: É equipe forte para chegar. Forte, né? 1:57, hoje então, 7 horas da noite, XP Investimentos contra M. Ortiz Corretora na categoria veterano, 8 horas a abertura, a solenidade de abertura, 8h15 da noite com transmissão da Cristal, tem Ecupit e Bom Jesus da principal, depois tem Sporting Parque contra a União também pela principal, 10h15 da noite São Lourenço e AFCS pela categoria principal. Jogos de hoje, como eu falei, estaremos acompanhando a abertura do campeonato e transmitindo o jogo entre Ecupit e Bom Jesus.
2: Deixa eu te dar alguns nomes a mais, né? Deus o livre, eu até tô lembrando agora, né? Tem a estreia do Lucas, né? Deus o livre, eu não vou tocar o Dornelles, né? O Negrinho. Deus o livre, não tocar o nome do homem, ele chega lá, tá louco.
0: Cai gente, cai gente.
2: Entrando no veterano, né? Prestigiando também, acredito que vai ser um grande reforço também pra nossa equipe, viu?
0: Grande campeonato que vem aí, Zizou?
1: Grande campeonato, é o que a gente espera, né, Paulinho, né? E sobre só outro assunto, só uma palavrinha sobre outro assunto ali, que o Nino diz, os grupos ali, né, Paulinho? Né? Eu quero esperar para ver os elencos, em primeiro lugar, para ver quem é quem, né? O Ecupe a gente já conhece. O Farroupilha a gente conhece, algumas outras equipes, né? O Boca, não, acho que não veio esse ano, mas...
0: Não.
1: Então, é a equipe forte. Mas eu quero dizer o seguinte, que isso aí obriga as equipes a vir meio completa desde o começo do campeonato, Paulinho. E isso, para quem assiste, não estou falando para as equipes, mas para quem assiste é muito bom, Paulinho.
0: Tá certo. Alice Fiuza conhece, Nino?
3: Vou dar um abraço pra ela, né, Paulinho, que aguenta e sabe da correria. A gente, às vezes até ela fala, mas não vai parar com esses jogos, é de noite, de manhã, ligando, lidando, então que fica aturando o cara o dia inteiro com isso aí, né, Paulinho?
0: Tem gente assim também aqui, tem gente assim, dos dois lados da bancada, né, Felipe? Abraço, a Alice tá na audiência, mandando um grande abraço. O Eleandro Guadaí, o Nego, abraço ao Nego, tá lá em Ervanezinha nos acompanhando.
2: Um abração pro Nego aí.
0: Fernando Lucas, Alice Fiuza, Rudinei Portela tá pedindo que você pague aí, viu, Felipe, o lanche. E nós vamos aqui abordar...
2: De novo, Paulinho. De novo,
0: é.
2: Pergunta se ele... Bah, eu nem
0: vou falar. Viu, Chachinho? Tá aí. Nós estaremos aqui durante a semana e faremos aí, convidando o pessoal para o jantar beneficente em prol do Pé de Bruxa, dia 30 de outubro. Tenho certeza que os esportistas irão lá prestigiar e ajudar o Pé nesse processo que ele está vivendo nesse momento e que vai se recuperar logo, logo, inclusive estará aqui na bancada conosco. Abraço ao Pé. Sérgio Perim deixando um abraço. Antônia Maria, o Rap vai jogar aonde? Vai jogar no Ecupit, né, Nino?
3: Estamos conversando, Paulinho. Existem possibilidades também, né? A gente não tem nada confirmado ainda.
0: Não assinou, não fez o chamego?
3: Enquanto não entrar a ficha ali, não é de ninguém, né, Paulinho?
0: É verdade, é verdade. Enquanto não fizeram o chamegão, é. Paulinho Camargo tá na audiência, mandando um abraço ao Nino, a Cassiane Santana da Lecupit, o Marco Antônio Lucas Borges está na audiência, deixando um abraço a todos. Obrigado aí pela audiência, pela companhia. Teu amigo, o Cadorfa não tá suspenso. Adivinha quem?
3: Cervejinha.
0: Abraço, Felipe. Abraço, Nino. Abraço, Zizo. Obrigado a toda a galera que está na nossa audiência aí. Este é o Cervejinha que está nos acompanhando. Abraço a toda a galera que estão hoje. Então, a tua Rádio Cristal estará transmitindo Ecupit e Bom Jesus.
2: Entrada triunfal, né,
0: mano? É, entrada triunfal. Abre a porta para que o Cervejinha possa entrar.
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5: 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Um homem foi detido pela Polícia Rodoviária Federal após abandonar o filho de 15 anos na BR-290 em Uruguaiana, na fronteira oeste do Rio Grande do Sul. O jovem foi encontrado caminhando sozinho pelo acostamento da rodovia, nas proximidades do trevo de acesso a Quaraí, na manhã de segunda-feira. Segundo a PRF, o adolescente contou aos policiais que viajava com o pai e havia sido abandonado na estrada. Os agentes encaminharam o jovem à unidade operacional da corporação e acionaram o conselho tutelar, que assumiu o atendimento. Com as informações repassadas pelo adolescente, os policiais iniciaram buscas para localizar o pai. No fim da tarde, a equipe encontrou o homem em um táxi abordado em frente à unidade operacional da PRF. Durante a fiscalização, os agentes também identificaram um passageiro de 25 anos que possuía mandado de prisão em aberto. O Senado retoma nesta terça-feira a discussão da proposta de emenda à Constituição que acaba com a escala de trabalho 6-1. A votação da matéria está marcada para quarta-feira. A pauta será retomada, restando 12 dias para o segundo turno das eleições presidenciais. A mudança conta com apoio popular, conforme apurado por institutos de pesquisa de opinião, e é a aposta do presidente Luiz Inácio Lula da Silva, que tenta virar a eleição contra o senador Flávio Bolsonaro. A previsão é de que as 5 sessões de debate previstas no regimento interno do Senado sejam concluídas na quarta, antes da votação em primeiro turno, de acordo com o calendário estabelecido pelo presidente da Casa, Davi Alcolumbre. 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O Papa Leão XIV passa por cirurgia para retirada de um nódulo em seu pulmão na tarde desta terça. O início do procedimento ocorre em um hospital de Roma. A agência de notícias Associated Press reportou o começo da intervenção cirúrgica. A cirurgia requer anestesia geral e os médicos realizarão uma biópsia seguida para retirada da lesão, segundo a Associated Press. A agência afirmou que a cirurgia teve início após profissionais de saúde rezarem o terço na capela do hospital. A cirurgia estava prevista para iniciar às 11 horas da manhã, no horário de Brasília, porém, o pontífice chegou ao hospital de Emily cerca de uma hora após o horário inicialmente previsto, o que acabou atrasando o início do procedimento. 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
7: Olá pessoal, tudo bem? Boa tarde. Como é que vai? 100%? Bom, vamos lá então, né? Hoje é terça-feira com cara de segunda e eu estou chegando na área.
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4: 7.

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0: chegando e vamos juntos. Vamos lá, meu povo querido, tudo bem, tudo certo? Hoje é terça-feira com cara de segunda-feira. Que bom que você já está com a gente. Temperatura em 19 graus na linda Soledade, 14 horas mais 6 minutos.
1: Sim.

Cheguei! Estou por aqui, fico com você até as 4 horas. Quero te fazer companhia, quero tocar essa tarde com muita alegria, contagiando cidade e toda a região norte do estado através da tua Rádio Cristal. Nesta semana derradeira, gente! É a semana derradeira, sabe por quê? Isso, nós temos pela frente o aniversário da tua Rádio Cristal, 75 anos, gente! É, vamos cantar o parabéns, claro, vamos cantar o parabéns na super festa da tua Rádio Cristal, vamos fazer a charadinha da tarde e, claro, em uma hora vamos sortear ingresso para você participar da nossa festa da tua Rádio Cristal 75 anos, tá bom? Claro que na virada das 3 aí tem aquela música internacional que marcou época e assim nós vamos até às 16 horas. Vem pra cá, meu amigo, vem pra cá, minha amiga.

Parabéns pra tua Rádio Cristal. 75 anos do ar, hein? Que show de bola! E vamos começando assim, porque a tarde é totalmente nossa. Tua Rádio Cristal. Você daí e por aqui teu amigo Cláudio Fly.

Aí o sucesso do Leonardo pra gente abrir bem essa terça-feira, né, gente? Que coisa carinha de segunda. Claro, devido ao feriadão aí que tivemos de Nossa Senhora Aparecida, Dia da Criança ontem, padroeira do Brasil. Estamos agora aqui de novo nesta tarde de tempo nublado, mas com alegria no coração, contagiando cidade, contagiando região. Você que está com o rádio ligado, nada de volume muito baixo, né? Senão não consegue ouvir, não consegue curtir o que é bom demais aqui na tarde, né? Então dá volume aí e vamos juntos até as 4 horas da tarde. Eu daqui, você daí, essa dupla sensacional. Tá valendo o ingresso então, gente, ó. Pra você que tá ligado conosco, tá? Até na virada das 3 eu faço um sorteio e antes, um pouquinho das 4, eu faço outro sorteio, tá bom? Vou ficar com o teu nomezinho aqui pra gente colocar na lista e você ir curtir a festa da tua Rádio Cristal 100.5 no sábado que vem agora, né? Isso, já vai preparando aquela roupinha, aquele perfume, né? Já marca lá o cabeleireiro, já marca a pedicure, manicure e eu quero ver todo mundo linda, todo mundo bonito. Ô, maravilha, vai ser uma festa muito legal com 3 atrações, né? Panda Brilhos, o ex-JM, Cleiton e banda, Cleiton Borges e banda e também banda Terceira Dimensão, que já vai rolar por aqui, tá bom? A Vera Borer já está dando seu recado, beijão, minha linda. Boa tarde, tudo de bom pra você, que a semana seja abençoada por Deus. Muito obrigado, viu, Vera? Paz e bem, Vera Borer, no carinho da tua Rádio Cristal. Que maravilha. E aí, o que é o que é? É difícil de achar e fácil de perder. É, leva um tempão, gente, pra achar, pra consolidar. E depois, por uma bobagem, daqui a pouco, por um tropeço, perde, né? Facilmente. O que é o que é? A charadinha da tarde de hoje. Responde pra mim e concorra a ingresso para a tua Rádio Cristal 75 anos.

Falou e disse. E o Terceira Dimensão vai cantar também essa aqui também, ó, ó. Isso não é só o sucesso, tem o sucesso do passado que você vai poder dançar com a tua amada, com o teu amado. Alô, Regina.

0: Eu quero ver você dançando essa aqui também, tá? Não quero saber de ninguém parado na festa. Todo mundo vai pra dançar. E quem não dança, segura a criança. Que não é o nosso caso, né, pessoal? Vamos para nos divertir. Passar momentos agradáveis. Momentos em clima de família. Em clima de paixão também, por que não? Terceira dimensão para a gente recordar em uma canção, que essa aqui também não vai ficar de fora do repertório dos 75 anos da tua Rádio Cristal.
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0: Legal, gente, vamos até as 16 horas. E o que é, já responde para mim aí, Ligeirão. Não perca muito tempo, não, tá bom? Quem é que está participando aqui comigo? Já vamos dando um recadinho aqui no horário. Já já a gente vai colocar no ar aí. Você dá o recado pelo 992229878. Na virada das 3 já tem ingresso. Depois, um pouquinho antes das 4 também já tem ingresso. Para você ficar conosco muito à vontade na festa dos 75 anos da tua Cristal. Nós vamos fazer um intervalo e depois a gente volta aí, tá bom? Tem previsão do tempo na segunda.

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1: Olá, meus amigos e caros ouvintes. Vamos ter uma terça-feira com as instabilidades ainda predominando por grande parte do estado, toda a metade norte e nordeste do estado, área que inclui também aqui a nossa região, áreas do centro, do norte, nordeste, planalto, vale, serra, todas estas áreas com bastante umidade ainda presente, tem previsão de pancadas de chuva. Os prognósticos indicam que os temporais devem ficar um pouco mais restritos ao extremo norte e ao nordeste do estado. Mas de qualquer forma, atenção, né? Não dá para descartar também de forma mais isolada por aqui. Nesta terça-feira, a temperatura deve oscilar entre 20 e 22 graus em média. A tendência, aliás, entre 22 e 23 graus em média por aqui. A tendência para quarta-feira é de que a instabilidade finalmente perca um pouco de força. Então, vamos ter a presença do sol, mas com variação de nebulosidade. As temperaturas sobem mais porque o sol aparece, os termômetros sobem. Mínima de 23 a 25 graus. E na quinta e na sexta-feira, de novo, a gente vai ter um pouco de umidade presente aqui na região. Não se descarta algum chuvisco, assim, de forma mais isolada. É aquele dia em que mistura, né, a nebulosidade e, eventualmente, alguma chuva bastante isolada. Com a previsão do tempo, Kátia Valente.
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3: 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E aqui, fechando também a comunidade de São Francisco, no Boqueirão do Butiá, interior de Soledade, convida para a sua tradicional festa, que será no dia 18 de outubro, com a seguinte programação: 10h30, missa festiva. 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E às 17h, sorteio da rifa. Apoio Tereza Maciel de Moraes, Cardes Vicari e Bebidas Grenal. 14h22, eu vou fazer o intervalo e a gente segue na sequência e com muito mais.
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14: 2:25.
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3: Vamos juntos aqui na programação do Em Alta, lembrando que o pessoal tá participando aí com a gente, né? Deixa eu ver aqui o meu amigo Júnior.

0: Júnior da Silva está dizendo, coloca a gente aí no sorteio, estamos sempre na escuta. Júnior, responde para mim aí também, essa aqui tá barbada, né? O que é difícil de achar e fácil de perder, você sabe o que, que é? Deixa eu ver aqui quem mais que participa conosco no horário da tarde. Sebastião Neri da Silva, a resposta é amigo. A resposta é amigo, está dizendo aqui o Sebastião Neri da Silva. Quem mais que está respondendo? Deixa eu ver aqui o Júlio César Viana. O Júlio César Viana está dizendo que é amizade, né? Deixa eu ver aqui, tem mais um ouvinte que está participando. Alô, boa tarde, tudo bem?
1: Resposta, a confiança. Marinês da Silva Silveira.
0: Marinês da Silva Silveira, colocou confiança. Na virada das três aí a gente já vai passar o nome certinho daquele contemplado ou aquela contemplada e também a resposta certa da charadinha de hoje, o que é o que é. É difícil de achar e fácil de perder. E você vai concorrer a ingressos aqui para a tua festa da Rádio Cristal. Sabadão, lá no CTG Marciano Brum, todo mundo no clima com ele, Cleiton Borges e banda. Essa duvido quem é que vai ficar parado por lá, né?
2: Cleiton Borges.

Eita, Cleiton Borges e banda, mandando ver, sabadão, já deixa anotadinho na agenda aí, né, pessoal? Vamos fazer uma festa bonita nos 75 anos, paz e bem pra todo mundo, através da tua Rádio Cristal 100.5. 75 anos de amizade, 75 anos de alegria, 75 anos de informação, 75 anos de pura emoção através desta emissora, uma das mais antigas do estado do Rio Grande do Sul, convidando a todos, não só de Soledade, mas também a região todinha, para fazer essa festa acontecer no CTG Marcelo Brum, no sabadão, a partir das 10 horas. Eita, coisa boa, gente! Ingressos antecipados aí, né, meu amigo Rigo? R$ 45,00. Deixa eu ver aqui os pontos de venda. Já vamos anunciando aqui para os nossos amigos que já estão ligados aí com a gente no horário da tarde, para quem está trabalhando. Bom trabalho para quem está com a gente aí no horário também. O nosso muito obrigado pelo carinho da audiência. Olha, ó, pontos de venda em Soledade, Açougue Borges, Farmácia Flávio Farma, Mercado Todo Dia, em Mormaço. Alô, galera de Mormaço, Mercado Bicudo, Academia do Corte. Ibirapuitã também são os nossos convidados. Deocir, lá no sindicato. Douglas, em Fontoura Xavier. Aroni Brock. E com todas as lideranças das comunidades. E também pode chamar o Rigo, que é o promotor dessa grande festa, pelo 996-79-6589. Quero ver você dançar em cima de uma lajotinha, né? Bem agarradinha. Eu gosto de...

E vamos nós aqui na tua programação, infelizmente, luto na música brasileira, luto na música baiana. Faleceu, portanto, Netinho, né? Grande cantor Netinho, que fez aí muito sucesso, né, gente? E, infelizmente, não resistiu aí, né? Estava sendo tratado para um câncer e acabou não resistindo. Infelizmente, a doença. Um dos maiores nomes do axé da música aos 60 anos, morre Netinho, um dos principais nomes do axé, né? 60 anos de idade. Netinho, que começou cedo na música, aos 14 anos, né? E esse ícone do axé nos deixou, infelizmente, né? Nos deixou aí por conta desta doença. Fez várias vezes o tratamento, né? A doença retornou e, infelizmente, Netinho não resistiu e acabou morrendo. Inclusive, deixou aí vários sucessos, várias músicas, né? Bastante conhecidas em termos de Brasil, né? Tem aquela, o clássico dele, Mila, né? Vamos tocar aqui o clássico do Netinho, que também deixou aí essa música, como tantas outras, né? Que realmente traz aí pra gente esse momento triste da música, né? Onde ele acabou deixando esse sucesso aí como um verdadeiro legado, né? Na música axé music, né? Vamos trazer então o Netinho, infelizmente aí faleceu, 60 anos, e a gente destaca essa aqui para matar a saudade com o Netinho, que faleceu hoje aos 60 anos de idade. Mila, vamos ver se você lembra dessa. 14:37.

0: Aí Netinho, cantor Netinho, que morreu nesta terça-feira, 13 de outubro, aos 60 anos, em Salvador, na Bahia. Causa da morte, falência renal e disfunção múltipla de órgãos decorrentes de um linfoma não Hodgkin, do tipo B, câncer do sistema linfático, com o qual o artista batalhava, né, desde março de 2025. E essa canção aí que marcou muito, Mila. E aí, gente, o que é o que é? É difícil de achar e fácil de perder. Deixa eu ver aqui, o pessoal tá respondendo, né? Tá me dizendo aqui o Júnior da Silva é amizade. Boa tarde, Vinícius Freitas de Soledade. A resposta é o amigo, quero participar do sorteio, certo? Aí está o Vinícius Freitas participando com a gente também. Deixa eu ver aqui, olá, a resposta é o amigo. Manda uma música pra mim, quero ganhar o ingresso pra festa da rádio. Quem é que tá participando aqui comigo? É a Leni. Também tem mais aqui, resposta amizade. Alô, Sirlei Silveira Cunha. Obrigada pelo teu carinho. Também quem participa, boa tarde, a resposta da charada é amizade. Sandriel Loz do Pontão da Boa União. Um abraço. Aí, Sandriele Loz do Pontão da Boa União, tá respondendo aqui. Daqui a pouco a gente vai saber se essa resposta está certa. E na virada das três tem o sorteio de um ingresso já para a saída da semana. E claro, vai rolar ingresso toda semana aqui, tá bom, gente? Isso aí, você com a tua Rádio Cristal.
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7: 20 graus.
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0: Aqui, vamos juntos em alta até as 16h. Deixa eu ver aqui, a resposta da charada é amizade. Amizade Marli Balbinotti tá dizendo aqui, respondendo, né? Valeu, Marli, obrigadão, viu, querida? Uma boa tarde para você, bom trabalho. Também a Terezinha da Silva Nascimento de Marau. Tudo bem, Terezinha? Como é que vai, amiga aí? Tudo certo? Ela responde aqui, a resposta é a confiança. Terezinha da Silva Nascimento de Marau, também na sintonia com o horário da tarde. A resposta da charade é amizade. Quem é que está respondendo aqui? Deixa eu ver. é a amiga Soraya. Tudo bem, Soraya? Boa tarde, seja bem-vinda, meu bem. Obrigado pela tua audiência também aqui na programação. Bom, são 14h49. Para quem está trabalhando, bom trabalho. Para quem está com a gente aí na boa desta terça-feira. Nos levando de carona no carro aí também. Muito obrigado. Cuidado desse trânsito aí, tá bom, gente? Felizmente, é o retorno aí do feriadão de Nossa Senhora Aparecida. Aqui na área de abrangência de Soledade, tudo tranquilo, tudo numa boa, né? Pela RS-332, também pela BR-386. E segue a semana, segue o trabalho. Mas e afinal de contas, o que é o que é? É difícil de achar e fácil de perder, você sabe? Então responde pra mim agora, aqui no WhatsApp da tua Cristal, 99-222-9878. E concorra ingresso pra festa com Terceira Dimensão, Cleiton Borges e banda Brilhos. É sabadão! 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É a número 1, Cantando Bonito, Grupo Carisma. Agora ou nunca mais, bom

Banda Carisma, mandando ver, né, nessa toada, nesse ritmo gostoso da tarde aqui pela tua Cristal, agora ou nunca mais, regravação, ficou bem legal aí, bem pra cima, e uma pegada bonitaça pra bailão mesmo, né, gente? E por aqui eu vou com você. Tem mais registro do ouvinte participando, respondendo. A Vera Borer está retornando aqui no WhatsApp da tua Rádio Cristal. E ela responde: oi, Cláudio, a resposta é confiança, paz e bem. Vera Borer, bora, minha querida Vera. Também o Sérgio Perim. Sérgio Perim, vai na festa da Rádio, Sérgio. Vai dançar, vai fazer a festa conosco lá. Grande Sérgio Perim, uma boa tarde para ti, meu irmão. Boa terça-feira. Ele está respondendo aqui, amizade, está dizendo Sérgio Perim. Tem mais resposta? Claro que tem. Deixa eu ver aqui a Eni, do Ipiranga. Alô, moçada do Ipiranga. Aquele abração, muito obrigado pelo carinho da audiência de vocês aí. A resposta da charada é amizade. Já na virada das três, olha, na virada das três, se prepara aí que eu vou trazer uma internacional aí pra gente matar a saudade, hein? Você vai reviver aqueles anos 70, 80, ah, que saudade! Tempo bom que não volta mais! O que é o que é? É difícil de achar e fácil de perder! Tá valendo ingresso pra tua Rádio Cristal na grande festa dos 75 anos. É sabadão, é às 10 horas, é no CTG Marcelo Brum. Todo mundo chegando perfumado, arrumadinho, bonitinho, porque o que vai dar de gente bonita lá e vai faltar espaço, gente querida. Posso rodar mais uma aqui ou não dá mais tempo? Nós estamos aí com... Deixa eu ver aqui. Né? Já estamos aguardando aí o sinal da Rede Tua Rádio, né? Com a programação da notícia da hora, né? Mas enquanto isso... Ah, vamos lá então. Vamos trazer uma aí para aumentar a pulsação do coração apaixonado. Então, vamos embora aí, moçada, com Zezé de Camargo e Luciano. Eita, mundão bom esse de se viver. Paixão desenfreada essa, né? Quem sabe ela desenfreia, ela vai chegar e vai parar no CTG Marcelo Brum.

Aí Zezé de Camargo e Luciano, no bom momento da música com hora marcada. Você ouviu Pão de Mel. Vem aí notícia da hora certa na Rede Sul, tua rádio. E a gente volta na sequência.

0: 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A Polícia Rodoviária Federal confirmou 5 mortes e 55 pessoas feridas em acidentes registrados nas rodovias federais no estado durante o feriadão. Os dados da Operação Nossa Senhora Aparecida no Rio Grande do Sul foram divulgadas na manhã desta terça-feira. Conforme o levantamento, ao todo foram registrados 58 acidentes, sendo 15 de maior gravidade, entre sexta e segunda-feira no estado. Das 5 mortes, 4 ocorreram na segunda-feira em 2 colisões frontais, sendo uma na BR-472 e outra na BR-386. Antes, no sábado, outro acidente na BR-386 em Canoas também resultou em morte. Chovia no momento de todas as ocorrências. No período da operação, a PRF também fiscalizou mais de 7.800 veículos. Como resultado do trabalho, são contabilizadas 1.700 multas com 100 casos de embriaguez ao volante e 260 por falta de uso do cinto de segurança. As grades de proteção da passarela das Cataratas do Iguaçu, em Foz do Iguaçu, no oeste do Paraná, começaram a ser retiradas nesta terça-feira pela primeira vez desde 2023, devido à cheia do rio Iguaçu. A medida faz parte de um protocolo de segurança para permitir a passagem da água e evitar danos à estrutura diante da previsão de aumento da vazão. Às 11 horas da manhã desta terça-feira, a vazão das cataratas chegou a 11 milhões e 200 litros de água por segundo. Quem cultiva gratidão é capaz de realizar sonhos que parecem inalcançáveis. 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O presidente da FIFA, Gianni Infantino, recebeu um pagamento de mais de $1.700.000, cerca de 8 milhões de reais, relacionado à Copa do Mundo e de forma não declarada, segundo documentos da FIFA e da Receita Federal dos Estados Unidos, obtidos pela rede de TV ESPN. De acordo com a reportagem publicada nesta terça, a transação representa uma possível violação dos estatutos da FIFA por conta da suposta falta de transparência. A denúncia foi feita em um momento em que Infantino enfrenta uma onda de críticas e pedidos para que deixe o cargo. O valor de $1.700.000 somou-se ao salário e aos benefícios que Infantino recebeu da FIFA em 2024, totalizando cerca de $4.900.000, mais de R$24 milhões. Essa remuneração adicional não constou no relatório anual da FIFA de 2024, segundo a reportagem. 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
8: Bom, vamos lá, já o sorteio. Enquanto isso, eu quero que você cante comigo aqui, porque nós estamos entrando na segunda hora da programação do Em Alta. Assim vai ser o nosso sábado, hein?

Assim vai ser a festa do Marcelo Brum, na boa programação do Sabadão. Já estamos convidando a todos para participar e fazer a festa conosco. Aqui, gente, já vamos soltar o ingresso aqui para o nosso ouvinte, né? Lembrando que eu estou chegando nesta segunda hora para Atacadão Center, BC Terceirizações, Velho Casarão e festa em Ibirapuitã. Tá, então a resposta é certa, ó, o que é, é difícil de achar e fácil de perder. A amizade verdadeira, né? Quem respondeu aí, deixa o lagar aqui na programação do PC e ele vai fazer o sorteio na resposta certa, tá bom? E é o seguinte, não precisa vir pegar o ingresso, né? A gente vai passar aí para a direção da emissora e o teu nome vai estar na lista. Você vai chegar sábado lá, né? Você toda produzida, todo bonitão, e vai apresentar sua carteira de identidade e vai fechar seu nomezinho lá, beleza? E vai adentrar aí para fazer a festa conosco, tá bom? Nesse primeiro momento, quem ganhou o ingresso foi Júnior da Silva. Respondeu certinho, né? Eu tinha mais aqui, ó. Eu tinha mais gente que respondeu, né? A Clarice Palu do Colombo. Tudo bem, Clarice? A resposta dela é amizade, tá certo? Já foi colocado aqui também. O Júlio César Viana já também colocou aqui seu nome e a gente já passou aqui para a resposta, né? E o sorteado foi o Júnior da Silva, então, nesse primeiro bloco. E já eu trago aqui, ó, mais uma perguntinha para você. E vai concorrer, claro, vai concorrer. É, vai concorrer a mais um ingresso, tá bom? Antes das 17 horas ali a gente faz o sorteio de mais um ingresso. Então fique ligado aí, fique ligada, porque já a gente vai trazer aí mais uma charadinha na tarde pra você concorrer, tá certo? Vamos lá então!

Eu estou te convidando agora pra gente matar a saudade e deixar esse coração curtir essa aqui que é linda demais. Com Rod Stewart. If You Ever Seen The Rain.

Credo, gente, pra matar a saudade, essa aí, nada melhor do que uma terça-feira e a gente começar bem a programação, né? Claro, quem escutou aí, diz, ó, na voz de Rod Stewart, claro que, na verdade, esse se tornou um dos maiores clássicos da banda americana Creedence, lançada lá em 1970, né? Claro, depois chegou aí o Rod Stewart e abafou também com essa linda canção Have You Ever Seen the Rain?

Seguimos por aqui então, na boa. Olha aqui, ó, gente, vamos lá então para mais um ingresso. O Júnior da Silva ficou esperto, respondeu. E claro, não adianta só responder certo, mas tem que ficar na torcida para faturar, né? E o nosso amigo Júnior da Silva faturou o seu ingresso para a festa neste final de semana, que vai rolar então lá no CTG. No CTG Marcelo Brum, onde vai rolar muita festa neste clima gostoso para você, meu amigo, para você, minha amiga. Onde quer que você esteja, que bom que você está conosco na programação da tua Rádio Cristal. E vamos cantando, fazendo a festa aqui na tarde da sua rádio, né? A mais ouvida, 100.5, fazendo a festa então, né? Olha aqui, ó, vamos lá então, a perguntinha é fácil, fácil. O que é, não se come, mas é bom para se comer. Você sabe, então responde para mim lá no 992-22-9878. E depois, no finalzinho das 4 horas, eu vou fazer o sorteio aí de mais um ingresso para você participar da super festa da sua Rádio Cristal. Falou? Combinado? Tem que acertar, hein? É barbada, é barbadinha essa resposta aqui. O que é, né? Não se come, mas é bom, muito bom de se comer. E você gosta, né? Isso, inclusive você pega na mãozinha para comer. Isso aí mesmo. Então vamos lá, é hora de você responder e torcer para ser o sorteado ou a sorteada de mais um ingresso.

0: Credo, aí está, Vidro Fumê, Bruno e Marrone, pegando no clima da terça-feira, hoje, 13 dias, o mês de outubro, ano 2026, estamos na Primavera Brasileira, 15 e 18, agora o ponteiro girou e caiu, 15 e 19, 19 graus é a temperatura. Deixa eu ver aqui, tem mais gente respondendo, né? Vamos lá então. Quem é que tá respondendo? Deixa eu ver aqui, boa tarde, meu amigo. É Moraes, a resposta é... Da pergunta é Talher. Talher tá respondendo aqui no que é o que é. Né? Hoje estamos perguntando mais uma vez aqui na programação. Já fizemos a primeira charadinha e o Júnior da Silva faturou o ingresso para a tua Rádio Cristal, 75 anos. E agora o que é o que é? Não se come, mas é bom para se comer e você pega na mão. Sabe o que é? Então responde lá e manda vendo 992229878. Tem mais gente respondendo. Deixa eu ver, o Moraes já respondeu. Aqui, deixa eu ver quem mais. O que é? Não se come, mas é bom para se comer. É o talher Marli Balbinotti. Marli Balbinotti. Também a Michele Marafon está respondendo. É o talher. Valeu, Michele Marafon. Uma boa tarde para você. Quem mais responde aqui? Sebastião Derida Silva. A resposta é o talher. Olha aí, o pessoal está respondendo. É a mesma resposta aí. Vai ter gente faturando o ingresso. Fabine Borges. Oi, a letra A. A letra A está dizendo aqui a Fabine. Deixa eu ver aqui, tem mais resposta. Boa tarde, Vinícius Freitas. Resposta é o talher, está dizendo aqui o Vinícius. Tem mais resposta aqui. Deixa eu ver aqui. Marinês da Silva está dizendo que a resposta é o talher. Mais resposta, mais participante. A Eni lá da Ipiranga. A resposta da charada então é o talher também. A Eni está respondendo. E daqui a pouco eu digo a resposta para você com tranquilidade, tá bom? Vamos lá então, tem intervalo e a gente volta na sequência. É a tua Rádio Cristal, programação em alta.
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0: 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Vamos lá então, tem intervalo, vem aí o que há de melhor em marcas e produtos e a gente segue por aqui com a charadinha da tarde, também sorteando mais ingresso pra você.
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7: Três horas e 26 minutos.
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9: 19 graus.
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0: Seguimos, são 15 horas.
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0: Mais 29 minutos, 15:29. 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

0: anos desse próximo sábado. Joceline Valendorf está perguntando, boa tarde, repete a charada. Vamos lá então, repetindo a charada, vamos lá, o que é, não se come, mas é bom para se comer. Sabe a resposta? Alô, Jaqueline, o que é, não se come, mas é bom para se comer. Se você souber, responde para mim aí então, na charadinha, tá bom? Joceline Valendorf. Também a Isabelle Marafon, tudo bem, Isabelle Marafon? Tá respondendo aqui a Isa, né? Talier, tá respondendo a Isa. O Júlio César Viana, talher ou prato, tá dizendo aqui na resposta da tarde. Deixa eu ver aqui, também nós temos áudio do pessoal participando aqui conosco. Alô, boa tarde.
1: Marivone, do Passo do Ladrão. Resposta é o talher.
0: Muito bem, Marivone, do Passo do Ladrão.
1: Rosenilda Silva Moraes.
0: Deixa eu ver quem mais.
1: Rosenilda Silva Moraes, do Passo do Ladrão. Resposta é o talher.
0: Roseli Moraes, do Passo do Ladrão lá, né? Isso, também está respondendo talher. Daqui a pouco a gente vai dar resposta e também vamos fazer o sorteio automático aqui no PC para saber quem vai faturar, quem vai levar esse ingresso para a super festa. Está respondendo aqui então, deixa eu ver, a Joceline Valendorf, talher está respondendo, certo? Quem mais participa, quem mais responde? Deixa eu ver aqui o Elton Pitol. Alô, Elton Pitol, grande abraço, meu irmão. Está respondendo aqui na programação da tua Rádio Cristal, também talher. É isso aí, vamos lá. Daqui a pouquinho a resposta. Maravilha! No clima da banda, no clima do bailão, porque nós já estamos vivendo 75 anos da tua grande

para toda a região, boa parte da região norte, Serra do Alto Botucaraí e essa região bonita aí, né? Vamos abraçando Passo Fundo, Marau, Guaporé, onde quer que as ondas da tua Rádio Cristal chega. Alô, Espumoso! Há quanto tempo, meu povo querido de Espumoso, hein? Que maravilha! Tô sabendo que tem gente com rádio ligado em Espumoso. Mormaço, obrigado, obrigado pela sintonia. É a região se ligando no horário da tarde. Tem mais gente respondendo aqui, deixa eu ver. A Iria Ferreira, tudo bem, Iria? Uma boa tarde para você, meu bem. A resposta da charadinha é a colher. Então aí, gente, ó, o que é? Não se come, mas é bom para se comer. A resposta que a turma está mandando ver aqui é a colher. Já, já tem a resposta e tem também o contemplado ou a contemplada.

0: No sucesso com hora marcada aqui na tarde, Renan e Raí, liga lá em casa. 15 horas mais 39 minutos, nós vamos fazer o intervalo. Depois, na sequência, tem aí Paixão Arte Sertaneja. Hoje no comando por aqui, a colega Kathleen Oakes, comandando das 4 às 5 da tarde.
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0: 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E também convido para a festa em Ibirapuitã. Paróquia Nossa Senhora Aparecida convida toda a comunidade para a sua tradicional festa da padroeira. Anote aí, é 18 de outubro, domingão, 10 da manhã, Santa Missa ao meio-dia, aquele almoço especial. 1 da tarde, grande bailão. E ainda às 2 da tarde, tem a reunião dançante com o Cosmo Express. Às 18 horas, o grande sorteio da rifa com mais de 440 mil reais em prêmios. Celebre esse momento de fé e devoção em Ibirapuitã. Vamos fazer o intervalo e a gente vem na sequência aí já com o resultado da charadinha e, claro, o sorteado, o contemplado ou a contemplada.
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11: 3:44.
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12: 19 graus.
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5: Bom, de volta aqui na sua tarde, já na reta final da programação, né, gente? Isso aí, já curtindo aí. Daqui a pouquinho, a programação do Sertanejão, né? Aquelas que marcaram época. A Kathleen Gox vai dar recadão pra você aqui na última hora da sua tarde aí, tá bom? E depois, claro, lá às 5 horas, vem ele com a mesma gaita, na mesma esquina e com o mesmo gaiteiro. Grande Gustavo Moraes, tocando a música do Rio Grande com a programação do T.A. Prochega. A hora do chimarrão, a hora do mate, né? E o Gustavão chega aí para dar o recado. Em cada horário você tem um amigo aqui na tarde da programação. Vamos lá então, quem é que participou aqui, quem é que deixou o recado e respondeu, né? Deixa eu ver aqui a resposta certinha, o que é, não se come, mas é bom para se comer, é o talher. Vamos lá então no sorteio da segunda hora, né? Vamos fazer aqui o PC sorteio digital aqui, né? Deixa eu colocar aqui os nomes e as respostas certas. Deixa eu ver quem foi. Isabelle Marafon. Tá ouvindo, Isabelle? Tá, foi você a contemplada aqui da segunda hora. Então é o seguinte, ó. A gente vai passar aí os nomes para a direção da emissora, que está fazendo o controle, né? Vai colocar na lista. Você somente vai chegar lá na recepção da festa e vai apresentar a identidade, né? Um documento. Dizendo, ó, ouvinte aqui da tua Rádio Cristal. Fui sorteada, né? Nesta tarde aqui, Júnior da Silva e Isabelle Marafon. Amanhã tem mais, tá bom, pessoal? Amanhã tem muito mais. Se liga aí na programação da tua Rádio Cristal, que segue com força total.

Banda Alma Nova, moçada aí de Garibaldi, Carlos Barbosa, né? Grande Mesa! Eita, parceirão, gente boa, hein? 100%. Abração aí pra essa moçada toda da banda Alma Nova aí, que a gente matou um pouquinho de saudade por aqui também. São 15 horas mais 54 minutos, 15:54. Já estamos aí em reta final da programação. Deixando um forte abraço, um grande carinho pra você. Continue com a gente aí, tá? Tem agora a colega. A colega que chega por aqui, né, é a Kathleen Gux, para comandar aí Paixão Marte Sertaneja. Para tocar legal aí aquelas também do passado para você, tá bom? E se Deus quiser, a gente volta amanhã, tá bom? Fique com Deus, paz e bem para todo mundo. A gente se vê por aí, tá bom? Rick Renner, só quero te dizer... A última de hoje. Valeu!

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6: 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A Metsul Meteorologia antecipa um prolongado período de temperaturas abaixo da média no Rio Grande do Sul, com marcas baixas para outubro, ao menos até a metade da próxima semana. Uma incursão de ar frio mais intensa no final desta semana deve acentuar o resfriamento do estado, principalmente nas temperaturas máximas, enquanto o tempo mais seco previsto para o começo da semana que vem poderá favorecer mínimas mais baixas, com possibilidade de marcas abaixo de 5 graus em algumas cidades. Conforme a Metsul, uma massa de ar frio já atua em parte do sul do Brasil, com impacto maior na metade sul e no leste gaúcho. O efeito mais significativo até agora ocorre nas temperaturas máximas, que permanecem baixas para esta época do ano, enquanto as mínimas não apresentam queda tão acentuada. A campanha do candidato à reeleição, Luiz Inácio Lula da Silva, oficializou nesta terça-feira o registro do endereço eletrônico do canal de WhatsApp, conhecido como Exército do Lula, no Tribunal Superior Eleitoral. A anotação foi formalizada pelo Núcleo de Gerenciamento de Sistemas e Dados Partidários da Secretaria Judiciária da Corte, após uma série de impasses e embates jurídicos envolvendo ordens de ministros do tribunal. Após registrar o endereço do canal Exército do Lula no TSE, a defesa do presidente afirmou à corte que a medida foi tomada apenas para cumprir uma determinação de Nunes Marques e que não significa assumir a administração do canal nem reconhecer que ele já integrasse a propaganda eleitoral da candidatura. 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O homem que morreu em uma montanha russa no parque Six Flags Over Georgia, nos Estados Unidos, foi arremessado do brinquedo e atingiu outros frequentadores do parque no solo, disse nesta terça-feira a polícia local. Hassan Jihab Ibn Karien, de 42 anos, morreu na segunda-feira após cair de uma atração do Six Flags, um dos parques de diversões mais conhecidos dos Estados Unidos e especializado em montanhas russas, segundo a polícia do condado de Cobb, no estado da Geórgia. Outras pessoas ficaram feridas. Visitantes do parque temático, localizado perto de Atlanta, relataram ter visto o homem ser arremessado do trem da montanha-russa e cair no chão. O incidente levou a operadora do parque a fechar temporariamente 9 montanhas-russas semelhantes em todo o país. 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
6: Próxima edição, às 5 horas.
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Muito boa tarde! Está começando o programa Em Alta, agora comigo, Kathleen Gox. Isso mesmo, gente, vou aqui até 5 horas da tarde trazendo muita música boa e aqueles sucessos que marcaram época. Sabe aquela música sertaneja que marcou as suas idas aos bailões? Aquela música que faz parte da sua história de amor? Ou até mesmo da sua história de decepção? Por que não, né? Todo mundo já teve. Manda seu pedido por aqui que eu quero rodar essa. Eu quero saber qual música faz parte da sua história. Mande sua mensagem no 992229878. 549-9222-9878. Faça o teu pedido, dedique aquela música para aquela pessoa especial da sua vida. Faça tudo isso que eu vou estar por aqui até as 5 horas da tarde, embalando a sua tarde de terça-feira. Terça com cara de segunda, né? Vamos combinar. Manda o seu pedido por aqui que será um prazer lhe atender. E eu já quero começar desse jeito aqui, ó, com Leandro e Leonardo.

Cristal, agora são 4 horas 13 minutos, 19 graus é a temperatura. E quem tá por aqui, vamos ver. Ah, Leni tá participando da nossa programação, tá pedindo uma música por aqui. Vou tocar para você na sequência, Leni. Um abraço e muito obrigada pela companhia. Quem também tá por aqui, o Beto. O Beto lá do Passo dos Loureiros, né, Beto? Um abraço especial pra você. Ele elogiou a música, disse que a música tava muito boa, Horizonte Azul, né? Essa é uma pedrada, né, Beto? E falou que tá à procura de alguém, hein? Então, atenção, mulheres solteiras. O Beto tá à procura de alguém. Vai que eu vire uma santa casamenteira por aqui, hein? Seria interessante. Um abraço especial pro Beto e pra todo mundo que está nos acompanhando. 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Enquanto isso, eu vou com Mato Grosso e Matias, de igual pra igual.

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1: Vamos seguindo com o nosso programa Em Alta, agora 4 horas 19 minutos, 19 graus a temperatura por aqui. E vamos lá, quem tá por aqui? A Joceline Valendorf, quero o ingresso. Quem mais participando? A Cirlei também, a Leni. Quem mais tá querendo ingresso aqui? A Elizabeth Moraes Camargo também quer festejar os 75 anos da tua Rádio Cristal. Ah, Salete Dias tá mandando mensagem por aqui, tá participando do sorteio. A Marinês também, Marinês da Silva, quer festejar esses 75 anos da tua Rádio Cristal em grande estilo. O Algemiro tá participando, tá concorrendo já ao ingresso. Jesus Canope também. E pra você que ainda não participou, faz o seguinte, manda eu quero aqui no nosso WhatsApp 54992229878. Só mandar eu quero e o seu nome que você estará concorrendo ao ingresso para o baile dos 75 anos da tua Rádio Cristal. Ah, quem será que vai ser aí o grande contemplado, o grande ganhador desse ingresso? Vai participar desse sorteio e levar pra casa? A Cássia Balbinotti mandou por aqui também. Vai estar participando também, Cássia. E quem não mandou ainda, faz o seguinte. Manda eu quero pro nosso WhatsApp 992229878. Lembrando, participe se você realmente puder ir no baile, né? Eu quiser ir no baile dia 17 de outubro, nesse sabadão, aqui no CTG Marciano Brum em Soledade. Só mandar eu quero que você estará concorrendo. Enquanto isso, eu vou para um rapidinho intervalo comercial. Na sequência, eu vou trazer mais participações por aqui. Só mandar eu quero no nosso WhatsApp.
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6: 4:28.
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8: 19 graus.
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3: Vamos lá com o nosso programa Em Alta, lembrando que tem aí aquele ingresso para você participar dos 75 anos da tua Rádio Cristal. Vamos lá, o pessoal aí tá mandando mensagem, a Marli Balbinotti tá participando, quem mais? A Lourdes participando por aqui, a Jéssica também tá participando, tem mais gente, deixa eu ouvir esse áudio por aqui, deixa eu ouvir. Ah, é o Beto me falando que quer participar também do baile, hein? E se tu ainda não mandou, eu quero! Tá na hora, hein? Manda eu quero aqui na programação da tua Rádio Cristal. E me diga, diz aí pra mim, quer participar do baile dos 75 anos da tua rádio? A tua rádio especial serão mais de 6 horas de baile, gente. 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Então faz assim, ó, quer participar, manda eu quero 992229878, 992229878, WhatsApp aqui da tua Rádio Cristal, manda sua mensagem, participa dessa grandiosa festa. Eu tô procurando aqui, ó, achei, ó, baile 75 anos da tua Rádio Cristal nesse sabadão, dia 17 de outubro, com show de bandas. 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Mas agora vamos de música, trazendo por aqui um milionário José Rico. O que que tu acha? Pode ser, né? Vamos assim, ó, milionário José Rico na nossa programação.

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5: 4:46.
6: -19 graus.
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0: Vamos seguindo com o nosso programa em alta agora já, gente. Já faltando 10 minutinhos para 5 horas da tarde. Vamos assim, ó, quem tá participando e querendo ingresso por aqui, o Fernando Longo tá participando e já tá concorrendo, Fernando. Quem mais? O Vinícius Freitas participando por aqui também. Ah, Cassiane Moraes tá ligadinha na nossa programação. A Cássia Balbinotti também tá participando. Quero mandar um abraço especial pro meu querido amigo e conterrâneo, seu Osmaldo Schroeder, tá participando aqui da nossa programação. Seu Osmaldo, agora eu consigo tocar só música sertaneja, tá? Mas fica um abraço especial pro senhor. Quem mais participa por aqui também? A Ivanete. Oi, eu quero participar do Bailão da Cristal no CTG. Tá participando do sorteio. E estou mais ansiosa que os músicos. Aí, esse é o clima, gente. Esse é o clima. Lembrando que o baile do aniversário de 75 anos da tua Rádio Cristal é nesse sabadão, dia 17. E antes disso, tem uma homenagem especial por aqui também.
1: Muito boa tarde, Kéter. Aqui é o Ademar Malaquia. Quero prestar uma homenagem para minha irmã, que lá na Rádio da PEC está de aniversário hoje. Lembrei agora, um abração, Tereza, que Deus te proteja, você, a tua família. Aí, um abração desse grande teu mano aqui. Um abraço, que Deus te proteja.
0: Aí, um abraço especial do seu Ademar Malaquias pra irmã, né? Mana, um abraço especial. Só não disse o nome, seu Ademar. Manda aqui pra mim qual é o nome dela. Enquanto isso, vamos com mais música por aqui. Você que está participando, lembrando que se tu ainda não participou, tá na hora, hein? Daqui a pouquinho, daqui 4 minutinhos, na verdade, tem o sorteio do ingresso pro baile de aniversário dos 75 anos da tua Rádio Cristal. Faz o seguinte, manda eu quero no nosso 992229878, o WhatsApp aqui da tua Rádio Cristal. Quem mandar estará concorrendo a um ingresso pro baile de aniversário da tua Rádio Cristal. É agora, tá na hora, hein? Tá na hora. Vamos assim, ó, com eles, Bruno e Marrone, aqui na nossa programação.

0: Bruno e Marrone com Bijuteria aqui na nossa programação, faltando 4 minutinhos para 5 horas da tarde. E eu fiz o sorteio por aqui, hein? Ficou o número 12. Número 12, vamos ver quem é por aqui o número 12. A Cassiane Moraes, então, levou para casa o ingresso da tua Rádio Cristal, Cassiane. Lembrando, você que talvez não tenha ganhado hoje, mas participou, fica tranquilo. Durante toda a semana estaremos sorteando ingressos para o baile da tua Rádio Cristal. Agora vamos para Notícias da Hora. Paz e bem a todos. Até mais.
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11: Aqui na região, destaque para o Fórum de Gestão Contábil e Jurídica, que será realizado em Passo Fundo na terça-feira, 20 de outubro, na UPF Parque. A programação vai reunir profissionais das áreas contábil e jurídica, empresários e demais interessados para discutir temas como formação de preços dos serviços contábeis e recuperação judicial de empresas. O evento inicia às 8 horas da manhã e segue até a 1 da tarde. E as inscrições são gratuitas, podendo ser realizadas pelo site do Conselho Regional de Contabilidade do Rio Grande do Sul, que é quem promove o evento. Da tua rádio Alvorada de Marau, Ana Lúcia Giacomini.
12: O prefeito de Lagoa Vermelha, Eloir Morona, avaliou positivamente a retomada da Expo Lagoa 2026, destacando o número de expositores, a participação da agroindústria e da agricultura familiar. Segundo ele, a nova cancha coberta foi fundamental para garantir a programação mesmo com chuva, fortalecendo a estrutura de eventos no nosso município. A administração municipal pretende avaliar agora melhorias nos acessos e no parque para as próximas edições. edições, reforçando a Expo Lagoa e outros eventos tradicionais, como estratégias para impulsionar o turismo, movimentar a economia e gerar o desenvolvimento do município. Da tua rádio Cacique de Lagoa Vermelha, Daniel Carvalho.
8: Veranópolis inicia nesta quarta-feira, dia 14, o projeto Poste Limpo, que busca organizar a fiação nos postes da cidade. A primeira etapa será realizada na Avenida Oswaldo Aranha, das 8 horas da manhã às 5 horas da tarde. A iniciativa prevê a retirada do excesso de fios e a organização dos cabos com o objetivo de reduzir a poluição visual e melhorar a segurança nos espaços públicos. As próximas etapas estão previstas para o dia 11 de novembro e 9 de dezembro. O projeto é desenvolvido em parceria entre a Prefeitura de Veranópolis, a Internet Sul, a RGE e os provedores de internet. Da tua rádio veranense de Veranópolis, Monique Zilioto.
13: A Polícia Rodoviária Federal registrou redução no número de acidentes e de pessoas feridas durante a Operação Nossa Senhora Aparecida 2026, em comparação com o mesmo período de 2025, no trecho da BR-386, sob a responsabilidade da 4ª Delegacia da PRF, sediada em Lajeado. A área compreende o trecho entre Vitor Greff, quilômetro 119, e Canoas, quilômetro 439 da rodovia. Durante a operação de 2026, a PRF fiscalizou 141 veículos e 199 pessoas, além de realizar 124 testes de etilômetro. Ao todo, foram lavrados 83 autos de infração de trânsito. No âmbito das ações policiais, 5 pessoas foram presas, 4 por uso de dinheiro falso e 1 por crime de trânsito. Também foram apreendidos 11 mil em cédulas falsas. Da tua Rádio Cristal de Soledade, Cláudio Fly.
14: Um seminário de pecuária de corte será realizado no dia 15 de outubro durante a Expovac no Parque Nicanor, Câmara da Luz, em Vacaria. Promovido pela Emater, o evento terá como tema central a integração lavoura-pecuária e reunirá especialistas para debater estratégias de produção, sustentabilidades no setor agropecuário. A programação inicia às 9h20 com recepção dos produtores rurais, seguida da abertura oficial às 10 horas da manhã. Da tua Rádio Fátima de Vacaria, Júlia Rodrigues.
15: A partir do dia 17 de outubro, a comunidade de Caxias do Sul poderá participar da campanha do Material Escolar 2027, mobilização que busca arrecadar materiais para estudantes da rede municipal no início do próximo ano letivo. A ação segue até 27 de fevereiro de 2027 e tem como mensagem central: um novo ano letivo começa com oportunidades. Realizada pela Fundação Caxias, com apoio do Sindi Lojas, Sindi Gênero, SIC Caxias e CDL Caxias, a campanha convida empresas, instituições e a comunidade em geral a fazer parte dessa corrente de solidariedade por meio da doação de materiais escolares. Da tua Rádio São Francisco de Caxias do Sul, Luan Varela.
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2: Fala aí, gauchada amiga. Olha aí, são 17 horas e 5 minutos, 18 graus a temperatura no Centrão de Soledade. Depois da boa comunicação do Cláudio Fly e também, né, da Kathleen Gox, nós vamos chegando a partir de agora com o Te Aproxiga aqui na tua Rádio Cristal. Uma marca campeira desse Rio Grande, repontando a tradição, né, tia? Que bom ter a tua companhia, que bom saber que você está ligado, sintonizado com a gente no 100.5 do teu rádio. Também linkado com a gente pelo site da tua Rádio Cristal. 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Você vai participando com a gente no 3381-9100, também no nosso WhatsApp Campeiro 99222-9878. Manda a tua mensagem pedindo a tua música. A partir de agora, o Te Aproxiga com Gustavo Moraes aqui na programação da tua rádio no 100.5.
3: Alô, de Alma Serrana!
2: Pra matar a saudade, Alma Serrana, Grupo Cordiona.

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2: Aí, gauchada amiga, cantou pra gente Romário Gaúcho, os bombachudos e a participação de Walter Moraes, Paixão e Cavalo. Isto mesmo, Paixão e Cavalo é um dos amores do gaúcho, né, tchê? Um abraço pra você que vai nos acompanhando no trabalho. Bom final do expediente. Também pra você que tá em casa, tá na hora de fazer o mate, né, tchê? Aqui vamos palmeando o porongo já aqui no estúdio da tua rádio, né? Sempre com a marca campeira do Rio Grande. Pra ti que vai amassando o tapete preto do asfalto, que Deus e São Cristóvão vão te dando uma carona aí, né, gente? Ligam sempre ao teu lado. Um abraço pro meu amigo Jackson, tá ligado na programação, e este tá na estrada, né, gente? Daqui nós vamos seguindo com a programação campeira e altaneira do Rio Grande, sempre junto com a gente, Loja La Vitória. 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Que bom ter a tua companhia, que bom saber que você está ligado, sintonizado com a gente no 100.5 do teu rádio e também linkado aí com a gente pelo site da tua Rádio Cristal, que além da parte musical, muitas informações, muitas notícias de Soledade, do Rio Grande, o Brasil e o mundo em evidência com a gente. Meu amigo Jackson, te agarra nessa, alma de pampa, os monarcas.

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0: 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Nós vamos mandando aquele abração pro pessoal que tá de aniversário hoje, dia 13, né, Tê? Antônio Sidney dos Santos, no bairro Botucaraí. Cristina Lemos Macedo, também Edson dos Santos Souza, no bairro Bom Jesus. Eliara de Fátima da Costa, no bairro Botucaraí. Também aniversário Eloir Borges da Silva Lemes, no bairro Ipiranga. Na Posse Generoso, é aniversário da Enir Antunes de Moraes. Fernanda Santos da Silva, também Franciele Geller Vivian. Parabéns também ao Jonas dos Santos, no bairro Expedicionário. Quem está de aniversário é Jorge Luiz Nunes da Silva, no bairro Fontes. Juliana Balbinotti, Luciana Moraes Rodrigues, no bairro Ipiranga. Também Lucenir da Silva Moraes, no bairro Expedicionário. Lourdes Leonilde Sabadim está de aniversário hoje. Também quem vai completando aniversário é Maria Leonor da Silva, no bairro Botucaraí. Marney Cavalheiro, também Rafael da Silva, Raquel da Silva de Farias, do bairro Ipiranga, Raquel Rocha Dutra, é aniversário também da Rosângela de Fátima Batista Pinheiro, Santa Inês Silveira Malaquias, também quem está de aniversário hoje, é Cirlei Rosa do Nascimento dos Santos, Vera Regina Rosso, aqui de Soledade, e hoje dia 13 também aniversário do Ademir Ferreira Taborda. Ana Carolina Delavi, também o Andrei Gugel no bairro, lá no Rincão do Bugre, também Carmelita Lago Matuela, quem tá de aniversário é Daniane dos Santos, Fábio Júnior Verne, também Jean Carlos Laurini, também Graziela Dorigon, é aniversário da Loreni Morigi, lá no Mormaço, Raul Colares Pereira, no Rincão dos Coelhos, Sebastião Miranda Ortiz, Zulmira dos Santos, portanto, estão de aniversário hoje. 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
0: Vai, gauchada amiga, 18 graus a temperatura no Centrão de Soledade. Que bom ter a tua companhia, que bom saber que tu está ligado, sintonizado com a gente também aí no 100.5 do teu rádio. Abrigo Rodrigo Godoy, tá subindo a serra. É, obrigado sempre pela companhia, o costado e na carona, né, tchê? Vamos chegando demais música na programação, trazendo a Vaneira Campeira, quem canta é Grupo Manotaço.

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0: 5:46.
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2: 18 graus.
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1: Bala e gauchada amiga, 17:50, 18 graus, segue a temperatura no Centrão de Soledade. Vamos retornando ao vivo com a programação campeira e altaneira do Rio Grande. O Tia Pro chega na tua Rádio Cristal. 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Vamos seguindo a programação. Campeira e altaneira desta pátria gaúcha, vamos trazendo o grupo Os Mateadores, lá do Santiago do Boqueirão, que é bandido e é ladrão. Eu confirmo esta verdade, pois matou minha saudade e roubou meu coração. Os Mateadores pedindo boca.

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3: O perdão que liberta o coração. Vamos colocar a nossa vida na presença de Deus e rezar juntos. Que este seja um momento de paz para o nosso coração. Ao longo da vida, todos carregamos marcas deixadas por palavras, atitudes e situações que nos machucaram. Algumas feridas são recentes, outras permanecem há muito tempo dentro de nós. O perdão nem sempre é fácil, porque ele não apaga o que aconteceu, mas permite que a dor deixe de controlar o nosso coração. Perdoar não muda o passado, mas transforma o futuro. Senhor, nesta noite eu coloco diante de Ti as minhas feridas e as pessoas que de alguma forma me machucaram. Tira do meu coração todo o desejo de vingança, toda amargura e todo o ressentimento que me impedem de viver em paz. Dá-me a graça de perdoar no meu tempo, com sinceridade, lembrando que também eu preciso muitas vezes da Tua misericórdia e do perdão dos outros. Jesus, na cruz, rezou: Pai, perdoa-lhes porque não sabem o que fazem. Essa oração revela a grandeza de um amor que não responde ao mal com mais mal. Ensina-me a buscar caminhos de reconciliação, a pedir perdão quando eu errar e a construir pontes onde surgiram distâncias. Abençoa também aqueles que carregam mágoas profundas e ainda não encontraram forças para recomeçar. Que o Senhor cure as feridas do seu coração, renove a sua esperança e lhe conceda uma noite de serenidade e de paz. Em nome do Pai, e do Filho, e do Espírito Santo. Amém. Paz e bem.

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1: Fala aí, gauchada amiga, 18 horas 3 minutos, 18 graus também, a temperatura no centro de Soledade. Grande abraço para você que vai ligado, sintonizado com a gente no campo e na cidade, na estrada ou em casa, né, Canete? Acompanhando a boa música campeira, nativista e fandangueira no Te Aproxega aqui na tua rádio Cristal de Soledade. 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Segue participando com a gente no 3381-9100, também no nosso WhatsApp campeiro 99222-9878. Manda a tua mensagem que esta vem a galope. Na luz do candeeiro, quem canta pra gente é Grupo Minuano. Música.

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2: Fala aí, gauchada amiga, 18 horas 12 minutos, vamos retornando ao vivaço aí com a boa música campeira do Rio Grande, o tempo chega aqui na tua Rádio Cristal. 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Daqui a pouquinho eu vou trazer para vocês o resultado das loterias. 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Mandar um abraço, meu amigo, aqui o Abraão Finato. Grande abraço, a gauchada também, lá de Arvorezinha, sintonizado, ligado com a gente, o pessoal da Erva Mate Velha Querência. 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Vamos trazendo essa pra matar a saudade de Zé Cláudio Machado. Vamos seguindo defumando ausências.

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Na Gauchada Amiga, 18 horas 27 minutos, vamos retornando na programação Campeira e Altaneira do Rio Grande, sempre com a Casa Batista. 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Vai te ajeitando aí, né, tchê? Papel e caneta na mão, que daqui a pouquinho eu vou trazer o resultado das loterias para Donis Rede Integrada Banrisul.

0: Compro os rim. E a coisa é mais ou menos assim. E se tiver sido sem fim, grupo Caranguejo.
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3: Para Donis Rede Integrada Banrisul, quinto prêmio de hoje, 1.643. O quarto prêmio é 1.917. Terceiro prêmio, 9.629. Segundo prêmio de hoje, 3.652. E o primeiro prêmio de hoje, 2.832. 2.832. O primeiro prêmio de hoje para Donis Rede Integrada Banrisul.

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0: 6:47. 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
1: 16 graus.
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7: Olá, falamos ao vivo diretamente aqui da Delegacia de Polícia de Soledade, onde nesse momento a Polícia Rodoviária Federal está presente aqui na Delegacia de Polícia de Soledade após apreender 7 pistolas em Fontoura Xavier na BR-386. Duas das armas são fabricadas na Argentina, as outras são brasileiras. Então, portanto, na tarde desta terça-feira, durante uma ação de combate ao crime, a Polícia Rodoviária Federal prendeu 9 pistolas em Fontoura Xavier. O material estava em um Clio preto, registrado em Parobé, abordado na BR-386 em Fontoura Xavier. Durante a fiscalização, os policiais encontraram as armas escondidas sob o estepe do veículo. Das 7 pistolas, 2 são novas e as demais usadas. 2 são fabricadas na Argentina e as demais brasileiras de marca diferentes. Uma das pistolas argentinas estava com a numeração raspada. O condutor de 29 anos afirmou que iria entregar as armas na região metropolitana. Ele foi preso e encaminhado à polícia judiciária juntamente com as armas e o veículo. Portanto, esta ocorrência está sendo registrada neste momento. Inclusive, a viatura da Polícia Rodoviária Federal está aqui na Delegacia de Polícia, reunidos juntamente com os agentes da Polícia Civil, também o próprio delegado Lucas Lima, para o registro desse armamento aí que foi apreendido, né? 7 pistolas em Fontoura Xavier, na tarde de hoje, onde a Polícia Rodoviária Federal apreendeu estas pistolas. O material estava em um Clio preto, registrado em Parobé, foi abordado na BR-386 em Fontoura Xavier durante a fiscalização. Os policiais então encontraram essas armas escondidas sob o estepe do veículo. Das 7 pistolas, 2 são novas e as demais usadas. 2 são fabricadas na Argentina e as demais brasileiras de marcas diferentes. Uma das pistolas argentinas estava com a numeração raspada. O condutor do veículo, de 29 anos, afirmou que iria entregar as armas na região metropolitana. Ele foi preso e encaminhado à polícia judiciária juntamente com as armas e o veículo. Nesse momento, a gente registra então a presença da Polícia Rodoviária Federal aqui junto à Delegacia de Polícia de Soledade para o registro desta ocorrência. Com umas informações da Segurança Pública para a tua Rádio Cristal, falou Cláudio Fly.
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8: Aí, gauchada amiga, com as informações do trânsito e segurança, Cláudio Flaim trouxe pra gente, portanto, direto da Delegacia de Polícias de Soledade. Vamos mandar um abraço, meu amigo Daniel Ferreira. Aí, viajando, escutando a boa música, campeira, né, tchê? E a bailanta do Tibúrcio, chegando certo.

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12: Aí, gauchada amiga, 18 horas 59 minutos. Vamos chegando pro lado do arremate da nossa programação. Te agradecendo pela companhia, pela audiência, com a gente aqui no Te Aproxega, na tua Rádio Cristal. É hora de ir pro lado do rancho. Lembrando, hoje tem início o futsal de Soledade, o campeonato municipal, e a tua rádio vai estar transmitindo os jogos. Portanto, daqui a pouquinho, Paulinho Paes e toda a equipe de esportes da tua rádio vão estar direto do Zecão Martins, trazendo as informações e os jogos, portanto, da primeira rodada. Um abraço, gente. Fiquem todos com Deus, porque eu também vou com ele. O nosso compromisso de estar aqui amanhã na mesma esquina, na mesma gaita e com o mesmo gaiteiro. Forte abraço, paz e bem.
13: Fiquem com Deus, e qualquer dia muito breve voltaremos.
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16: Olá, boa noite.
17: Boa noite para você que nos acompanha em todo o país.
16: Terça-feira, 13 de outubro de 2026.
17: Vamos aos destaques do dia.
16: Direito do consumidor.
17: Medida provisória estabelece regras para identificar chamadas telefônicas e coibir fraudes e ligações indesejadas.
16: Decreto atualiza o funcionamento dos serviços de atendimento ao cliente. Luana Karen.
18: Em outra frente está a obrigação de ter sempre uma pessoa para atender demandas no serviço telefônico ou no canal digital.
17: Segurança pública.
16: Ação conjunta estabelece medidas para combater o uso irregular de telefones em unidades prisionais. Thaísa Vitória.
19: O decreto estabelece o bloqueio de terminais de comunicação móvel individualizados e também dos sinais de radiocomunicação no perímetro de segurança penitenciária cadastrado.
17: Comércio exterior.
16: Vendas para países do Mercosul e União Europeia registram crescimento.
17: Exportações acumulam mais de 284 bilhões de dólares entre janeiro e setembro. Graziele Bezerra.
20: Atualmente, o Brasil tem 700 parceiros que aprovam as práticas sanitárias internas e compram dos produtores brasileiros.
16: Hoje, na apresentação da Voz do Brasil, eu, Mariana Jungmann e Luciano Seixas.
17: E acompanhe a gente ao vivo. 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
16: Foram publicadas hoje duas medidas que regulamentam a relação entre empresas e consumidores.
17: A primeira delas visa combater fraudes e ligações indesejadas com regras mais severas às operadoras.
16: A segunda medida é um decreto que aprimora os serviços de atendimento ao consumidor para produtos e serviços públicos.
3: Para combater fraudes telefônicas, a medida provisória publicada nesta terça-feira estabelece que as operadoras envolvidas em uma ligação têm a obrigação de assinar digitalmente as chamadas. Com isso, será possível saber, antes de atender ao telefone, se aquela chamada vem de um número certificado. Como detalha o secretário nacional de Direitos Digitais, Victor Fernandes.
21: Se aquele número de telefone não corresponder ao número de uma pessoa real, e a Anatel vai ter um cadastro dos números a partir dos blocos de numeração, se aquela chamada não for autenticada, o nosso celular não vai nem tocar. É uma espécie de direito do consumidor de não ser importunado. A gente começa a ter uma segurança maior de que aquela ligação é uma chamada legítima.
3: Além disso, a MP estabelece um limite percentual para chamadas curtas, que são aquelas com menos de 6 segundos de duração. Quem fizer ligações em massa poderá sofrer um bloqueio temporário de 15 dias. A Anatel regulamentará os detalhes em até 60 dias e as operadoras que descumprirem a medida poderão ser punidas. Em outra frente, um decreto estabelece regras para aprimorar o serviço de atendimento ao consumidor. Entre elas, está a obrigação de ter sempre uma pessoa para atender demandas no serviço telefônico ou no canal digital. Quem explica é o secretário nacional do consumidor, Ricardo Morishita.
22: A gente está cuidando daquilo que é o mínimo, daquilo que é o essencial. Permitir que o consumidor fale com uma outra pessoa, tenha as informações e possa encaminhar as suas demandas. 7 dias por semana, das 8 às 8.
3: O decreto também determina a continuidade do atendimento e estabelece prazos máximos de espera para falar com um atendente. Até 20 segundos para, no mínimo, 80% das demandas atendidas. O ministro da Justiça e Segurança Pública, Wellington César Lima e Silva, falou do esforço conjunto para pôr em prática as medidas de proteção ao consumidor.
23: Envolve diversos ministérios, muitas agências, para chegar num ponto de compreensão de todos os setores que demandam e que também não haja a inobservância das formalidades legais e do acolhimento das legítimas pretensões dos diversos setores da sociedade.
3: A Secretaria Nacional do Consumidor será responsável por fiscalizar e aplicar sanções às empresas que descumprirem as regras. Reportagem Luana Karen.
17: Combate à comunicação ilícita dentro dos presídios brasileiros.
16: Um decreto publicado hoje cria um programa nacional para bloqueio de celulares e de sinais de rádio nas unidades prisionais de todo o país.
17: Para que os bloqueios sejam realizados, os estados e o Distrito Federal precisam aderir de forma voluntária ao programa.
16: Com a adesão, poderão solicitar a aplicação da medida junto à Agência Nacional de Telecomunicações, a Anatel.
24: Foi publicado nesta terça-feira no Diário Oficial da União o decreto que cria o Programa Nacional de Neutralização de Comunicações Ilícitas em Estabelecimentos Penais. Na prática, a medida cria as condições para o bloqueio de celulares utilizados irregularmente em presídios e de sinais de radiocomunicação nos perímetros de segurança penitenciária. Para garantir que não haja comunicação ilícita de dentro dos presídios, o decreto estabelece o bloqueio de terminais de comunicação móvel individualizados, identificados pelo Código Internacional de Identificação de Equipamento Móvel, conhecido como IMEI, e também dos sinais de radiocomunicação no perímetro de segurança penitenciária cadastrado, por meio de bloqueadores de sinais de radiocomunicação. Para que esses bloqueios possam ser feitos, é preciso a adesão voluntária de estados e do Distrito Federal, que poderão solicitar a medida para a Agência Nacional de Telecomunicações, a Anatel. Os bloqueadores de sinal serão operados pelas autoridades estaduais e a Anatel será responsável por planejar, coordenar e fiscalizar o uso dos equipamentos. O mesmo decreto cria também o Cadastro Nacional de Perímetros de Segurança Penitenciária. Por meio dele, serão fornecidas informações como as coordenadas georreferenciadas do perímetro de segurança, a descrição da unidade e de seu entorno. Assim, será possível preservar o sinal para núcleos habitacionais e equipamentos públicos próximos. Thaisa Vitória para a Voz do Brasil.
17: O agronegócio e a indústria brasileira firmam novos parceiros comerciais.
1: Os Emirados Árabes Unidos são o mais recente destino das exportações do país, com envio de pescados de captura e cultivo.
17: Além disso, o agronegócio brasileiro diversificou parcerias com a venda de frutas e grãos para a Ásia, África e América Latina.
2: Os Emirados Árabes são os mais novos parceiros comerciais do Brasil, que passou a exportar pescado de captura e de cultivo para o país do Oriente Médio. Kuwait, Nicarágua, Síria, Bangladesh, Costa Rica, Malásia e Nigéria são outros parceiros recentes da agroindústria brasileira e importam principalmente mamão, berinjela, maçã e milho em grãos. Atualmente, o Brasil tem 700 parceiros que aprovam as práticas sanitárias internas e compram dos produtores brasileiros. As exportações brasileiras tiveram alta de 10,4% neste ano, segundo o ministro do Desenvolvimento, Indústria, Comércio e Serviços, Márcio Elias. Em relação aos países membros do Acordo Mercosul-União Europeia, o aumento das exportações foi de 30%. Para o ministro, essa expansão de mercado se deve à articulação de diversos setores da economia brasileira e à busca por diversificação.
4: A atuação ou uma política de desenvolvimento para o agro, ela não envolve só a produção agropecuária, envolve muito mais do que isso. Por isso que a missão número um da nova indústria Brasil é justamente a agroindústria e todas as cadeias ou toda a cadeia produtiva que ela envolve, de máquinas, fertilizantes, tecnificação, serviços, tecnologia. Eu falo, vai da semente à indústria espacial, vai da semente à previsão do tempo, à meteorologia, ao radar, ao sistema de irrigação, tudo isso envolve a agroindústria. E quando a gente fala...
2: No acumulado de janeiro a setembro de 2026, as vendas externas ultrapassaram 284 bilhões de dólares. Os setores que mais exportam são indústria de transformação, que vende matéria-prima para indústria, indústria extrativista e agropecuária. Reportagem Graziele Bezerra.
1: Encerrou neste domingo a Operação Nossa Senhora Aparecida 2026, que fiscalizou as rodovias federais de todo o país.
17: A Polícia Rodoviária Federal concentrou esforços na rodovia Presidente Dutra, que dá acesso à cidade de Aparecida, em São Paulo, e também na BR-316, que dá acesso a Belém, no Pará.
1: A ação da PRF buscou coibir acidentes no entorno desses municípios, por conta da grande movimentação de pessoas que caminharam pelas estradas em direção ao Santuário Nacional de Aparecida e Auxílio de Nazaré.
17: Foram registrados 926 acidentes, com 68 mortes e mais de 900 feridos. De acordo com a porta-voz da PRF, Natália Guimarães, foram cerca de 45 mil testes de alcoolemia aplicados nas estradas durante o feriado.
5: Em todo o país, a PRF fiscalizou mais de 124 mil pessoas e veículos, o que gerou quase 44 mil testes de alcoolemia e 747 infrações envolvendo embriaguez. Nós também tivemos quase 4 mil ultrapassagens irregulares, o que geram justamente as colisões frontais, acidente que mais gera morte nas rodovias, e também 22 mil infrações por excesso de velocidade.
1: E uma correção, a operação Nossa Senhora Aparecida foi encerrada na segunda-feira, dia do feriado. A PRF apreendeu ainda mais de 2 toneladas de maconha e 34 quilos de cocaína. Ao todo, 356 pessoas foram detidas.
17: O Amazonas registrou 549 focos de incêndios florestais nos últimos dois dias, mais da metade do total contabilizado em todo o mês de outubro do ano passado.
1: O Ministério da Integração e do Desenvolvimento Regional reconheceu situação de emergência em 36 municípios por conta dos episódios.
17: Uma força-tarefa entre a União, governo estadual e municípios atua no combate aos focos e na assistência às pessoas atingidas.
6: Os ministros do Meio Ambiente e Mudança do Clima, João Paulo Capobianco, e da Integração e do Desenvolvimento Regional, Valdez Góes, sobrevoaram áreas atingidas pelo fogo na região de Altazes, no Amazonas. A comitiva também acompanhou as operações no Centro Integrado de Comando e Controle em Manaus. O ministro do Meio Ambiente e Mudança do Clima, João Paulo Capobianco, anunciou o reforço das ações de combate ao fogo.
7: Nós estamos trabalhando em parceria com o governo do Amazonas e todos os estados da Amazônia, conforme hoje o comandante apresentou para nós, para ampliar a rede de ação do Corpo de Bombeiros.
6: Foram encontrados focos de incêndio em áreas de floresta preservada e de difícil acesso, o que indica a possibilidade de ação humana intencional. O ministro da Integração e do Desenvolvimento Regional, Valdez Góes, destacou a mobilização conjunta dos governos federal, estadual e municipal. Ressaltou ainda que, além de combater os incêndios, é necessário garantir assistência às pessoas atingidas.
8: Uma coisa é enfrentar em todas as frentes e empregar toda a força que puder, governo federal junto com o estado e municípios, para apagar o fogo. A outra é assistir pessoas que já estão, de alguma forma, precisando de ajuda humanitária, de assistência médica, com resultado do incêndio.
6: Ao todo, o governo federal mobilizou 11 aeronaves e 250 brigadistas. 6 aeronaves já chegaram ao estado e outros 40 brigadistas estão a caminho. Desde o início da temporada, o Ibama extinguiu 236 incêndios no Amazonas e ainda atua no combate a outros 22 focos ativos. Reportagem Pablo Mundim.
1: E diante do aumento das queimadas no Amazonas, o Ministério da Saúde mobilizou a Força Nacional do SUS para reforçar os serviços de saúde na região.
17: A equipe técnica da pasta desembarcou no estado para mapear as principais demandas e garantir atendimento à população, incluindo as comunidades indígenas.
1: Uma das principais preocupações é com o aumento das doenças respiratórias causadas pela exposição à fumaça, principalmente em crianças e idosos.
17: Com o diagnóstico, o Ministério da Saúde vai planejar a disponibilidade de profissionais para atuar na região, além de insumos e transporte de pacientes que precisam de atendimento prioritário.
1: Pela primeira vez no país, produtos artesanais de higiene pessoal e cosméticos têm regras específicas para a produção e comercialização.
17: As novas diretrizes foram aprovadas pela Agência Nacional de Vigilância Sanitária, Anvisa, e publicadas no Diário Oficial da União.
1: Agora, esses produtos contam com normas específicas mais simples, que levam em consideração a realidade dos produtores artesanais.
9: Há cerca de um ano, Juliana Viola fez uma transição de carreira para se dedicar ao que realmente gosta: produzir sabonetes, shampoos, difusores de ar de forma artesanal. Ela conta que tem todo o cuidado ao comprar matéria-prima para garantir que seus produtos não provoquem danos à saúde de seus clientes.
10: Todos os óleos essenciais que eu utilizo, toda matéria-prima, elas têm a certificação. Então, e as ervas que eu compro são de ótima procedência, só compro em locais que me certificam da segurança.
9: Quem fabrica de forma artesanal produtos de higiene pessoal, como sabonetes em barra, óleos e manteigas corporais, shampoos sólidos, perfumes desodorantes naturais, sais de banhos e outros produtos similares, assim como Juliana, não vai mais precisar seguir as mesmas exigências aplicadas às grandes indústrias nacionais. É que a Agência Nacional de Vigilância Sanitária, Anvisa, resolveu simplificar a vida desses produtores artesanais. O diretor substituto da Agência Nacional de Vigilância Sanitária, Anvisa, Marcelo Moreira, explica o que muda para esses produtores.
25: Eles deverão controlar adequadamente as matérias-primas que são utilizadas na fabricação desses produtos. Eles devem evitar contaminações, manter os produtos organizados e devem avaliar a qualidade do produto final antes de colocá-lo à venda da população. produtos eles deverão informar ao consumidor a composição do produto, a data da fabricação, o prazo de validade, o endereço de produção, contatos do produtor e a identificação clara de que esse produto trata-se de um produto artesanal.
9: As normas se aplicam a quem produz em pequena escala, de forma predominantemente manual, com domínio completo de todas as etapas, como, por exemplo, a escolha dos ingredientes até a embalagem, sem terceirizar nenhuma parte do processo. Sobre a comercialização, a norma prevê que o produtor poderá fazer vendas em loja própria, feiras de artesanato, redes sociais e sites de marketplace próprios. As regras entram em vigor 60 dias após a publicação. Reportagem Cleide Lopes.
17: A falta de conhecimento sobre direitos das pessoas com deficiência pode gerar situações de constrangimento.
16: É o caso daqueles que sofrem do transtorno do espectro autista e outras condições ocultas que não se manifestam por traços corporais, as chamadas deficiências não visíveis.
17: A legislação brasileira estabelece regras para o atendimento prioritário e obriga estabelecimentos a identificarem essas prioridades.
16: Saiba mais na reportagem de Luciano Colares de Holanda.
0: Pessoas com deficiência, autistas, idosos com mais de 60 anos, gestantes, lactantes, pessoas com crianças de colo, pessoas obesas, indivíduos com mobilidade reduzida e doadores de sangue têm prioridade no atendimento garantida por lei. Mas muitos deles ainda passam por constrangimentos em serviços públicos e estabelecimentos comerciais. Camila Matricardi, de Brasília, tem um filho autista de 18 anos. Caio é nível de suporte 1 e, segundo a mãe, os dois enfrentam uma série de dificuldades no dia a dia.
11: Teve uma vez que eu estava no supermercado e a gente estava na fila, eu entrei na fila de atendimento prioritário. E as pessoas da fila começaram a me olhar. E nisso, uma mulher que estava já quase para pagar fez um comentário do rapaz do caixa. Realmente, o que é visível, as pessoas já automaticamente se vê que respeitam, tipo, ah, não, tudo bem. E o dele teve ali aquele julgamento por um tempo ali. E eu tava assim, que são esses olhares para mim, sabe?
0: Diferente de deficiências com marcadores visíveis, o transtorno do espectro autista e outras condições ocultas não se manifestam por traços corporais. Por isso, a comprovação pode ser feita apresentando documentos oficiais, como a carteira de identificação da pessoa com transtorno do espectro autista, como explica Edilson Barbosa, advogado e presidente do movimento Orgulho Autista Brasil.
12: Ela é uma carteirinha que tem que ser emitida no seu município para gratuitamente para pessoas autistas. Então a gente pede, se no seu município não está emitindo, cobre e faça a sua CIPTEA, porque com ela aí você garante aí o seu direito de atendimento prioritário. Não basta só falar que é autista, às vezes você tem que mostrar. E para mostrar, em vez de andar com laudo, aquele papel que o médico emite, você mostra sua carteirinha.
0: Estabelecimentos privados e órgãos públicos devem adequar placas e painéis de sinalização para incluir todos os grupos contemplados pela lei. Em caso de descumprimento da prioridade, a denúncia pode ser feita ao PROCON do município, do estado ou do Distrito Federal, se forem estabelecimentos comerciais. Já para descumprimentos em qualquer instituição, pública ou privada, é possível acionar o Disque Direitos Humanos, Disque 100. Reportagem Luciana Colares de Holanda.
13: Dicas do Enem.
14: Oi, meu nome é Antônia Barbosa e a minha dúvida é: o que eu devo fazer nos últimos 30 dias antes do Enem?
15: Tá faltando pouco, né?
13: Dia 8 de novembro já é o primeiro dia das provas. O professor de História, Fábio dos Santos Reis, disse que nesse momento, na reta final, é hora de fazer revisão do conteúdo.
15: Agora o importante é fazer revisão de exercícios ou mesmo das antigas provas para que o candidato ele possa ter uma dimensão melhor daquilo que é cobrado no Enem. Chegou ali 4 semanas antes da prova, é exercício. Ou exercícios inspirados nas provas do Enem ou diretamente a resolução de provas anteriores mesmo. Então, muitos dos alunos, inclusive, fazem simulados, aqueles que às vezes têm um pouco mais de possibilidade, às vezes conseguem imprimir esses simulados para irem fazendo em casa, é aplicação prática, é realmente é aquela ideia de aplicando os conhecimentos mesmo.
13: É isso aí. Se prepare e acompanhe as nossas dicas toda terça-feira aqui na Voz do Brasil e também na radiogov.ebc.com.br.
17: A educação digital e midiática foi instituída ano passado como elemento curricular obrigatório prevista na Base Nacional Comum Curricular.
1: A ideia é acompanhar a evolução tecnológica e promover o uso de dispositivos digitais nos espaços escolares, com incentivo a práticas éticas e igualitárias.
17: Para guiar essas diretrizes, o Ministério da Educação criou 2 estruturas para fortalecer ações na rede pública de ensino sobre conectividade, educação digital e midiática. E inteligência artificial.
1: O Ministério da Educação instituiu 2 estruturas para fortalecer a implementação das políticas de educação digital e midiática, inovação e conectividade nas redes públicas de ensino. O Comitê Nacional de Educação Digital e Midiática, Inovação e Conectividade e a Rede Nacional de Articuladores. A iniciativa busca aproximar o MEC das secretarias estaduais e municipais de educação e fortalecer a cooperação entre os diferentes níveis de governo. O Comitê Nacional de Educação Digital e Midiática, Inovação e Conectividade tem caráter consultivo. Entre as suas atribuições estão acompanhar e apoiar ações de conectividade, infraestrutura tecnológica, educação digital e midiática, além de inovação pedagógica. Já a Rede Nacional de Articuladores vai fortalecer e articular ações estratégicas de apoio à implementação curricular. Suas atribuições incluem a implementação de ações de monitoramento, formação continuada, produção de materiais orientativos e, principalmente, um espaço estruturado para trocas de experiências. A rede vai contar com articuladores nacionais, territoriais, estaduais e das capitais. Para mais informações, acesse o portal gov.br/mec. Locução, Thalita Albuquerque. Reportagem, Flávia Fernanda. O Instituto Nacional de Estudos e Pesquisas Educacionais Anísio Teixeira, o INEP, liberou para consulta o cartão de confirmação para quem teve o pedido aprovado para a reaplicação da prova nacional docente.
17: O documento já está disponível no sistema PNT, dentro da página do participante. É pelo cartão que o candidato confere as informações mais importantes, como o local e o horário do exame.
1: A reaplicação da prova acontece no próximo domingo, dia 18 de outubro.
17: Para mais informações, acesse pnd.inep.gov.br. Repetindo, pnd.inep.gov.br.
1: E essas foram as notícias do governo federal.
17: Uma realização da Secretaria de Comunicação Social da Presidência da República.
1: Com produção da empresa Brasil de Comunicação.
17: Fique agora com as notícias do Poder Judiciário e do Congresso Nacional. Boa noite.
1: Boa noite e até amanhã.
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20: Evento do Supremo Tribunal Federal promove debate sobre constitucionalidade digital.
21: Justiça do Trabalho em Alagoas condena empresa de telemarketing por restrições ao uso do banheiro e assédio moral.
20: Superior Tribunal de Justiça mantém indenização à comunidade indígena do Rio de Janeiro por reportagem que a associou ao tráfico de drogas.
21: Boa noite, eu sou Marcela Luiza.
20: E eu sou Walter Lima.
21: O presidente do Supremo Tribunal Federal, ministro Edson Fachin, recebeu nesta terça-feira, em audiência solicitada pela Polícia Federal, o diretor-geral da instituição, Andrei Rodrigues. Entre os temas tratados estão as investigações relacionadas ao Banco Master, ameaças dirigidas a ministros do STF e o andamento dos inquéritos relacionados ao INSS e ao Banco Master.
20: O presidente do Supremo pediu celeridade da Polícia Federal para o fim do inquérito 4781, tendo a Polícia Federal adiantado que vai analisar as eventuais diligências

0: de risco e até mesmo violações sistemáticas de direitos, como acontece com a desinformação, especialmente no processo eleitoral.
1: O diretor do Centro de Estudos Constitucionais do Supremo, Fernando Facuri Scaff, destacou que o diálogo constitucional entre os poderes é importante para que todos falem a mesma língua.
2: A importância desses encontros envolve uma participação do Congresso Nacional nas duas casas e também do sistema de justiça, porque muitas questões destas estão pendentes de regulação, por um lado, porque são fatos extremamente novos, todo o que se refere ao mundo digital, à regulação dessas matérias, e por outro lado, uma parte delas já está judicializada.
3: Superior Tribunal de Justiça mantém condenação da editora Globo a indenizar por danos morais a comunidade Guarani de Bracuí, em Angra dos Reis, no Rio de Janeiro.
4: Em reportagem, os indígenas foram associados ao tráfico de drogas. Fátima Uchoa.
5: Na reportagem da editora Globo, também foi afirmado que a comunidade receberia cachaça em troca de maconha. A indenização foi fixada em R$50 mil pela Justiça Federal Fluminense. No STJ, ao manter essa indenização e reconhecer que o Ministério Público é parte legítima para a propor ação em favor da comunidade indígena Guarani de Bracuí por danos causados pela publicação jornalística, o relator ministro Ricardo Villas Boas Cueva apontou que a liberdade de expressão e de imprensa devem ser conciliadas com o direito de proteção à honra e à dignidade, o que não ocorreu nesse caso.
3: Justiça do Trabalho em Alagoas condena a empresa de telemarketing por restrições ao uso do banheiro e assédio moral.
4: Trabalhadora vai receber R$15 mil de indenização. Simone Moura.
6: A justiça entendeu que a política de pausas da Alma Viva Experience S.A. em Maceió prejudicava especialmente as mulheres por desconsiderar necessidades como a do período menstrual, da gestação e do pós-parto. Depoimentos mostraram que as pausas eram limitadas a 5 minutos e podiam prejudicar as metas dos funcionários. A Nona Vara do Trabalho também reconheceu assédio moral e rescisão indireta do contrato. Cabe recurso.
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3: Uma boa noite.
4: E até amanhã.
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9: Eu sou Paula Groba.
10: E eu sou Humberto Pinheiro.
9: E estes são os destaques de hoje do Jornal do Senado, que começa agora.
10: PEC da Segurança Pública pode ter votação concluída em comissão na quarta-feira.
9: Projeto prevê aquecedores solares obrigatórios em habitações do programa Minha Casa Minha Vida.
10: Comissão pode votar alívio na contribuição previdenciária dos militares.
9: Boa noite.
10: Boa noite.
9: Mais recursos, maior integração entre as forças policiais e regras mais rigorosas para combater facções criminosas, milícias e outras organizações. Esses são alguns dos principais pontos da PEC da Segurança Pública, que pode ter votação concluída pela Comissão de Constituição e Justiça na próxima quarta-feira.
10: A proposta busca reforçar o combate ao crime no país. O texto base foi aprovado pela Comissão de Constituição e Justiça do Senado, com mudanças propostas pelo relator, senador Rogério Carvalho, do PT de Sergipe. Repórter Bruno Lourenço.
11: A proposta de emenda à Constituição, já aprovada na Comissão de Constituição e Justiça, institucionaliza o Sistema Único de Segurança Pública e confere à União a competência para estabelecer diretrizes gerais para o setor. A PEC expande ainda atribuições da Polícia Rodoviária Federal ao permitir o policiamento ostensivo de ferrovias e hidrovias federais. Prevê um regime especial mais rigoroso para chefes de organizações criminosas e admite a criação de polícias municipais de natureza civil. A CCJ vota nesta quarta-feira algumas sugestões de alterações no texto base. O senador Carlos Portinho, do PL do Rio de Janeiro, por exemplo, quer incluir as Forças Armadas entre as beneficiárias dos recursos destinados à segurança quando militares atuarem em atividades de proteção.

0: e defesa civil, contra delitos transfronteiriços e na garantia da lei e da ordem.
1: A ausência de previsão expressa quanto à destinação de recursos do Fundo Nacional de Segurança Pública para essas operações gera insegurança jurídica e limita a capacidade de resposta do Estado frente às ameaças do alcance nacional. Aqui falamos de soberania.
0: O relator, senador Rogério Carvalho, do PT de Sergipe, no entanto, recomenda a rejeição da emenda.
2: As Forças Armadas têm o seu próprio regramento de financiamento, que é um outro debate que precisa ser feito num outro lugar. E se ele for convocado, deverá ter reforço orçamentário naquilo que é o lugar do financiamento da segurança pública.
0: A PEC assegura para o desenho das ações de segurança pública receitas vinculadas ao Fundo Nacional de Segurança Pública e ao Fundo Penitenciário Nacional, vedados os contingenciamentos.
3: E militares aposentados que recebem até o teto do regime geral podem ficar isentos da contribuição previdenciária.
4: É o que determina um projeto de lei que está pronto para ser votado na Comissão de Assuntos Econômicos. Raíssa Abreu conta mais.
5: Está pronto para votação na Comissão de Assuntos Econômicos o relatório do senador Efraim Filho, do PL da Paraíba, a um projeto de lei que alivia a cobrança previdenciária de militares aposentados e seus pensionistas. Apresentada pelo deputado Cabo Gilberto Silva, também do PL da Paraíba, a proposta determina que a contribuição só vai incidir sobre a parte da remuneração que ultrapassar o teto do regime geral da Previdência. O senador Efraim Filho é favorável ao projeto. Ele destacou que a mudança vai corrigir uma distorção histórica que vem corroendo as remunerações dos militares inativos. O senador explicou que os militares são a única categoria do serviço público que paga contribuição previdenciária sobre o total dos vencimentos, o que prejudica quem ganha menos. Depois de passar pela Comissão de Assuntos Econômicos, a proposta vai ser analisada pela Comissão de Assuntos Sociais.
3: Empresas poderão ajudar os funcionários a comprar medicamentos em troca de descontos no imposto de renda.
4: O projeto que cria o Programa de Medicamentos do Trabalhador está pronto para votação na Comissão de Assuntos Econômicos. Repórter Marcela Cunha.
6: O projeto permite que empresas ajudem a pagar os medicamentos de seus funcionários e dependentes. A proposta do senador Everton, do PDT do Maranhão, cria o Programa de Medicamentos do Trabalhador, que funcionaria de forma semelhante ao Vale Alimentação. As empresas que aderirem ao programa poderão dividir com os empregados os custos dos remédios e receber incentivos fiscais. O Everton afirma que a iniciativa poderá aliviar o orçamento das famílias.
7: A empresa que aderir ao programa tem desconto no imposto de renda. Isso vai ajudar muito as pessoas que precisam comprar medicamentos que não estão na farmácia popular.
6: O relator na Comissão de Assuntos Econômicos, senador Nelsinho Trade, do PSD de Mato Grosso do Sul, apresentou parecer favorável ao projeto, mas sugeriu mudanças. Entre elas, um limite de R$ 90,00 mensais por funcionário para o cálculo do incentivo fiscal concedido às empresas. Se aprovado na Comissão de Assuntos Econômicos, o projeto seguirá para a Comissão de Assuntos Sociais, onde poderá receber a decisão final do Senado.
3: O Senado também pode votar uma proposta que estimula o uso de aquecedores solares de água em residências. O texto está sob análise da Comissão de Meio Ambiente.
4: Uma das ideias é tornar o equipamento obrigatório em obras do programa Minha Casa, Minha Vida. Repórter César Mendes.
8: O projeto cria o Programa Nacional de Incentivo ao Uso de Aquecedores Solares de Água, Pronasol, prevendo que o governo federal defina localidades em que será obrigatória a instalação desses equipamentos pelo programa Minha Casa Minha Vida. O saque do FGTS, uma única vez, para a compra de aquecedores solares destinados à residência própria, também está previsto. O autor, senador astronauta Marcos Pontes, do PL de São Paulo, disse que a adoção das medidas propostas vai contribuir para a economia de energia elétrica e para a redução dos impactos ambientais.
9: Num país como o nosso, localizado com bastante insolação, sem dúvida nenhuma isso aí vai ser um ganho grande também para a construção civil na utilização desses sistemas.
8: Após a análise da Comissão de Meio Ambiente, o projeto seguirá para a Comissão de Infraestrutura.
3: A senadora Damaris Alves, do Republicanos do Distrito Federal, defendeu a investigação de condutas de ministros do Supremo Tribunal Federal pelo Senado. Ela rejeitou a possibilidade de acordos para evitar tensões entre as instituições e citou suspeitas de corrupção, decisões judiciais e medidas de censura.
4: Para Damaris, as condutas dos ministros devem ser apuradas na próxima legislatura.
10: Não serei fiadora de impunidade e vou trabalhar incansavelmente para que a lei valha para todos. Ninguém vem com essa história de diálogo pela governabilidade, de diálogo para não ter tensão entre esta casa e a outra. E o recado é claro, não tem acordo.
3: Já o senador veneziano Vital do Rego, do MDB da Paraíba, destacou as manifestações populares ocorridas em diversos estados do país nos últimos dias. Estudantes e movimentos sociais participaram da mobilização em defesa de pautas como educação e garantia de direitos sociais.
4: Durante os atos, os participantes também pediram o fim da chamada escala 6x1, a proposta que reduz a jornada de trabalho para 40 horas semanais, sem redução salarial, está em discussão no plenário do Senado Federal e pode ser votada em primeiro turno ainda nesta semana. Veneziano Vital do Rego defendeu que a população continue mobilizada.
11: Quero enaltecer a presença às ruas dos milhões de brasileiros que ganharam a Avenida Paulista, que ganharam Copacabana, que estiveram em Pernambuco, em João Pessoa, no Rio Grande do Sul, em Campina Grande, em Santa Catarina, em todas as partes.
3: E senadores concluíram nesta terça-feira a quarta sessão de debates sobre a PEC, que acaba com a escala 6x1. A proposta reduz a jornada para 40 horas semanais, com duas folgas e sem redução salarial. Defensor da mudança, o senador Paulo Paim, do PT do Rio Grande do Sul, afirmou que a medida é uma questão de direitos humanos, por garantir mais tempo para o descanso e o convívio familiar.
4: A última sessão de debates está prevista para esta quarta-feira. Em seguida, o plenário poderá votar a PEC em primeiro turno. A liderança do governo já recolhe assinaturas para pedir agilidade na votação em segundo turno. Paim defendeu a aprovação unânime da proposta, que classificou como a conquista de dignidade para os trabalhadores.
12: Asseguramos que o direito ao tempo não seja uma pauta meramente econômica. É uma causa civilizatória. É uma causa de direitos humanos.
4: Com edição de Paulo Groba e trabalhos técnicos de Eliseu Caires, o Jornal do Senado fica por aqui. Acompanhe agora as notícias da Câmara dos Deputados. Boa noite.
3: Boa noite e até amanhã.
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14: Parlamentares analisam medidas de apoio às pessoas com deficiência.
15: Um dos projetos implanta delegacias para atendimento especializado.
16: Outra proposta cria qualificação de pessoas com deficiência na cultura.
17: Boa noite. A Câmara aprovou medidas de apoio para a qualificação profissional de pessoas com deficiência no setor cultural. A repórter Paula Bittar acompanhou a votação.
18: A Comissão de Constituição e Justiça da Câmara aprovou um projeto que prevê recursos para a formação e qualificação profissional de pessoas com deficiência no setor cultural. A proposta inclui dispositivo na lei que criou a Política Nacional Aldir Blanc de Fomento à Cultura para prever que entre as ações e projetos culturais que recebem apoio e fomento da União, estados e municípios estejam ações e iniciativas culturais que promovam a formação e a qualificação das pessoas com deficiência para atuação no mercado cultural. O relator, deputado defensor Estélio Denner, do União de Roraima, recomendou a aprovação por entender que o projeto se harmoniza com os inúmeros dispositivos constitucionais que concedem especial proteção às pessoas com deficiência. O projeto, que prevê recursos para a formação e qualificação profissional de pessoas com deficiência no setor cultural, segue agora para a análise do Senado. Da Rádio Câmara de Brasília, Paula Bittar.
13: Direitos Humanos.
19: Jandira Fegali, do PCdoB do Rio de Janeiro, defende a política de direitos sociais do país. Ela faz um alerta sobre os riscos para o bem-estar da população que podem ser causados por mudanças constitucionais sem fundamento na realidade.
20: Jandira Fegali considera que a proteção das conquistas sociais dos brasileiros deve estar no centro do debate nacional. A parlamentar cita o SUS e a educação pública entre as políticas que precisam ser fortalecidas, independentemente de quem estiver no poder.
21: Segurança Pública.
19: Avança na Câmara a proposta que cria as delegacias especializadas no atendimento às pessoas com deficiência. A repórter Silvia Munhato explica.
22: A Comissão de Defesa dos Direitos das Pessoas com Deficiência da Câmara dos Deputados aprovou o projeto que cria nos estados e no Distrito Federal as delegacias especializadas no atendimento às pessoas com deficiência. Pela proposta, o Poder Executivo deverá regulamentar a instalação gradual das delegacias, de acordo com a demanda de cada região. Por recomendação da relatora na comissão, a deputada doutora Alessandra Haber, do Podemos do Pará, foi aprovada a versão da Comissão de Segurança Pública para o projeto do deputado Juninho do Pneu, do PSDB do Rio de Janeiro. A principal mudança em relação ao texto original foi a previsão de financiamento pelo Fundo Nacional de Segurança Pública. Segundo a relatora, essa alteração dá à proposta maior viabilidade administrativa e financeira. De acordo com o texto aprovado, as delegacias deverão contar com equipes multiprofissionais formadas por delegados, investigadores, escrivães, psicólogos, assistentes sociais, intérpretes da língua brasileira de sinais e profissionais de apoio. A proposta que cria as delegacias especializadas no atendimento às pessoas com deficiência será analisada agora pela Comissão de Constituição e Justiça. Da Rádio Câmara de Brasília, Silvia Munhato.
21: Ciência e tecnologia.
20: Uma comissão da Câmara aprovou regras para reforçar investigações de crimes cometidos pela internet. Saiba mais com a repórter Maria Neves.
23: A Comissão de Segurança Pública da Câmara aprovou o projeto do deputado Domingos Neto, do PSD do Ceará, que institui medidas voltadas a inibir crimes na internet e aumentar a pena para quem comete esse tipo de delito. Além de criar um tipo penal para organização criminosa digital, a proposta determina que a Justiça suspenda ou bloqueie perfis e contas usados para praticar crimes de forma continuada. Atualmente, a lei prevê a retirada de conteúdos específicos por meio de ordem judicial, mas não trata do bloqueio de contas, perfis ou canais na rede de computadores. A medida define organização criminosa digital como grupo de 3 ou mais pessoas que use a tecnologia para cometer crimes com pena máxima superior a 4 anos ou que atue em mais de um país. Pelo texto aprovado, apresentado pelo relator, deputado Capitão Alberto Neto, do PL do Amazonas, a pena para quem integrar, organizar, chefiar ou financiar organização criminosa digital será de 4 a 8 anos de reclusão, além da punição correspondente ao crime praticado. As penas serão aumentadas de 1/3 a 2/3 quando os criminosos utilizarem ferramentas avançadas para dificultar a identificação dos autores. O mesmo acréscimo é previsto para ataques a instituições financeiras, serviços públicos essenciais ou infraestrutura crítica, como os sistemas utilizados pelo mercado financeiro. Ainda de acordo com a proposta, empresas de tecnologia, provedores de internet e instituições financeiras serão obrigadas a colaborar com as autoridades na identificação de suspeitos de cometer crimes virtuais. Outro ponto permite ao Banco Central determinar o bloqueio temporário de contas, valores ou transações financeiras sempre que houver indícios de lavagem de dinheiro, fraudes financeiras ou outros crimes com risco imediato de dissipação dos recursos. O projeto que prevê medidas para coibir crimes virtuais ainda será analisado pela Comissão de Constituição e Justiça e terá de ser votado pelo plenário. Se aprovado, poderá seguir para análise do Senado. Da Rádio Câmara de Brasília, Maria Neves.
21: Economia.
0: Mauro Benevides Filho, do União do Ceará, questiona a proposta de orçamento da União para 2027, estimada em 7,5 trilhões de reais, e alerta para o impacto dos juros da dívida pública que, segundo ele, devem alcançar 1 trilhão e 300 bilhões de reais no ano.
1: O legislador também contesta os valores divulgados sobre as despesas previdenciárias. Mauro Benevides Filho teme que o governo federal descumpra a regra constitucional que determina o limite de tomada de empréstimos, sob o risco de tornar insustentáveis as contas públicas.
0: Luiz Lima, do Novo do Rio de Janeiro, critica a política econômica vigente no país. Ele classifica como preocupante a perda do poder de compra da população e aponta o preço dos alimentos e os baixos salários como sinais das dificuldades enfrentadas pelos brasileiros.
1: Luiz Lima também avalia que o aumento do número de beneficiários de programas sociais reflete a falta de oportunidade de trabalho. Para o parlamentar, é preciso priorizar a geração de empregos, reduzindo a dependência da população em relação aos incentivos assistenciais.
0: Bongás, do PT do Rio Grande do Sul, defende as medidas do governo federal para ajudar os micro e pequenos empreendedores com ampliação do limite de faturamento, renegociação de dívidas bancárias e acesso a mais recursos.
1: De acordo com Bongás, apoiar pequenos negócios amplia investimentos e favorece o crescimento econômico, beneficiando trabalhadores e parcelas mais amplas da população, em conformidade com as políticas públicas de promoção de oportunidades para os brasileiros.
0: Ricardo Maia, do MDB da Bahia, ressalta a necessidade de manter as políticas sociais e econômicas em vigor, priorizando os problemas concretos da população, como o fim da fome, do endividamento e o acesso à saúde, à educação e ao mercado de trabalho.
1: Ricardo Maia também critica o discurso de ódio e a polarização, lamentando que a política tenha sido transformada em disputa entre torcidas, alheia às condições reais de vida da maioria dos brasileiros e à luta por um futuro promissor.
21: Saúde.
0: A Câmara está debatendo a alternância entre medicamentos biológicos e biosimilares. Saiba mais sobre os usos dessas substâncias com a repórter Agui Pontes.
2: A Comissão de Saúde da Câmara dos Deputados aprovou uma proposta que permite a troca entre medicamentos biológicos e biosimilares. Para que a troca seja possível, é necessário haver critérios técnicos observados, acompanhamento clínico e de efeitos colaterais. A principal diferença entre esses medicamentos é a origem. Os biológicos são naturais e os biosimilares são sintéticos. A deputada Silvia Cristina, do PP de Rondônia, relatora da Comissão de Saúde, explica como se deu as discussões sobre o projeto.
5: Antes nós tínhamos um entrave, né, porque os biosimilares eram de complexo ativo, mas passado com o tempo, viu-se que podia ser feita essa dispensação, porque já não teria mais problema, especialmente com parte da vigilância sanitária. Então nós fizemos um relatório pela aprovação, então essa dispensação ela é possível para garantir, é claro, um desenvolvimento melhor com relação à saúde.
2: Os medicamentos biológicos são produzidos a partir de células ou organismos vivos. Por virem dessa fonte, as moléculas geradas são grandes e complexas, como um anticorpo, por exemplo. Por causa dessas características, os medicamentos biológicos tendem a se degradar mais facilmente, com mudanças pequenas, como a de temperatura, e não permitem cópias idênticas. Por outro lado, os biosimilares são medicamentos desenvolvidos de forma artificial para apresentar semelhança com um medicamento biológico original, trazendo o mesmo efeito e obedecendo a normas técnicas específicas. Quando surgiram, trouxeram junto muitas dúvidas sobre sua segurança e principalmente sobre a segurança em fazer a alternância entre os medicamentos biológicos e biosimilares. A relatora Silvia Cristina explica que hoje em dia essa inquietação foi superada, dado o acúmulo de estudos, não só por parte da Agência Nacional de Vigilância Sanitária, a Anvisa, mas de órgãos como a Organização Mundial da Saúde e a Agência Europeia de Medicamentos. Ela defende que a proposta procura estabelecer na legislação os tipos de medicamentos e prever a segurança da alternância entre os dois tipos, desde que tenha acompanhamento técnico. A proposta que permite a troca entre medicamentos biológicos e biosimilares espera análise na Comissão de Finanças e Tributação. Da Rádio Câmara, de Brasília, Agui Pontes.
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21: Trabalho.
20: E Dilvan Alencar, do PSB do Ceará, defende o fim da escala de trabalho 6x1, com a adoção de 2 dias de descanso por semana. O congressista critica parlamentares que, segundo ele, mudaram de posição sobre o tema durante o período eleitoral.
0: E Dilvan Alencar questiona a proposta de negociação direta entre patrões e empregados para definir a jornada de trabalho. O parlamentar considera que a mudança na legislação deve priorizar os direitos dos trabalhadores, independentemente das disputas políticas.
20: Benedita da Silva, do PT do Rio de Janeiro, defende a aprovação do fim da escala de trabalho 6x1, destacando a mobilização nacional em favor de 2 dias de descanso por semana. A deputada avalia que a pressão popular tem levado parlamentares contrários à mudança a rever suas posições.
0: Benedita da Silva considera que a participação dos movimentos sociais é fundamental para ampliar os direitos dos trabalhadores. A parlamentar ressalta a atuação de estudantes e representantes da classe trabalhadora na mobilização pela redução da jornada.
20: Reginaldo Lopes, do PT de Minas Gerais, é favorável ao fim da escala 6x1 e defende as garantias legais para assegurar tempo livre além do expediente. O deputado alega que a mudança pode melhorar a qualidade de vida e a saúde mental dos trabalhadores.
0: Em contrapartida, Reginaldo Lopes rechaça a jornada intermitente de trabalho e as negociações individuais, alegando que trabalhadores e patrões têm poderes desiguais de barganha. Ele conclama os eleitores a acompanhar as votações que ocorrerão no Senado sobre o fim da escala 6x1.
20: Alencar Santana, do PT de São Paulo, defende o fim da escala 6x1, atribuindo o avanço da proposta à mobilização popular e ao apoio do governo federal. Ele lembra ainda o governo anterior e alguns senadores que eram contrários à matéria, alegando prejuízos a empresas e à economia.
0: Na avaliação de Alencar Santana, a aprovação da PEC que acaba com a escala 6x1 vai representar uma conquista dos trabalhadores, especialmente da juventude e das pessoas que dependem do próprio trabalho para garantir o sustento.
21: Votação.
20: Aprovou um aumento do limite anual para a admissão de bombeiros militares no Distrito Federal. A repórter Paula Bittar acompanhou a votação.
6: A Comissão de Constituição e Justiça da Câmara aprovou uma proposta que aumenta o limite anual para o ingresso de efetivo no Corpo de Bombeiros Militares do Distrito Federal. Segundo o texto, em vez das atuais 377 nomeações por ano, a corporação poderá admitir anualmente até 714 novos integrantes, dos quais 94 oficiais e 620 praças. Segundo a autora do projeto, deputada Érica Cocai, do PT do Distrito Federal, os atuais limites de ingresso não são capazes de fazer frente às demandas da população nos próximos anos.
7: Nós precisamos de mais profissionais no Corpo de Bombeiros aqui do Distrito Federal. São profissionais que não apenas protegem o patrimônio, mas são profissionais que protegem a vida ou as vidas da população. Todas as vezes que nós temos algum tipo de situação emergencial, nós lembramos dos bombeiros, e nós chamamos os bombeiros. Então, são profissionais que são fundamentais para a nossa cidade.
6: A proposta que aumenta o limite anual para o ingresso de efetivo no Corpo de Bombeiros Militares do DF já pode seguir para o Senado, a menos que haja recurso para votação antes pelo plenário da Câmara. Da Rádio Câmara de Brasília, Paula Bittar.
21: Eleições.
0: Reeleito com mais de 52 mil votos, Bebeto, do PP do Rio de Janeiro, agradece o apoio dos eleitores de mais de 88 municípios do estado e atribui a vitória à fé em Deus. Ao dizer que apresentou mais de 32 projetos, ele reforça estar entre os 10 deputados fluminenses mais atuantes.
20: O congressista destaca sua atuação na defesa de obras de mobilidade urbana na Baixada Fluminense, com a duplicação da rodovia Presidente Dutra e a revitalização da ferrovia em São João de Meriti. Bebeto promete seguir atuando em benefício do estado.
0: Charles Fernandes, do PSD da Bahia, agradece os quase 90 mil votos recebidos que o conduziram para o seu terceiro mandato na Câmara e reafirma
8: reafirma seu compromisso em defender a agricultura familiar, o agronegócio e os municípios baianos na próxima legislatura.
9: Ele destaca investimentos na área de saúde do estado, incluindo mais de 20 hospitais e 27 policlínicas. Charles Fernandes defende ainda a soberania nacional, a autonomia dos povos e as relações internacionais baseadas na cooperação e nas relações harmoniosas entre nações.
8: O Tony de Paula, do PSD do Rio de Janeiro, critica posicionamentos do Tribunal Superior Eleitoral, alegando haver diferença de tratamento aos candidatos à presidência da República no que diz respeito à retirada de publicações nas redes sociais.
9: O Tony de Paula pede que os ministros não protejam candidatos supostamente ligados às milícias, ao citar contratações de familiares de milicianos em gabinetes parlamentares, influências em hospitais federais e repasses de emendas a entidades ligadas a esses grupos.
8: Paulo Soares, do Podemos de São Paulo, faz um balanço dos seus 4 meses de mandato e destaca a apresentação de 31 propostas e a atuação em 7 relatorias. Entre os resultados, ele cita um projeto já transformado em lei voltado à prevenção da saúde da mulher.
9: Paulo Soares também agradece os votos recebidos e afirma que vai continuar acompanhando as demandas do interior paulista, mesmo sem mandato. Ele defende uma atuação política focada em áreas como saúde e educação, com menos disputas ideológicas e mais atenção aos problemas da população.
8: Luiz Couto, do PT da Paraíba, agradece os mais de 60 mil votos recebidos, embora não tenham sido suficientes para garantir sua reeleição. Com 5 mandatos como deputado federal e 2 como estadual, ele afirma que sua trajetória foi dedicada à justiça social e à defesa dos direitos humanos.
9: Luiz Couto também reafirma o compromisso de continuar servindo ao povo paraibano, mesmo fora do Congresso. Para ele, o fim do mandato não encerra sua atuação em defesa da população, guiada, segundo ele, pela fé, pela honestidade e pelo compromisso com o próximo.
8: Geraldo Rezende, do União de Mato Grosso do Sul, diz que respeita o resultado das urnas e que vai seguir trabalhando até o último dia do seu mandato. No balanço de sua trajetória, ele destaca participação na criação da Universidade Federal da Grande Dourados.
9: Geraldo Rezende menciona ainda sua contribuição para a construção do Hospital Regional de Dourados e a implementação do primeiro SAMU indígena do país. O deputado também cita a construção de creches em aldeias e a defesa da regionalização dos serviços públicos.
8: Ismael, do PL de Santa Catarina, agradece os mais de 70 mil votos que recebeu, mas lamenta não ter alcançado a reeleição. Após 4 anos na Câmara e 37 anos de vida pública, o parlamentar faz um balanço da sua trajetória política e enaltece a experiência adquirida no Congresso.
9: Além disso, Ismael cita participação em comissões e frentes parlamentares, entre elas a de amparo às comunidades terapêuticas. O deputado conclui que pretende seguir em frente, agradecendo à família, aos amigos e aos eleitores pelo apoio.
8: Termina agora o Jornal Câmara dos Deputados, produzido pela Rádio Câmara, com trabalhos técnicos de Rafael Santos e apresentação de Márcio Aquilissardi e José Carlos Andrade. Uma ótima noite para você.
9: A Voz do Brasil volta amanhã. Boa noite.
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2: A emoção maior do futebol passa por aqui nos microfones da tua Rádio Cristal em FM 100.5. Noite de terça-feira, 13 de outubro, vai começar o tão esperado Campeonato Municipal de Futsal da cidade. Muitas equipes se enfrentarão em busca do grande título de 2027. A equipe a ser batida, atual campeã, equipe do Ecupt, e muitas outras grandes equipes estarão com o mesmo objetivo: alcançar o título ao final da competição. E aí nós teremos grandes jogos, grandes confrontos aqui no José Américo Martins, o ginásio Zecão. E evidentemente que se tem futebol, tem futsal, tem Cristal, claro que tem. Nós estaremos presentes, trazendo as emoções de cada rodada para você, com muita, muita emoção e muita informação. Noite gostosa para a prática do futsal, a quadra dentro de uma normalidade, não há umidade, tudo certo, tudo tranquilo para a prática do futsal. O torcedor já se faz presente e é certo que muitos ainda virão nesta noite aqui no José Américo Martins, no Zecão, para ver os primeiros jogos desta competição que teremos logo mais após essa partida que está acontecendo pela Veteranos. Nós teremos então a abertura oficial da competição e logo após o confronto, onde nós estaremos contando no detalhe para você, Ecupt enfrentando o Bom Jesus. Muito, muito, muito futsal para você curtir a partir de hoje aqui pela tua Rádio Cristal e curtir, evidentemente, aqui também no ginásio José Américo Martins. Agora, se você está trabalhando, está em casa, não tem problema não. Liga no YouTube, no Facebook, liga lá que você vai tranquilamente ver e ouvir. Agora, se estiver no 100.5 FM da tua Rádio Cristal, também vai acompanhar todos os detalhes com muita emoção. 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A equipe de esportes já está escaladíssima, pronta, preparada para trazer todas as informações e os detalhes para você que nos acompanha a partir de agora. Convidado especial para os comentários, Zuza, chega junto com a gente nas reportagens de quadra, Paulinho Paes e Dorvo Oliveira. Transmissão pelo Facebook, Ian Campos e Guilherme Mota. Gerência geral de Paulinho Paes, direção geral de Frei Eudes Ângelo Capelari. E a narração do locutor esportivo, narrador de emoções, Marcos Vinícius de Souza. Abraçando a cada um de vocês, desejando uma noite esportiva maravilhosa para todos nós. Obrigado pelo seu carinho, fica com a gente. Muito boa noite, público esportivo de Soledade Região. 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De imediato, Paulinho Paes, ele chega com a organização do campeonato. Paulinho, boa noite.
3: Boa noite, Marcos, ouvintes da tua Rádio Cristal, abertura oficial da Taça Sicredi, 45 anos de futsal em Soledade. São várias equipes participando, no total, 55 equipes divididas nas categorias principal, veterano, master, feminino, categorias de base. O que a Secretaria de Esporte, Lazer e Juventude espera do campeonato, João Rubim Fernandes? Boa noite.
4: Boa noite, Paulinho, boa noite a todos os ouvintes da Rádio Cristal, a tua rádio. Paulinho, mais um grande campeonato, né? Como você falava ali, temos aí categorias de base, fraldinha, iniciação, pré-mirim, mirim, um grande juvenil. Esse ano teremos jogos na terça, na quinta e na sexta-feira e também aos domingos com as categorias de base. Mas eu friso o juvenil porque nós temos 9 equipes, 2 grupos, um de 5 e outro de 4. Será juntamente com os jogos do Master, né, do veterano e do principal. Será um grande campeonato e a gente vem inovando aí, fazendo com que a gente desenvolva ainda mais, né, nosso campeonato municipal, que é a nossa galinha dos ovos de ouro.
3: O número de equipes ficou dentro da expectativa?
4: Paulinho, sim. Sim, ficaram até, nós prorrogamos as inscrições, né? O pessoal aí nos procurou depois, mas a gente tem que ter aquela firmeza, né? Nós fizemos um tempo de inscrição, prorrogamos as inscrições, a gente fica sentindo com as outras equipes que não puderam participar, mas quem sabe ano que vem. Mas como você estava falando, nosso campeonato ele já vem mantendo esse número de equipes. Do ano passado foi em torno disso aqui, se não me engano, 54. O mesmo número das equipes principais, 12, 2 grupos de 6. O que nos cativa, o que nos desenvolve ainda mais em manter nosso campeonato, sabe que vem a renovação, não somente com o juvenil, mas também nas categorias de base, mas o nosso juvenil, esse ano com 9 equipes e o ano passado com 4.
3: Tá aí a palavra do secretário de Esporte, Lazer e Juventude do município de Soledade, João César Rubim Fernandes, o João da Leda, falando desse campeonato que já teve início com a bola rolando na categoria veterano, faltando 47 segundos, XP Investimento vai vencendo por 2-1 a equipe da M. Ortiz Corretora, reeditando a final do ano passado na categoria veterano. 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
2: 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Zusa, quero saber de você a expectativa para esse campeonato que inicia no dia de hoje. Zusa, boa noite.
5: Boa noite, Marcos Vinícius e toda a equipe de esportes da tua Rádio Cristal. Nossos ouvintes e internautas, né, que estão conosco no YouTube, no Facebook, no 100.5. Enfim, chegou o grande dia, né, Marcos? Que nem nós já estávamos, você já havia comentado e que nós já vínhamos falando em vários programas na torcida, que nós não víamos a hora que começasse esse campeonato de futsal municipal, que é um dos melhores da região, com certeza. E começando agora, com a partida que fez a final do veterano do ano passado, que é a XP e o M. Ortiz, né? E também, logo em seguida, vamos ter o Bom Jesus e a equipe do Ecupt, que também é um clássico municipal, um grande jogo. É uma expectativa muito grande, temos um bom público, né? A gente está olhando aqui a arquibancada com uma boa quantidade de pessoas. Então vamos torcer aí para que seja um bom jogo e que para as próximas rodadas venham mais gente ainda.
2: Que maravilha! 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Um abraço para o Vinícius Moraes, Ronaldo de Abreu e Lima.

0: A quadra com Jean Perim 2.
1: Goleirão Jean Perim vem com a 2.
0: Bigode com a 10.
1: 10 para Bigode.
0: Lando para... é 5.
1: 5, Lando.
0: 100 para...

0: Jefe.
1: Jefe, 14.
0: 17 para Bugaco.
1: Bugaco vem com a 17.
0: Time do Ecupt escalado pelo Nino Perim. A informação é para a pizzaria do Dudu.
1: 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Do outro lado, Dorva, a escalação da equipe do Bom Jesus vem de que maneira?
0: O Bom Jesus...

0: Yuri, 8.
1: 5 para Matheus.
0: Matheus com a 5.
1: E 12 para Haaland.
0: Haaland com a número 2.
1: Time do Bom Jesus escalado pelo Chico Guerra. A informação é para o vereador Mano Gambato.
0: Que maravilha! 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Arbitragem do jogo a cargo de quem, Dorva?
1: Arbitragem da partida vai ficar a cargo do Felipe Pimentel e do Luciano Moraes.
0: Tá certo, então, Peladinho e o Felipe estarão comandando a festa. Zuza, a expectativa dessa partida, já conhecendo aí as escalações das duas equipes.
2: Duas boas equipes, né? Não tenha dúvida. A equipe do Ecupt, né, com o Jean, Bigode, o Lando, Wesley, Ronaldão, né, tem o Douglas Cebeio, o Jean...

0: campeonato, mas a gente sabe que depois, conforme for caminhando, as equipes vão melhorando cada vez mais.
1: Terminou.
2: Terminou?
1: Terminou o jogo da categoria veterano. Nas estreias de XP Investimento e M. Ortiz Corretora, XP Investimento venceu pelo placar de 2-1. Jogo muito pegado, jogo muito disputado aqui no Zecão Martins. Para um bom público, Marcos, que já se faz presente aqui para acompanhar a abertura oficial do campeonato.
2: Perfeito, já nós teremos a abertura oficial, que será acompanhada aí pela equipe de esportes da tua Rádio Cristal.
1: Marcos.
2: Pois não.
1: Prefeito Catânio, mais um campeonato, competição de alto nível, que é considerado o futsal da cidade, um dos melhores da nossa região, para nos dizer o melhor.
3: É verdade, né? A gente vê de ano a ano a evolução da qualidade do futsal em Soledade, especialmente no campeonato municipal, né? E que bom aí no início do campeonato, hoje a primeira rodada, um público bom, né? E a gente está aqui para dar início ao campeonato e desejar a todos, em primeiro lugar, agradecer. Temos que agradecer que quem faz o campeonato é os dirigentes, é os atletas, é os torcedores. A prefeitura só organiza, mas quem faz esse espetáculo que o futsal proporciona são essas pessoas.
1: É investimento, prefeito, porque trata-se de esporte, lazer e bem-estar.
3: Exatamente, Paulinho, né? Até nós estávamos comentando aqui fora, né? Assistindo o jogo. Que bom, o senhor, ele está dizendo, não sabia que estava começando o campeonato hoje, né? E ele disse, mas que bom, esporte sempre é bom, futebol sempre é bom, né? Isso a gente fala para nós que somos adultos, né? Imagine para as crianças, né? Então, o esporte, né? Através da Secretaria Municipal de Esporte, Juventude e Lazer, nós temos que proporcionar. Além disso, nós temos esse privilégio, em termos de Soledade, outros tantos campeonatos, que são tanto, ou quem sabe até superiores, em termos de organização e qualidade, organizados pela Prefeitura. Exemplo, o Rotary, exemplo, a Soledade Piscina Clube. Enfim, o esporte não para em Soledade. Terminou um, já começa outro. Isso é bom, é salutar. E tá todo mundo de parabéns por essa pujança do esporte em Soledade.
1: Aí a palavra do prefeito Paulo Catani, os vereadores por aqui também, o Gustavo Sartori de Moraes também, Edivaldo Santos, mais um campeonato sendo realizado em Soledade, desta vez o futsal, que cresceu muito nos últimos anos, presidente.
4: Mais uma vez a realização desse campeonato, e desejar agradecer o Sicredi por toda a parceria, né, com o esporte soledadense, o esporte local. E com isso nós temos aí o Campeonato Municipal de Futsal, um dos mais disputados aqui da nossa região, que é aqui em Soledade, a categoria principal, como também da categoria veterano. Inúmeros atletas que participam de ligas vêm participar, vêm jogar aqui em Soledade. E isso enaltece e engrandece cada vez mais esse campeonato. E também é um privilégio para o público acompanhar esses atletas aqui em Soledade.
1: Reunindo as comunidades.
4: Reunindo as comunidades, as torcidas, os bairros, as pessoas. Essa integração, ela é muito importante, e só isso o esporte que beneficia.
1: Vai jogar?
4: Vou jogar depois do jogo de CUPT, então depois da abertura, vou jogar para o Sporting Park.
1: Tá aí, presidente Edivaldo Santos da Câmara de Vereadores. Gustavo Sartori de Moraes, futebol forte em evidência em Soledade?
5: O futebol multiplica amizades. Futebol multiplica as expectativas, e a expectativa que nós temos de mais um campeonato municipal de Soledade começa hoje. Então, essa expectativa que tenhamos um campeonato de alto nível, como sempre está acontecendo, de uma forma ordeira, começa, termina, e todo mundo jogando seu futebol, prestigiando. As arquibancadas já recebem um povo considerável, é um público considerado, e a expectativa é de uma grande jornada, né, durante todo esse campeonato.
1: Nada melhor que o fomento do Poder Executivo, do Poder Legislativo, para uma competição que cresceu muito nos últimos anos.
5: De mãos dadas, né, Paulinho? De mãos dadas, como tu falou antes aí, é o bairro se unindo, é o grande, é o pequeno, é o preto, o branco, todo mundo no mesmo espaço, buscando o melhor resultado, e o que vai prevalecer no final vai ser sempre a amizade.
1: Aí, a palavra do vereador Gustavo Sartori de Moraes, o Guga, presente aqui também, as lideranças chegam por aqui, já estaremos conversando com as demais lideranças que estão aqui no Zecão Martins. A informação é para a loja Mega Real.
2: 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Já já as equipes entrarão após este início formal e oficial, Paulinho.
1: Já já as equipes entrarão em quadra e CUPT Bom Jesus. Mas para falar também, o vice-prefeito Jonas Moraes, aliás, que é nosso parceiro da cobertura esportiva aí com a loja Mega Real, mais um campeonato. Como é bom ver o esporte firme, forte, envolvendo as comunidades em Soledade, vice-prefeito.
6: Boa noite, Paulinho. Boa noite, os ouvintes da tua Rádio Cristal, os internautas. É uma alegria, né? Uma alegria começar um campeonato, vamos dizer, com o Zecão, com muitas pessoas aqui dentro, saber que o esporte, né, Paulinho, traz saúde, traz amizade, né? Claro que dentro das quatro linhas tem aquela competição, mas é aquela competição que deixa nas quatro linhas, ali fora, muitas famílias vêm para fazer amizades, e aqui dentro também, e o poder público sempre apoiando que o esporte é lazer, é amizade, é confraternização e saúde, né, Paulinho?
1: E reunindo jogadores da cidade, do interior, de toda a região, jogadores que inclusive são referências aí no futsal gaúcho.
6: Com certeza, referência, e dentro daqui de nossa cidade já saiu vários atletas profissionais aqui, né? Temos aí as categorias de base que vão jogar também o futsal. Eu tenho um rapaz lá em casa, o Rafinha, né? Que está em casa, mas ele joga também o futsal, está com 12 anos. Traz as famílias, e tenho certeza que daqui, dessa quadra, pode sair jogadores para o futuro brilhar em outros times de futebol, né, Paulinho?
1: É um incentivo para os atletas que estão surgindo, como é o caso do Rafinha, como é outros, especialmente com o projeto Avepan e outras escolinhas que existem em Soledade.
6: Com certeza, as categorias de base, poder público também incentiva as categorias de base, que é dali que saem os atletas, dali que sai o livre, dali que sai o veterano, e dali que a gente vê grandes espetáculos aqui dentro das quadras, Paulinho.
1: Aí a palavra do vice-prefeito Jonas Moraes, dando destaque para o campeonato de futsal, que já já terá o pontapé inicial na categoria principal. 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
6: Mega Real.
1: Aí, nossa parceira na transmissão esportiva do futsal da cidade.
2: 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Um abraço aí pro Fernando Silva Moraes, vamos Ecupt hoje na torcida de longe. Marcelo Lucas, vamos Ecupt. Os torcedores começam a se movimentar pelo Facebook e pelo YouTube da tua Rádio Cristal. Certamente você vai acompanhar tudo pelas redes sociais, pelas plataformas digitais da tua Rádio Cristal e também pelo 100.5 FM, quando teremos grandes emoções a partir de instantes com o confronto entre Bom Jesus e Ecupt, Ecupt e Bom Jesus, Paulinho.
1: Em seguida o protocolo, porque aqui estão as lideranças da nossa comunidade, inclusive a Sicredi de Botucaraí, que é parceira da realização da competição, aguarda-se a presença do Ecupt aqui em quadra. Enquanto isto, nós vamos conversar aqui com os representantes da Sicredi Botucaraí. Luiz Antônio de Freitas é o nome dele, mais conhecido como Luizinho, mais uma competição que o Sicredi é parceiro.
7: Boa noite, Paulinho, boa noite a todos que nos acompanham. Exatamente, muito feliz aí de estar participando de mais uma abertura aí do nosso campeonato municipal aí de futebol de salão, né? Um campeonato tradicional que envolve aí várias equipes e chama a atenção de toda a região pela qualidade, né, Paulinho? Tivemos a oportunidade de ver um grande jogo agora já no preliminar, vamos fazer a abertura, temos um outro grande espetáculo daqui a pouco, e é uma satisfação muito grande aí estar podendo participar desse momento, num ano tão especial que a nossa cooperativa completa 45 anos.
1: E a própria denominação da competição é Taça Sicredi, 45 anos, por esse envolvimento, a cooperativa que tem sido reconhecida em vários segmentos da comunidade.
7: Exatamente, Paulinho, o Sicredi está envolvido, está no seu propósito, está incentivando as atividades da comunidade, seja ela na saúde, na educação e no esporte principalmente. Né? A gente tem a oportunidade de apoiar as equipes aí para estar patrocinando, ajudando aí a formar os times, nos uniformes, também em parceria com o município Soledade, né, para promover um grande campeonato, e tenho certeza que esse ano vai ser maior ainda do que o ano passado.
1: Com certeza, Luiz Antônio de Freitas. Léo, uma palavrinha também, porque o Luizinho inclusive disse que quer jogar o campeonato, não sei se terá condições depois daquela atuação com o Falcão, não. Ele pode ser requisitado a qualquer momento. Que bom tê-lo aqui mais uma vez para mais uma competição que o Sicredi apoia.
8: Boa noite, Paulinho, bonito, todos nos acompanham. O Luizinho jogou bem na nossa grande jogo lá, né? Então, agradecer, enfim, Paulinho, aí a presença de vocês aí, marcando mais um evento aí para o início do Campeonato Municipal de Futsal aí 2026.
3: E agradecer ao público que se fez presente aí, com jogos quentes já para começar, veterano aí. E agora grandes jogos, né? Então esperamos aí um campeonato muito bacana pela frente e parabenizar mais uma vez pela organização, toda a secretaria, né, do município e tudo mais aí. E a nós também que estamos aí parceiros mais uma vez nesse evento.
9: E participar da vida social da comunidade como é no esporte, Léo?
3: Perfeito, sempre presentes, né, Paulinho? Então estamos aí tentando colocar o esporte cada vez mais em prática, né? Para que a sociedade tenha sempre esse apelo, né, pelo esporte, né? E que se faça presente aqui nos jogos, né? Então é muito bacana, a gente que acompanha esporte há muito tempo e gosta do bom futebol, vamos esperar bons jogos aí pela frente.
9: Tá certo, obrigado ao Léo Perim, ao Luizinho, parceiros inclusive da transmissão da tua Rádio Cristal, é ter com quem contar. 45 anos a campanha que está em andamento, é só utilizar produtos e serviços e você estará concorrendo a mais
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2: 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Já está na quadra a equipe do Bom Jesus, o Ecupt ainda não entrou na quadra para que possamos ter aí a abertura oficial desta competição, onde já tivemos o jogo de veteranos, o primeiro jogo, vitória do XP Investimentos pelo placar de 2-1, revivendo a grande final do ano passado, né, Paulinho?
9: O ano passado a final foi entre essas duas equipes e o XP Investimento levou a melhor.

0: grupo bom, um grupo que se conhece, um grupo que é só da casa mesmo.
1: Time entrando em quadra com aquela febre de que foi campeão no campo?
0: Ah, com certeza, né? Eu acho que é o atual campeão do campo quanto o atual campeão de salão. Sabemos do investimento no outro lado, trabalhar um ano inteiro para isso, né? Só para esse campeonato. Então, acho que o dever de ganhar é deles, mas nós sabemos da nossa qualidade.
1: Obrigado, bom jogo.
0: Valeu, obrigado.
1: Aí, o Arielzinho, jogador da equipe do Bom Jesus, filho e prata da casa, Marquinhos.
2: E tem crescido muito no futsal, eu já tive a oportunidade de dizer a ele mesmo quanto cresceu e desenvolveu no futsal o Arielzinho. 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
1: É, e aqui, Marcos, vamos aproveitar para conversar aqui com o presidente do Conselho Municipal de Desporto. Aliás, muitas pessoas acabam não entendendo o significado que tem este conselho. Ele tem a regulamentação das competições do município de Soledade. Organiza, a organização é por parte da Secretaria de Esporte e Lazer. A fiscalização e a normatização é por parte do Conselho Municipal de Desporto, que tem como presidente o Luciano Velter, o Pelego. Mais uma competição em Soledade, Pelego.
3: Boa noite, ouvintes da Rádio Cristal, todo o torcedor, né? A gente sempre apoiando as iniciativas e dando ideias junto com os conselheiros para melhorar o esporte de Soledade.
1: E esse é um papel importante que tem o CMD.
3: Com certeza, a Secretaria de Esporte influencia bastante, né? A gente tem um contato toda semana, uma reuniãozinha extra com o João, né? Para trocar ideias para que melhore o esporte no município de Soledade.
1: E digamos que a mudança mais significativa foi na categoria veterano, com a liberação de jogadores de fora acima de 40 anos.
3: É, isso eu já vim escutando. Eu moro aqui há 12 anos, já vim escutando isso há 5, 6 anos, Paulinho. E nós compreendemos que seria necessário. E já estamos pensando no conselho para daqui uns 4, 5 anos, o vovozinho no futsal.
1: Aí, categoria Master, que inclusive teve 3 equipes. Deixa eu aproveitar e pegar uma rápida opinião, o Ecupt está entrando. Saúde, esporte e lazer andam juntos, secretário Adriano.
4: Boa noite, Paulinho, boa noite a todos que nos acompanham. É uma bela combinação, né, Paulinho? E a gente está vendo aqui hoje o público presente, né, vindo prestigiar a abertura do futsal 2026. É bacana a gente ver que hoje, em Soledade, o futsal ele tomou uma proporção tão grande, a qual a gente sente orgulho como município de saber o envolvimento e o tamanho que está sendo essa competição no nosso município.
1: E o apoio da Secretaria da Saúde, colocando profissionais em todas as rodadas?
4: Perfeitamente, né? A gente está sempre junto a se somar no município, levando toda essa portabilidade da segurança das pessoas entender que ali tem um profissional de saúde pronto para atuar se necessário.
1: Tá aí a palavra do secretário da Saúde, Adriano Dirceu. Rodolfo, dá uma palavrinha.
5: Tá entrando.
1: O Ecupt está entrando. E aí uma palavrinha para mais um campeonato, Rodolfo.
5: Importante, né, Paulinho? Com um campeonato de alto nível que o Soledade tem. E mais uma vez a gente vai prestigiar. Bom Jesus e Ecupt fazem essa abertura. E com certeza daqui 2 meses e meio teremos uma grande final.
1: Tá aí a palavra do Rodolfo. Ouvimos todas as lideranças. Agora o Ecupt entrando em quadra para a saudação do seu torcedor que está aqui. O Ian vai mostrar, aliás, o Guilherme vai mostrar saudação aí do torcedor da equipe do Ecupt, que se faz presente em grande número aqui no Zecão Martins.
2: É um grande número que está na torcida pro lado de cá. Mas teremos também torcedores da equipe do Bom Jesus, não tenha dúvida. 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Já teremos a abertura oficial e também o pontapé inicial deste confronto entre Ecupt e Bom Jesus, o confronto esperado para a abertura da competição na categoria principal. Nós estamos observando por aqui, Dorvan, você pode ver, igual a mim, não se vê o jogador que esperava vir, que era o Ronaldão, né? Até agora não se viu por aí.
1: É, e por isso também um pouco do atraso da equipe do Ecupt entrar em quadra, porque aguarda a chegada do Ronaldo. E aliás, até o final do primeiro tempo, se ele chegar, ele poderá participar da partida.
2: Perfeito. Aqui. Trazendo mais agora... informações.

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1: Marcos, antes, o Ronaldão não virá. Problema de saúde na família, comunicou por volta das 17 horas o Nino Perim e não vai participar. Com isso, Douglas Sebem é quem inicia a partida no Ecupiti.
2: Aqui do meu lado, Jean Perim, para projetar já mais um campeonato. Boa noite.
3: Boa noite. Mais um ano aí. Essa camisa, com essa torcida aí. Vamos em busca do objetivo. Primeiro, um passo de cada vez. Temos um grande adversário na noite de hoje, que é o Bom Jesus. Adversário tradicional na cidade. Cada jogo é um passo, degrau por degrau, e tentar buscar hoje dar o primeiro passo e subir o primeiro degrau nessa caminhada. Espero que seja com o pé direito já hoje.
2: Equipe que traz a base do time que foi campeão ano passado.
3: Praticamente a mesma base, né? Mudou 3 ou 4 jogadores ali, foi muito. Então a espinha dorsal nós conseguimos remontar depois de alguns anos vindo, chegando sempre. Teve um ano que nós começamos o início da remontagem, ano passado essa remontagem meio que se encaminhou ali, ficou praticamente pronta. E agora esse ano conseguimos novamente trazer todos os atletas do ano passado, esse ano com nós de novo. E agora vamos buscar os objetivos, sabemos que contra todo mundo quer dar um pouquinho a mais, pelo que falam, pelo que dizem, pelo que há. Mas isso daí que fala, a imprensa fala, isso daí que entre pessoas falam, isso daí fica fora de quadro. Dentro de quadro que fica é o futebol. Se não jogar, botar a bola no chão e jogar futsal, a gente acaba saindo derrotado na partida.
2: Obrigado, bom jogo.
4: Obrigado.
2: Tá aí, Jean Perim, goleiro do Ecupt.
1: Vamos para o protocolo de abertura do campeonato. Vamos acompanhar aqui, Dorvan, a manifestação aí, o protocolo que está acontecendo e a abertura oficial do campeonato.
5: Familiares e toda a comunidade em torno de uma paixão em comum, o futsal. Mais do que uma competição, esse campeonato representa uma oportunidade de valorizar nossos atletas, incentivar a prática esportiva, promover a integração entre as equipes e fortalecer os laços de amizade e confraternização por meio do esporte. Que esta noite seja marcada por grandes jogos, muita emoção, espírito esportivo e, acima de tudo, respeito entre todos os envolvidos. Desejamos a todas as equipes uma excelente competição. Registramos e agradecemos a presença das autoridades aqui presentes, em especial o prefeito municipal de Soledade, excelentíssimo senhor Paulo Ricardo Catânio, o excelentíssimo senhor Jonas Moraes, vice-prefeito municipal de Soledade, o secretário municipal de Esporte, Lazer e Juventude, senhor João César Rubim Fernandes, o presidente da Câmara de Vereadores, senhor Edivaldo da Silva dos Santos, representantes da Sicredi Botucaraí, demais vereadores e secretários municipais, dirigentes esportivos, atletas, equipe de arbitragem, imprensa e comunidade em geral. Agradecemos a todos que contribuem para a realização deste campeonato e para o fortalecimento do esporte em nosso município. Esta edição do Campeonato Municipal de Futsal conta com o importante apoio do Sicredi Botucaraí RSMG, parceiro que incentiva o desenvolvimento do esporte e contribui para a realização de iniciativas que promovem a integração e o bem-estar da nossa comunidade. 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Em apoio da Prefeitura Municipal de Soledade, em nome da Prefeitura Municipal de Soledade e da Secretaria de Esporte, Lazer e Juventude, agradecemos pela parceria e pela confiança depositada no esporte e no nosso município. Que esta união continue proporcionando oportunidades, incentivando nossos atletas e fortalecendo o futsal soledadense. Neste momento, convidamos o representante do Sicredi Botucaraí, RSMG, patrocinador oficial da competição, senhor Leonardo Gabineschi, para fazer o uso da palavra.
1: Vamos ouvir então Leonardo Gabineschi Perim, ele que integra e é gerente da agência Missões, para fazer o uso da palavra na abertura do futsal da cidade Taça Sicredi, 45 anos.
6: Seu nome, para cumprimentar todos os demais presentes aqui, autoridades presentes, em nome da Secretaria de Esporte também.
4: agradecer mais uma vez pelo convite para o Sicredi estar apoiando e patrocinando esse evento. Então, o Campeonato do Futsal do ano 2026, Taça Sicredi, 45 anos. Desejar aí a todos os atletas ótimos jogos, a comissão de arbitragem, enfim, a todos os envolvidos, a população como um todo. Quero aqui fazer um convite, então, para todos fazerem presentes. Já começamos com um jogo bem quente ali, bacana, do veterano. E desejar a todos aí ótimos jogos aí, que sejam disputas eficientes, enfim, que façam que todos se agradem com o futebol de todos, tá? Muito obrigado pela parceria de sempre.
1: Leonardo Gabineschi Perim, gerente da agência Missões, falando em nome da Sicredi Botucaraí, a presença também do Luiz Antônio de Freitas e do Luizinho.
5: Leonardo, representante do Sicredi, e mais uma vez agradecemos a parceria e o incentivo ao esporte. Convidamos neste momento o secretário municipal de Esporte, Lazer e Juventude, senhor João César Cubim Fernandes, para fazer o uso da palavra.
6: Presidente do nosso legislativo, Edivaldo, demais vereadores e todas as autoridades aqui presentes. É com grande orgulho que nós começamos mais um campeonato, um grande jogo, em Curitiba de Juntos, dois campeões, campeão do futebol do Salão do ano passado, campeão do futebol de campo deste ano. Acredito que acertamos na escolha e agora que faço todos um bom jogo. Um abraço a todos.
1: João César Rubim Fernandes, o secretário de Esporte e Lazer do município de Soledade.
5: Esporte do nosso município. Convido.

0: qualidade, organização, respeito e espírito esportivo. Que a rivalidade permaneça dentro de quadra e que fora dela prevaleçam a amizade, a união e a valorização do esporte. Convidamos todos os torcedores a prestigiarem as equipes e participarem desta grande celebração do futsal municipal, sempre incentivando o respeito, a torcida saudável e o espírito esportivo. Em nome da Prefeitura Municipal de Soledade, por meio da Secretaria de Esporte, Lazer e Juventude e com o apoio do Sicredi Botucaraí, RSMG, é muito mais que dinheiro, é ter com quem contar, declaramos oficialmente aberto o Campeonato Municipal de Futsal 2026, Taça Sicredi 45 anos. Desejamos a todas as equipes uma excelente competição, com grandes partidas, conquistas, e que o esporte continue sendo um motivo de orgulho para a Soledade. Que venham grandes jogos e uma excelente competição. Muito obrigado a todos, uma excelente noite e que comece o espetáculo do futsal.
1: Abertura oficial do futsal em Soledade. Agora vamos para o pontapé inicial, Marcos Vinícius, com a presença das equipes, dos capitães, das lideranças. Vamos para o pontapé inicial. E nós vamos registrar tudo aqui na tua Rádio Cristal, em FM 100.5, também pelas nossas redes sociais. O pontapé inicial aqui com as lideranças municipais, né? Vamos fazer esse momento importante aqui em Soledade. Tá na tela, inclusive, aí, no nosso vídeo, este pontapé inicial que vai acontecer.
2: Aí, portanto, o pontapé inicial vai ser dado por todas as autoridades presentes, o capitão de cada equipe, o Arielzinho de um lado, o Lando do outro, para dar o pontapé inicial desta competição, o futsal da cidade 2026, iniciando nesta noite de terça-feira do dia 13 de outubro. Tá aí a bola, foi rolada então com o pontapé simbólico inicial desta competição, lembrando de vereador Mano Gambato, incentivando e valorizando o esporte pelo espírito de integração entre as comunidades. 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Tá liberada a reportagem aí para conversar com os atletas, tanto de Ecupti quanto do Bom Jesus.
3: Pegar a palavrinha do Lando. Lando, expectativa para esse início de campeonato, boa noite.
4: Boa noite, Rodolfo, boa noite a todos os ouvidos. A gente sabe, né, a melhor expectativa possível, como é bom sempre voltar ao campeonato que a gente gosta de jogar, né, que a gente se prepara teoricamente o ano inteiro para jogar uma competição dessas. E a gente sabe a dificuldade que vai ter cada jogo, cada lance, cada jogada, a gente está preparado. Bem, conversamos há bastante tempo, temos um grande adversário, teremos na competição inteira grandes adversários, mas a gente vai jogar jogo por jogo, lance por lance, e vamos tentar sair sempre com êxito na maior partida que der possível.
3: Como é entrar em quadra com aquela torcida ali, Leandro?
4: Cada vez vem aumentando mais, né, cara? Vocês podem ver, o primeiro jogo, antigamente tinha duas, três pessoas, agora, ó, o primeiro jogo tá quase cheio o nosso lado. Isso é gratificante, é emocionante, porque é uma correria diária, né? Pra montar um time não é fácil. E são por essas pessoas, às vezes, que saem de casa numa terça-feira à noite, frio, chovendo, pra vir aqui prestigiar, não ver um bom futebol, pra ver os jogadores dela, pra vir ver o Bigode, as crianças, ver o Wesley. Isso que a gente tá proporcionando pra elas. E pra dar uma alegria maior ainda, se Deus quiser, a gente consiga sair com a vitória.
3: Tá aí, o Lando, o capitão da equipe do Ecupt, a bola no centro da quadra, vai rolar a bola.
1: Antes disso, Cleiton, expectativa do Bom Jesus para o campeonato.
5: Boa noite, Paulinho, boa noite a todos que assistem. Expectativa boa, Paulinho, a gente vem com a gurizada na base lá da nossa vila mesmo. A gente conversou no vestiário, a gente vai enfrentar uma das principais equipes hoje, né, atual campeão. Acho que a gente tem que se impor dentro de quadra, a hora que tiver a bola tem que jogar, a hora que não tiver tem que saber sofrer. Eu acho que é isso aí, a gente tem que, a hora que tiver a oportunidade de jogar, tiver a chance tem que matar, porque a gente tá enfrentando uma grande equipe que não pode ter erro hoje.
1: Tá aí a palavra do Cleiton, a bola vai rolar aqui no Zecão Martins para a categoria principal. Você que está ligando o rádio agora na categoria veterano, o XP Investimento venceu a M. Ortiz Corretora pelo placar de 2-1, agora é a categoria principal.
2: 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A bola trabalhada já vem saindo de trás. A equipe do Ecupt com Bigode, Bigode tocando de lado. Pro Lando, pediu, recebeu o Bigode de novo, pisou na bola, deixou mais atrás. Lando para se desfazer da bola, tocou errado, a bola se perdeu pela linha lateral. Lateral que favorece a equipe do Bom Jesus. Primeiros movimentos, início de partida, tudo igual. A bola com o Arielzinho, ele é perigoso. Puxou para dentro, bateu. Gil pratica a defesa com os pés. A bola volta até onde estava Lando. Lando tocou errado, olha a bola, chegou de trás. O Iago bateu para fora. O primeiro ataque foi da equipe do Bom Jesus.
3: É, primeiro com o Arielzinho. Bateu o Jeverinho, fez a defesa embaixo. Depois do rebote, o Lando foi ser jogando. O Iago pegou a bola, bateu para fora. Chegou o Bom Jesus.
2: E vai tentando sair da sua quadra. Bola de Bigode, Bigode lá no outro lado, entregando, botando para correr. O Wesley levou, carregou, chega a marcação. E opa, o Chauã teve ali uma fisgada, algo no joelho. Ele levou a mão no joelho esquerdo.
3: É, tá no chão lá o Chauã, o jogador da equipe do Bom Jesus, na disputa com o Wesley. Lá acabou levando a pior, mas já tá tudo legal com ele. Levantou ali 0-0.
2: 0-0 no placar, você acompanhando pela tua Rádio Cristal, pelo Facebook, pelo YouTube. Carrega, quem vai carregando é a Arielzinho aqui pelo setor esquerdo. Atravessou a bola para Cleiton dominou, empurrou para Chauã, faz a bola voltar, recua na sua quadra, de novo com Cleiton fazendo a proteção na frente da área. Bola de Chauã, encara a marcação do Wesley, tocou para Cleiton se apresenta, tenta furar o bloqueio, dois na marcação e a bola se perde pela linha lateral. Lateral que favorece a equipe do Bom Jesus. 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Olha a bola com o Bigode, carregou, veio a marcação do Cleiton, melhor para ele, levou, vai em direção ao gol, pode desferir o chute, bateu cruzado pela linha de fundo. Se perde sem direção, 0-0 no placar. Alô, Evandro Prates, tá assistindo também o Adriano Bairros, Vitor Oliveira, André Moraes, Gabriel Moraes, Fernando Luiz da Laca. Alô, Fernandão, grande Fernando da Laca, lá em Fontoura Xavier, aquele abraço, obrigado pelo carinho, todos ligados com a gente, muito obrigado pelo carinho na tua Rádio Cristal e FM 100.5, 75 anos de uma história ligada com você, com a comunidade soledadense.
3: Sábado tem baile para comemorar.
2: Sem dúvida, olha a batida, chegou batendo ali o Bigode, opa, primeira falta, pegou, falta do Douglas, se bem a falta, pegou o árbitro.
3: É, falta ali, foi sair jogando ali o Cleiton, acabou chegando forte na marcação ali o Douglas, ali em falta, o Cleiton colocou a bola em jogo, Bom Jesus vem para o ataque.
2: Já vai com o Arielzinho, carregando o Arielzinho, abriu lá pelo setor esquerdo para Chauã, ele vai encarar na marcação, botou a bola na frente, buscando até onde estava Iago protege, faz o pivô, tenta o giro, não deu a marcação, é pesada, tem que recuar, recomeçar tudo de novo com o Cleiton, na direita sempre aparece ele, Arielzinho de preferência com a canhetinha, vai levando, ciscou pra lá, pra cá, tentou, não deu, devolveu, trocou, de lado bateu com o Chauã, Chauã pra Arielzinho, vem buscar o jogo, ainda ele, pisa na bola, chama a marcação, fica tocando, de um lado para o outro, a bola é de Chauã, recebe a marcação, quem tá próximo dele por ali, o Wesley, jogou mais atrás pra Cleiton pra Arielzinho de calcanhar, bola pela linha lateral, se perde, a bola sai e favorece a equipe do Ecupt. O Ecupt com o Wesley, meteu no meio das pernas, proteção, fez o pivô, não deu certo, voltou a jogar até onde estava Bigode, protege, recebeu a carga, falta para o árbitro, tá marcando falta no Chauã em cima do Bigode.
3: É, teve um puxão ali do Chauã em cima do Bigode, falta que o Felipe Pimentel assinalou, 0-0, informação é para CBNet Telecom.
2: 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Já vem de novo, olha aí a equipe do Bom Jesus, tentativa do Iago, bateu a bola prensada, tirou a defesa, escorregou, botou no peito, que jogada bonita ali do Wesley, agora dominou no peito, mas estava entregando e a bola saiu pela linha de fundo, entregou, escanteio Wesley para a equipe do Bom Jesus.
3: Ele tentou dar um balãozinho ali no Iago, mas acabou dando errado o planejamento dele, a bola foi direto para fora, tem escanteio que o Cleiton tá colocado para fazer a cobrança.
2: Já autorizado pelo árbitro, Cleiton partiu para a bola, tá todo mundo marcado, botou, tentou o tiro direto, não deu, por trás da goleira, 0-0 no placar. Zuz, eu quero saber de você, já vamos fechar 5 minutos jogados, 0-0, boa noite mais uma vez.
6: É um jogo muito equilibrado, né, as duas equipes se defendendo bem, as defesas estão se sobrepondo aos ataques. Os goleiros pouco se trabalharam, né? O Jean apenas uma defesa, mas eu tenho certeza que ainda vai ser uma grande partida. Estamos torcendo para sair um gol que daí melhora.
2: É claro, daí ganha emoção. Olha a bola do Bigode na frente da área, perigoso. Olha o lance, sai o goleiro Jean. Pratica a defesa Jean. Jean olha para quem meteu a bola distante, muito longe, até onde estava o Douglas. Pode fazer, não deu para ele na hora de concluir. A bola saiu, ele dobrou as pernas, perdeu o equilíbrio. Ficou melhor para a equipe do Bom Jesus com Arielzinho. Arielzinho já vai avançando. Ele faz a bola atravessar de um lado para outro para Chauã. Chauã dominou, encara a marcação, perdeu para o Wesley. Olha o perigo. Wesley tenta, melhor para equipe do Ecupt ainda com o Wesley na briga da bola. A bola se perde e sai pela linha lateral. Lateral que favorece o Ecupt. O Chauê estava com toda a pressa ali para fazer a cobrança. 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A bola de Bigode. Bigode que tem a semana lotadíssima de segunda a domingo. De terça a domingo, perdão. Joga hoje, joga amanhã, joga quinta, sexta, sábado e domingo. O rapaz tem uma agenda lotadíssima, o Bigode. Na bola na frente, a bola vai chegando até onde estava o Douglas, você bem protegeu. Cleiton na marcação, tocou errado, atravessou errado, a bola para Chauã, vai bater, a bola desviada pela linha de fundo, escanteio.
3: É, o Chauã acabou roubando a bola no seu, sua quadra de defesa, ele foi para o ataque, bateu, a bola desviou, escanteio que o Arielzinho está pegando a bola para fazer a cobrança para o Bom Jesus.
2: Vai para a cobrança, Arielzinho autorizado pelo árbitro, botou no primeiro poste, Cleiton chegou batendo, fuzilou, mas a bola na rede para o lado de fora não deu em nada. Desportista Clair Oliveira, sempre presente onde o esporte acontece. Alô, Clair, grande abraço para você que está ligado na gente. 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Olha a bola do Arielzinho, vai para a batida, matou! Na trave a bola explodiu entre a trave e o travessão no gogó da girafa e pela linha de fundo chegou forte a equipe do Bom Jesus.
3: Para frente um pouquinho da meio da quadra, o Arielzinho com a perna canhota, bateu bonito com estilo, a bola bateu na trave e foi para fora. Agora tem falta aqui em cima do Bigode. E o Ecupt reclama ali porque foi chutada a bola em cima do Bigode. 0-0 no José Américo Martins. 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
7: Queremos agradecer as 400 telas conectadas da tua Rádio Cristal acompanhando Ecupt Bom Jesus. Obrigado a todos pela grande audiência.
2: Nosso carinho, muito obrigado para você que está ligado na gente, levando emoção até você. Olha a bola do Wesley, puxou para a canhotinha, largou para Lando, infiltrou. Wesley vai chegar, adivinha? Na bola trabalhada, começou com Wesley. Wesley deu o passo para Lando. Lando devolveu dentro da área. E aí, Wesley só teve o trabalho de afundar, botar para o fundo da rede. Sabe por quê? Wesley balançou o véu da noiva. No placar, 1 para a equipe do Ecupt, 0 Bom Jesus. O nome do gol é Wesley.
3: É, na boa jogada que começou pelo Wesley. Acabou tocando a bola para o Lando lá no, na linha de fundo. O Lando tocou para ele no meio do, da área. Ele empurrou para o fundo da rede, foi pra galera, Zuza.
6: É uma bela jogada do Ecupt, né? Até parece que eles estão treinando durante a semana, de tão bonita que foi a jogada. Jogada de videogame. Então, de parabéns pelo gol. Um gol muito bonito. E o Jean fazendo a diferença, né? Já fez agora 3 defesas seguidas. Uma boa jornada do Jean até agora.
2: 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Briga pela posse de bola. O Arielzinho vai tentando, a bola saiu, se perdeu pela linha lateral. Lateral que favorece a equipe do Ecupt, que vai vencendo pelo placar de 1-0. Bola vai chegando até onde estava o Jean Dutra. Jean recuou para o Lando. Lando dominou para o Jean de novo no meio de 2 marcadores. Tocou, escapou. A bola ficou para Jean, marcação do Arielzinho, briga pela posse de bola, tem dois marcadores, ficou melhor para o Wesley. Wesley atravessou para o Bigode, vai no X1, para lá, para cá, marcação é pesada para cima dele, saiu com bala e tudo, a bola lateral que favorece a equipe do Bom Jesus. Já cobra Arielzinho, bota no comando de ataque, buscando até onde estava Iago, chega a marcação do Lando, ficou no chão, pediu carga, o árbitro diz que nada houve, botou a bola para trás, Arielzinho, tentativa para quem chega, vai Arielzinho no chute, puxou, limpou para lá, para cá, fecha a porta, não deu ainda, marcação é pesada, tira a marcação, bola sai pela linha lateral, mais um lateral para ser cobrado pelo Bom Jesus. Fernando Silva Belais, Gilmar Secon, aquele abraço, vamos! Olha a bola, mais uma, a bola com Iago, Iago vai levando lá pelo setor esquerdo, um bico na bola sem direção, a bola se perdeu, saiu pela linha lateral, o árbitro tá dando que deu escanteio, houve o desvio, segundo o árbitro.
3: Houve o desvio ali, na batida do Iago, houve o desvio, o Felipe Pimentel assinalou escanteio, Cleiton tá indo pegar a bola para fazer a cobrança.
2: Quem vem para a cobrança, vamos ver, é Cleiton, Cleiton botou a bola mais atrás, ficou pro Bigode, Bigode vai no individual, carregou, tocou de lado para o Wesley, quando foi na passada, falta! Chauan recebe o cartão amarelo, ele deu uma pegadinha por trás, derrubou o adversário, falta e cartão para ele.
3: O Bigode estava passando ali na marcação, deu aquele passe precioso pro Wesley lá, o Wesley estava saindo da marcação, mas o Chauan acabou dando aquele toquezinho por baixo, falta e cartão amarelo para Chauan. Tá ali o Jean Dutra e também o Wesley na bola.
2: A bola vai rolando, o tempo vai passando, faltando 9 minutos para serem jogados nessa primeira etapa, 11 minutos já foram jogados. Tá dando 1-0 para a equipe do Ecupt, gol de Wesley. Vem cobrança de falta, Wesley de pé na canhota, pode sair o jogador ensaiada. Wesley partiu para a bola, ele tocou direto para dentro da área, sai o goleiro Cauã para praticar a defesa. Cauã olha, toca curtinho até onde estava Chauan. Chauan de lado para Arielzinho, Arielzinho encara a marcação do Lando. Lando tenta dar o bote, voltou para Chauan, infiltrou no meio, parou, perdeu. Sobrou agora para o Cleiton, pode ser. Vem na roubada de bola com qualidade. Opa! Cartão amarelo para o Cleiton, pegou só na canela ali do Bigode, levantou e o Cleiton recebe amarelo também.
3: Se ele não dá aquele coicinho por baixo ali, ele ia ficar na saudade, porque o Bigode já ia subir para o ataque. Falta do Cleiton e cartão amarelo para ele, o Bigode com a bola.
2: Já vai pro jogo mais uma vez, tocou errado, a bola sobrou para Arielzinho, Arielzinho vem com o Bom Jesus, tentando sair da sua quadra defensiva, a bola de Iago, Iago toca de lado, tenta com o Chauan, briga muito, Wesley vai brigando no meio de dois, ficou para Chauan, recebe a carga, falta, falta do Jean Dutra agora, tá marcando o árbitro, paralisando a falta que favorece a equipe do Bom Jesus, 7 minutos e 45, faltando Zuza, um jogo de muita velocidade e intensidade.
6: E com umas faltas necessárias pelo Ecupt, né, fez umas faltas, aliás, do Bom Jesus, né? Não teria necessidade nenhuma de fazer falta, e os cartões amarelos. Isso aí daqui a pouco vai começar a complicar, né? Porque vem a quarta, quinta falta aí, são tiros livres. Mas a equipe do Bom Jesus está muito bem postada. Eu acho até que não merecia estar perdendo esse jogo por 1-0. Mas futebol que vale é bola na rede, né?
2: Entrou, tá valendo. Olha a bola do Bigode, Bigode puxou para um lado, puxou para outro, escapou para lá, para cá, se perdeu porque houve o toque do Ariel, lateral para ser cobrado, rapidamente entregando pro Lando. Lando olhou para quem vai jogar, pisa na bola, segura, pede aproximação, tocando a bola para o Wesley. Wesley vem de canhotinha, preferiu transferir a bola até onde está o Bigode, Bigode pede que a equipe suba. Ele vai tocando a bola, vai sendo prensado, jogou até onde estava o Jamperin, Jamperin infiltrou, botou a bola na frente, buscava até onde estava o Wesley. Antes dele, o Chauan no atalho, colocou a bola pela linha lateral. É lateral para a equipe do Ecupt, que vence por 1-0. 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Olha a bola, mais uma, a bola de Bigode, perdeu o tempo da bola, a bola sobrou até onde estava Iago, Iago rapidamente abriu na direita pro Cleiton, faz a bola voltar de novo para Iago lá pelo setor esquerdo, ele vai avançando, quem perde a bola é Arielzinho, para começar o jogo sempre com ele começa, espichou a jogada de canhotinha, tocou de volta para Ariel. Ariel abre de um lado para outro, como se fosse goleiro linha, toca de um lado, toca de outro, tenta abrir os espaços, tenta furar o bloqueio da equipe do Ecupt, que vence por 1-0. Ele perde quem equipe vai pro ataque. Bola de Arielzinho, Arielzinho. Agora para Iago. Iago limpou, puxou para um lado, para outro. Vai tentar, vaza, volta. Bola volta para Chauã. Chauã rapidamente até onde estava Arielzinho. Encara a marcação do Lando. Pedalou, puxou para dentro. Bola batida. Parou na marcação do Jean. No rebote, chega de trás, batendo Iago pela linha de fundo.
3: É, a jogada do Arielzinho. Foi limpando ali, acabou batendo. Bola explodiu no corpo do Jean Dutra. E depois o Iago acabou batendo para fora. Quando tem tempo solicitado pelo Nino Perinha aqui, vai dar aquela conversada com os seus jogadores. O Ecupe vence 1-0, Bom Jesus, gol do Wesley. 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
2: Alô, Laerte, Bagestão Portela, fala meu irmãozinho, Paulo Ricardo Ferreira.